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3: 22:01.
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3: 23 horas e 1 minuto.
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2: 00:02.
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3: 1:02.
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3: 2:03.
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2: 3:04.
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4: Em nome do Pai, do Filho e do Espírito Santo.
5: Amém.
4: Pai nosso que estais no céu, santificado seja o vosso nome. Venha a nós o vosso reino. Seja feita a vossa vontade, assim na terra como no céu.

0: Amém.
1: Ave Maria, cheia de graça, o Senhor é convosco. Bendita sois vós entre as mulheres, e bendito é o fruto do vosso ventre, Jesus.

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1: Divino Jesus, nós vos oferecemos este terço que vamos rezar, meditando nos mistérios da nossa redenção. Concedei-nos, por intercessão da Virgem Maria, Mãe de Deus e Nossa Mãe, as virtudes que nos são necessárias para bem rezá-lo e a graça de ganharmos as indulgências desta santa devoção. Oferecemo-lo particularmente em desagravo dos pecados cometidos contra o Sagrado Coração de Jesus e Imaculado Coração de Maria, pela paz do mundo, pela conversão dos pecadores, pelas almas do purgatório, pelas intenções do Santo Padre, pelo aumento e santificação do clero, pelos nossos vigários, pela santificação das famílias, pelas missões, pelos doentes, pelos agonizantes, por aqueles que pediram nossas orações e por todas as nossas intenções particulares e pelo Brasil. Creio em Deus Pai Todo-Poderoso, Criador do céu e da terra, em Jesus Cristo, seu único Filho, nosso Senhor, que foi concebido pelo poder do Espírito Santo, nasceu da Virgem Maria, padeceu sob Pôncio Pilatos, foi crucificado, morto e sepultado, desceu à mansão dos mortos, ressuscitou ao terceiro dia, subiu aos céus, está sentado à direita de Deus Pai Todo-Poderoso, donde há de vir e julgar os vivos e os mortos. Creio no Espírito Santo, na Santa Igreja Católica, na comunhão dos santos, na remissão dos pecados, na ressurreição da carne, na vida eterna. Amém. Pai nosso que estais no céu, santificado seja o vosso nome. Venha a nós o vosso reino, seja feita a vossa vontade, assim na terra como no céu. O pão nosso de cada dia nos dai hoje. Perdoai-nos nas nossas ofensas, assim como nós perdoamos a quem nos tem ofendido. E não nos deixeis cair em tentação, mas livrai-nos do mal. Amém. Ave Maria, cheia de graça, o Senhor é convosco. Bendita sois vós entre as mulheres e bendito é o fruto do vosso ventre, Jesus. Santa Maria, Mãe de Deus, rogai por nós, pecadores, agora e na hora de nossa morte. Amém. Ave Maria, cheia de graça, o Senhor é convosco. Bendita sois vós entre as mulheres e bendito é o fruto do vosso ventre, Jesus. Santa Maria, Mãe de Deus, rogai por nós, pecadores, agora e na hora de nossa morte. Amém. Ave Maria, cheia de graça, o Senhor é convosco. Bendita sois vós entre as mulheres e bendito é o fruto do vosso ventre, Jesus. Santa Maria, Mãe de Deus, rogai por nós, pecadores, agora e na hora de nossa morte.

0: Pai nosso que estais no céu, santificado seja o vosso nome. Venha a nós o vosso reino, seja feita a vossa vontade, assim na terra como no céu.
1: O pão nosso de cada dia nos dai hoje. Perdoai as nossas ofensas, assim como nós perdoamos a quem nos tem ofendido. E não nos deixeis cair em tentação, mas livrai-nos do mal. Amém.
0: Ave Maria, cheia de graça, o Senhor é convosco. Bendita sois vós entre as mulheres, e bendito é o fruto do vosso ventre, Jesus.
1: Santa Maria, Mãe de Deus, rogai por nós, pecadores, agora e na hora de nossa morte. Amém.
0: Ave Maria, cheia de graça, o Senhor é convosco. Bendita sois vós entre as mulheres, e bendito é o fruto do vosso ventre, Jesus.
1: Santa Maria, Mãe de Deus, rogai por nós, pecadores, agora e na hora de nossa morte. Amém.
0: Ave Maria, cheia de graça, o Senhor é convosco. Bendita sois vós entre as mulheres, e bendito é o fruto do vosso ventre, Jesus.
1: Santa Maria, Mãe de Deus, rogai por nós, pecadores, agora e na hora de nossa morte. Amém.
0: Ave Maria, cheia de graça, o Senhor é convosco. Bendita sois vós entre as mulheres, e bendito é o fruto do vosso ventre, Jesus.
1: Santa Maria, Mãe de Deus, rogai por nós, pecadores, agora e na hora de nossa morte. Amém.
0: Ave Maria, cheia de graça, o Senhor é convosco. Bendita sois vós entre as mulheres, e bendito é o fruto do vosso ventre, Jesus.
1: Santa Maria, Mãe de Deus, rogai por nós, pecadores, agora e na hora de nossa morte. Amém.
0: Ave Maria, cheia de graça, o Senhor é convosco. Bendita sois vós entre as mulheres, e bendito é o fruto do vosso ventre, Jesus.
1: Santa Maria, Mãe de Deus, rogai por nós, pecadores, agora e na hora de nossa morte. Amém.
0: Ave Maria, cheia de graça, o Senhor é convosco. Bendita sois vós entre as mulheres, e bendito é o fruto do vosso ventre, Jesus.
1: Santa Maria, Mãe de Deus, rogai por nós, pecadores, agora e na hora de nossa morte. Amém.
0: Ave Maria, cheia de graça, o Senhor é convosco. Bendita sois vós entre as mulheres, e bendito é o fruto do vosso ventre, Jesus.
1: Santa Maria, Mãe de Deus, rogai por nós, pecadores, agora e na hora de nossa morte. Amém.
0: Ave Maria, cheia de graça, o Senhor é convosco. Bendita sois vós entre as mulheres, e bendito é o fruto do vosso ventre, Jesus.
1: Santa Maria, Mãe de Deus, rogai por nós, pecadores, agora e na hora de nossa morte. Amém.
0: Ave Maria, cheia de graça, o Senhor é convosco. Bendita sois vós entre as mulheres, e bendito é o fruto do vosso ventre, Jesus.
1: Santa Maria, Mãe de Deus, rogai por nós, pecadores, agora e na hora de nossa morte. Amém.

0: Pai nosso que estais no céu, santificado seja o vosso nome. Venha a nós o vosso reino, seja feita a vossa vontade, assim na terra como no céu.
1: O pão nosso de cada dia nos dai hoje. Perdoai as nossas ofensas, assim como nós perdoamos a quem nos tem ofendido. E não nos deixeis cair em tentação, mas livrai-nos do mal. Amém.
0: Ave Maria, cheia de graça, o Senhor é convosco. Bendita sois vós entre as mulheres, e bendito é o fruto do vosso ventre, Jesus.
1: Santa Maria, Mãe de Deus, rogai por nós, pecadores, agora e na hora de nossa morte. Amém.
0: Ave Maria, cheia de graça, o Senhor é convosco. Bendita sois vós entre as mulheres, e bendito é o fruto do vosso ventre, Jesus.
1: Santa Maria, Mãe de Deus, rogai por nós, pecadores, agora e na hora de nossa morte. Amém.
0: Ave Maria, cheia de graça, o Senhor é convosco. Bendita sois vós entre as mulheres, e bendito é o fruto do vosso ventre, Jesus.
1: Santa Maria, Mãe de Deus, rogai por nós, pecadores, agora e na hora de nossa morte. Amém.
0: Ave Maria, cheia de graça, o Senhor é convosco. Bendita sois vós entre as mulheres, e bendito é o fruto do vosso ventre, Jesus.
1: Santa Maria, Mãe de Deus, rogai por nós, pecadores, agora e na hora de nossa morte. Amém.
0: Ave Maria, cheia de graça, o Senhor é convosco. Bendita sois vós entre as mulheres, e bendito é o fruto do vosso ventre, Jesus.
1: Santa Maria, Mãe de Deus, rogai por nós, pecadores, agora e na hora de nossa morte. Amém.
0: Ave Maria, cheia de graça, o Senhor é convosco. Bendita sois vós entre as mulheres, e bendito é o fruto do vosso ventre, Jesus.
1: Santa Maria, Mãe de Deus, rogai por nós, pecadores, agora e na hora de nossa morte. Amém.
0: Ave Maria, cheia de graça, o Senhor é convosco. Bendita sois vós entre as mulheres, e bendito é o fruto do vosso ventre, Jesus.
1: Santa Maria, Mãe de Deus, rogai por nós, pecadores, agora e na hora de nossa morte. Amém.
0: Ave Maria, cheia de graça, o Senhor é convosco. Bendita sois vós entre as mulheres, e bendito é o fruto do vosso ventre, Jesus.
1: Santa Maria, Mãe de Deus, rogai por nós, pecadores, agora e na hora de nossa morte. Amém.
0: Ave Maria, cheia de graça, o Senhor é convosco. Bendita sois vós entre as mulheres, e bendito é o fruto do vosso ventre, Jesus.
1: Santa Maria, Mãe de Deus, rogai por nós, pecadores, agora e na hora de nossa morte. Amém.
0: Ave Maria, cheia de graça, o Senhor é convosco. Bendita sois vós entre as mulheres, e bendito é o fruto do vosso ventre, Jesus.
1: Santa Maria, Mãe de Deus, rogai por nós, pecadores, agora e na hora de nossa morte. Amém.

0: Pai nosso que estais no céu, santificado seja o vosso nome. Venha a nós o vosso reino, seja feita a vossa vontade, assim na terra como no céu.
1: O pão nosso de cada dia nos dai hoje. Perdoai as nossas ofensas, assim como nós perdoamos a quem nos tem ofendido. E não nos deixeis cair em tentação, mas livrai-nos do mal. Amém.
0: Ave Maria, cheia de graça, o Senhor é convosco. Bendita sois vós entre as mulheres e bendito é o fruto do vosso ventre, Jesus.
1: Santa Maria, Mãe de Deus, rogai por nós, pecadores, agora e na hora de nossa morte. Amém.
0: Ave Maria, cheia de graça, o Senhor é convosco. Bendita sois vós entre as mulheres e bendito é o fruto do vosso ventre, Jesus.
1: Santa Maria, Mãe de Deus, rogai por nós, pecadores, agora e na hora de nossa morte. Amém.
0: Ave Maria, cheia de graça, o Senhor é convosco. Bendita sois vós entre as mulheres e bendito é o fruto do vosso ventre, Jesus.
1: Santa Maria, Mãe de Deus, rogai por nós, pecadores, agora e na hora de nossa morte. Amém.
0: Ave Maria, cheia de graça, o Senhor é convosco. Bendita sois vós entre as mulheres e bendito é o fruto do vosso ventre, Jesus.
1: Santa Maria, Mãe de Deus, rogai por nós, pecadores, agora e na hora de nossa morte. Amém.
0: Ave Maria, cheia de graça, o Senhor é convosco. Bendita sois vós entre as mulheres e bendito é o fruto do vosso ventre, Jesus.
1: Santa Maria, Mãe de Deus, rogai por nós, pecadores, agora e na hora de nossa morte. Amém.
0: Ave Maria, cheia de graça, o Senhor é convosco. Bendita sois vós entre as mulheres e bendito é o fruto do vosso ventre, Jesus.
1: Santa Maria, Mãe de Deus, rogai por nós, pecadores, agora e na hora de nossa morte. Amém.
0: Ave Maria, cheia de graça, o Senhor é convosco. Bendita sois vós entre as mulheres e bendito é o fruto do vosso ventre, Jesus.
1: Santa Maria, Mãe de Deus, rogai por nós, pecadores, agora e na hora de nossa morte. Amém.
0: Ave Maria, cheia de graça, o Senhor é convosco. Bendita sois vós entre as mulheres, e bendito é o fruto do vosso ventre, Jesus.
1: Santa Maria, Mãe de Deus, rogai por nós, pecadores, agora e na hora de nossa morte. Amém.
0: Ave Maria, cheia de graça, o Senhor é convosco. Bendita sois vós entre as mulheres e bendito é o fruto do vosso ventre, Jesus.
1: Santa Maria, Mãe de Deus, rogai por nós, pecadores, agora e na hora de nossa morte. Amém.
0: Ave Maria, cheia de graça, o Senhor é convosco. Bendita sois vós entre as mulheres e bendito é o fruto do vosso ventre, Jesus.
1: Santa Maria, Mãe de Deus, rogai por nós, pecadores, agora e na hora de nossa morte. Amém.

0: Jesus. Pai nosso que estais no céu, santificado seja o vosso nome. Venha a nós o vosso reino, seja feita a vossa vontade, assim na terra como no céu.
1: O pão nosso de cada dia nos dai hoje. Perdoai as nossas ofensas, assim como nós perdoamos a quem nos tem ofendido. E não nos deixeis cair em tentação, mas livrai-nos do mal. Amém.
0: Ave Maria, cheia de graça, o Senhor é convosco. Bendita sois vós entre as mulheres, e bendito é o fruto do vosso ventre, Jesus.
1: Santa Maria, Mãe de Deus, rogai por nós, pecadores, agora e na hora de nossa morte. Amém.
0: Ave Maria, cheia de graça, o Senhor é convosco. Bendita sois vós entre as mulheres, e bendito é o fruto do vosso ventre, Jesus.
1: Santa Maria, Mãe de Deus, rogai por nós, pecadores, agora e na hora de nossa morte. Amém.
0: Ave Maria, cheia de graça, o Senhor é convosco. Bendita sois vós entre as mulheres, e bendito é o fruto do vosso ventre, Jesus.
1: Santa Maria, Mãe de Deus, rogai por nós, pecadores, agora e na hora de nossa morte. Amém.
0: Ave Maria, cheia de graça, o Senhor é convosco. Bendita sois vós entre as mulheres, e bendito é o fruto do vosso ventre, Jesus.
1: Santa Maria, Mãe de Deus, rogai por nós, pecadores, agora e na hora de nossa morte. Amém.
0: Ave Maria, cheia de graça, o Senhor é convosco. Bendita sois vós entre as mulheres, e bendito é o fruto do vosso ventre, Jesus.
1: Santa Maria, Mãe de Deus, rogai por nós, pecadores, agora e na hora de nossa morte. Amém.
0: Ave Maria, cheia de graça, o Senhor é convosco. Bendita sois vós entre as mulheres, e bendito é o fruto do vosso ventre, Jesus.
1: Santa Maria, Mãe de Deus, rogai por nós, pecadores, agora e na hora de nossa morte. Amém.
0: Ave Maria, cheia de graça, o Senhor é convosco. Bendita sois vós entre as mulheres, e bendito é o fruto do vosso ventre, Jesus.
1: Santa Maria, Mãe de Deus, rogai por nós, pecadores, agora e na hora de nossa morte. Amém.
0: Ave Maria, cheia de graça, o Senhor é convosco. Bendita sois vós entre as mulheres, e bendito é o fruto do vosso ventre, Jesus.
1: Santa Maria, Mãe de Deus, rogai por nós, pecadores, agora e na hora de nossa morte. Amém.
0: Ave Maria, cheia de graça, o Senhor é convosco. Bendita sois vós entre as mulheres, e bendito é o fruto do vosso ventre, Jesus.
1: Santa Maria, Mãe de Deus, rogai por nós, pecadores, agora e na hora de nossa morte. Amém.
0: Ave Maria, cheia de graça, o Senhor é convosco. Bendita sois vós entre as mulheres, e bendito é o fruto do vosso ventre, Jesus.
1: Santa Maria, Mãe de Deus, rogai por nós, pecadores, agora e na hora de nossa morte. Amém.

0: Pai nosso que estais no céu, santificado seja o vosso nome. Venha a nós o vosso reino, seja feita a vossa vontade, assim na terra como no céu.
1: O pão nosso de cada dia nos dai hoje. Perdoai as nossas ofensas, assim como nós perdoamos a quem nos tem ofendido. E não nos deixeis cair em tentação, mas livrai-nos do mal. Amém.
0: Ave Maria, cheia de graça, o Senhor é convosco. Bendita sois vós entre as mulheres e bendito é o fruto do vosso ventre, Jesus.
1: Santa Maria, Mãe de Deus, rogai por nós, pecadores, agora e na hora de nossa morte. Amém.
0: Ave Maria, cheia de graça, o Senhor é convosco. Bendita sois vós entre as mulheres e bendito é o fruto do vosso ventre, Jesus.
1: Santa Maria, Mãe de Deus, rogai por nós, pecadores, agora e na hora de nossa morte. Amém.
0: Ave Maria, cheia de graça, o Senhor é convosco. Bendita sois vós entre as mulheres e bendito é o fruto do vosso ventre, Jesus.
1: Santa Maria, Mãe de Deus, rogai por nós, pecadores, agora e na hora de nossa morte. Amém.
0: Ave Maria, cheia de graça, o Senhor é convosco. Bendita sois vós entre as mulheres e bendito é o fruto do vosso ventre, Jesus.
1: Santa Maria, Mãe de Deus, rogai por nós, pecadores, agora e na hora de nossa morte. Amém.
0: Ave Maria, cheia de graça, o Senhor é convosco. Bendita sois vós entre as mulheres e bendito é o fruto do vosso ventre, Jesus.
1: Santa Maria, Mãe de Deus, rogai por nós, pecadores, agora e na hora de nossa morte. Amém.
0: Ave Maria, cheia de graça, o Senhor é convosco. Bendita sois vós entre as mulheres e bendito é o fruto do vosso ventre, Jesus.
1: Santa Maria, Mãe de Deus, rogai por nós, pecadores, agora e na hora de nossa morte. Amém.
0: Ave Maria, cheia de graça, o Senhor é convosco. Bendita sois vós entre as mulheres e bendito é o fruto do vosso ventre, Jesus.
1: Santa Maria, Mãe de Deus, rogai por nós, pecadores, agora e na hora de nossa morte. Amém.
0: Ave Maria, cheia de graça, o Senhor é convosco. Bendita sois vós entre as mulheres e bendito é o fruto do vosso ventre, Jesus.
1: Santa Maria, Mãe de Deus, rogai por nós, pecadores, agora e na hora de nossa morte. Amém.
0: Ave Maria, cheia de graça, o Senhor é convosco. Bendita sois vós entre as mulheres e bendito é o fruto do vosso ventre, Jesus.
1: Santa Maria, Mãe de Deus, rogai por nós, pecadores, agora e na hora de nossa morte. Amém.
0: Ave Maria, cheia de graça, o Senhor é convosco. Bendita sois vós entre as mulheres e bendito é o fruto do vosso ventre, Jesus.
1: Santa Maria, Mãe de Deus, rogai por nós, pecadores, agora e na hora de nossa morte.

Pelo sinal da Santa Cruz, livra-nos Deus nosso Senhor dos nossos inimigos. Em nome do Pai, do Filho e do Espírito Santo. Amém. Creio em Deus Pai Todo-Poderoso, Criador do céu e da terra, e em Jesus Cristo, seu único Filho, nosso Senhor, que foi concebido pelo poder do Espírito Santo, nasceu da Virgem Maria, padeceu sob Pôncio Pilatos, foi crucificado, morto, sepultado, desceu à mansão dos mortos, ressuscitou o terceiro dia, subiu aos céus e está sentado à direita de Deus Pai Todo-Poderoso, de onde há de vir a julgar os vivos e os mortos. Creio no Espírito Santo, na Santa Igreja Católica, na comunhão dos santos, na remissão dos pecados, na ressurreição da carne, na vida eterna. Amém. Pai nosso que estais nos céus, santificado seja o vosso nome, venha a nós o vosso reino, seja feita a vossa vontade, assim na terra como nos céus. O pão nosso de cada dia nos dai hoje. Perdoai-nos as nossas ofensas, assim como nós perdoamos a quem nos tem ofendido. E não nos deixeis cair em tentação, mas livrai-nos do mal. Amém. Ave Maria, cheia de graça, o Senhor é convosco. Bendita sois vós entre as mulheres, e bendito é o fruto do vosso ventre, Jesus. Santa Maria, Mãe de Deus, rogai por nós, pecadores, agora e na hora de nossa morte. Amém. Glória ao Pai, ao Filho e ao Espírito Santo, como era no princípio, agora e sempre. Amém. Ó meu Jesus, perdoai-nos, livrai-nos do fogo do inferno. Levai as almas todas para o céu e socorrei principalmente as que mais precisarem da vossa infinita misericórdia. São José, rogai por nós. Oferecimento do Terço de São José. A vós, glorioso São José, ofereço este terço em louvor e glória de Jesus e Maria, para que seja minha luz e guia, minha proteção e defesa, minha fortaleza e alegria em todos os meus trabalhos e tribulações, principalmente na hora da agonia. Pelo nome de Jesus, pela glória de Maria, imploro o vosso poderoso patrocínio para que me alcanceis a graça que tanto desejo. Falai em meu favor, advogai a minha causa no céu e na terra, alegrai a minha alma para a honra de Jesus, de Maria e vossa. Amém. Rezemos o Terço de São José, contemplando os mistérios da vida de São José em relação à Virgem Maria e a Jesus. Primeiro mistério, contemplamos o noivado de São José com Maria. Ó meu glorioso São José, nas vossas maiores aflições e tribulações, não vos valeu o anjo do Senhor? Valei-me, São José.

Valei-me, São José. Valei-me, São José. Valei-me, São José. Valei-me, São José. Valei-me, São José. Valei-me, São José. Valei-me, São José. Valei-me, São José. Valei-me, São José. Valei-me, São José. Ó meu glorioso São José, tornai possíveis as coisas impossíveis na minha vida. Segundo mistério, contemplamos a anunciação do anjo a São José em sonho. Ó meu glorioso São José, nas vossas maiores aflições e tribulações, não vos valeu o anjo do Senhor? Valei-me, São José. Valei-me, São José. Valei-me, São José. Valei-me, São José. Valei-me, São José. Valei-me, São José. Valei-me, São José. Valei-me, São José. Valei-me, São José. Valei-me, São José. Valei-me, São José. Ó meu glorioso São José, tornai possíveis as coisas impossíveis na minha vida. Terceiro mistério, rezemos contemplando o nascimento do menino Jesus e São José dando ao menino o nome de Jesus. Ó meu glorioso São José, nas vossas maiores aflições e tribulações não vos valeu o anjo do Senhor? Valei-me, São José. Valei-me, São José. Valei-me, São José. Valei-me, São José. Valei-me, São José. Valei-me, São José. Valei-me, São José. Valei-me, São José. Valei-me, São José. Valei-me, São José. Valei-me, São José. Ó meu glorioso São José, tornai possíveis as coisas impossíveis na minha vida. Quarto mistério, rezemos contemplando a fuga de José, Maria e Jesus para o Egito. Ó meu glorioso São José, nas vossas maiores aflições e tribulações, não vos valeu o anjo do Senhor? Valei-me, São José. Valei-me, São José. Valei-me, São José. Valei-me, São José. Valei-me, São José. Valei-me, São José. Valei-me, São José. Valei-me, São José. Valei-me, São José. Valei-me, São José. Valei-me, São José. Ó meu glorioso São José, tornai possíveis as coisas impossíveis na minha vida. Quinto mistério, rezamos, contemplando a vida oculta de José em Nazaré. Ó meu glorioso São José, nas vossas maiores aflições e tribulações, não vos valeu o anjo do Senhor? Valei-me, São José. Valei-me, São José. Valei-me, São José. Valei-me, São José. Valei-me, São José. Valei-me, São José. Valei-me, São José. Valei-me, São José. Valei-me, São José. Valei-me, São José. Valei-me, São José. Ó meu glorioso São José, tornai possíveis as coisas impossíveis na minha vida. Lembrai-vos, ó castíssimo esposo da Virgem Maria, São José, meu amável protetor, que nunca se ouviu dizer que algum daqueles que invocaram a vossa proteção e imploraram vosso socorro tivesse ficado sem consolação. Com esta confiança, venho à vossa presença. A vós fervorosamente me recomendo. Ó, não desprezeis as minhas súplicas, Pai adotivo do Redentor, mas dignai-vos acolhê-las favoravelmente. Amém. Em nome do Pai, do Filho e do Espírito Santo. Amém.

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0: Olha a hora, olha a hora, meu povo apaixonado e querido. 4:06, 4:06 na Clube Bom Dia. Bom dia pra você, meu garoto. Bom dia pra você, minha garota. Estamos chegando na sua e nossa Clube FM em 100.7. Falamos ao vivo do estúdio principal da Clube, no Centro Empresarial, no 15º andar, no coração de Jaú, Estadão de São Paulo, Brasil. Falamos para todo o Centro-Oeste Paulista, para todo o interiorzão, através do 100.7 no seu rádio e em todo o planeta, através das nossas plataformas digitais, o nosso site, o aplicativo da Clube, e você também nos acompanha pela Alexa. É sexta-feira, meu povo, ela chegou de novo, hein? É mais uma sexta, é mais um finalzão de semana e a nossa expectativa é grande para que você tenha o melhor final de semana da sua vida e será com toda certeza. Sexta-feira, 21 de agosto do ano de 2026, meu povo. Hoje é dia da habitação e dia dos santos Pio X, Siriaca e Umbelina. Se passaram neste ano de 2026 233 dias, restando 132 dias para o término do ano. Estamos na fase da lua quarto crescente e o pensamento desta sexta-feira é o seguinte: Cristo é a resposta verdadeira para todas as perguntas sobre o homem e sobre o seu destino. Olha o pensamento de hoje, hein? Cristo é a resposta verdadeira para todas as perguntas sobre o homem e sobre o seu destino. É o pensamento desta sexta-feira, finalzão de semana.
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0: Quatro horas, 8 minutos, 4:08 na Clube. Bom dia, meu povo. Conserve o seu coração livre do ódio e a mente livre da ansiedade. Viva simplesmente, espere pouco e dê muito. Encha a sua vida com amor, espalhe a luz, esqueça-se e pense nos outros. Faça o que gostaria que lhe fizessem. Não fale mal de ninguém, critique os seus próprios atos, fazendo cuidadoso exame de suas ações diárias. Experimente isso por uma semana, eu tenho a certeza que você se surpreenderá. Faça de manhã, antes de iniciar a sua jornada diária de trabalho, a seguinte oração. Senhor, no silêncio desta prece, venho pedir-te a paz, a sabedoria e a força. Quero sempre olhar o mundo com os olhos cheios de amor. Quero ser paciente, compreensivo e prudente. Quero ver além das aparências teus filhos, como tu mesmo os vê. E assim, Senhor, ver somente o bem em cada um deles. Fecha meus ouvidos a todas as calúnias. Guarda minha língua de todas as maldades, para que só de bênçãos se encha minha alma. Que eu seja tão bom e tão alegre que todos aqueles que se aproximarem de mim sintam tua presença. Reveste-me de tua beleza, Senhor, e que no decurso deste dia maravilhoso que estamos começando a partir de agora, eu te revele a todos, assim seja, em nome do Pai, do Filho e do Espírito Santo. Amém! 4:10, 4:10, o nosso abraço, o nosso bom dia, o nosso muito obrigado pelo carinho da grande audiência, você que tá aí firme no pé do eito, rasgando a madrugada. Daqui a pouquinho vai pro descanso merecido, um ótimo descanso. Para você que está acordando agora, já deu aquela espiada na hora, olhou no despertador, está pegando o celular para ver que horas são. Vamos embora, meu povo. Vamos agradecer, vamos levantar a mão para o céu e agradecer a Deus pela oportunidade de nós podermos viver, desfrutar de mais um dia, de mais uma manhã, de mais uma madrugada, de mais uma sexta-feira. Mais um finalzão de semana pintando por aí. Obrigado, meu Deus, por nós termos aí a oportunidade de fazer a diferença, de começar tudo de novo. tá de saída, tá indo matar o leão para trazer o ganha-pão para sua família. Um ótimo trabalho para você que tá de folga, tá de férias, um ótimo descanso. Amigos e amigas da zona rural, meu povo apaixonado, querido, de chácaras, sítios e fazendas, um abraço aos agricultores, um abraço aos retireiros que estão na lida do leite, trabalhando por demais. Aos meus amigos avicultores, granjeiros que estão nas granjas trabalhando, eu agradeço de todo o coração. Pessoal que estão nas usinas, um abraço ao pessoal da Decebil em Bariri, demais usinas de toda a região, cada um trabalhando no seu setor, e o radião ligado na Clube em 100.7 com o amigão Fernando Folone, eu agradeço de todo o coração. E a você, motorista, eu já tô na carona, hein? Já tô firme e forte na carona, te acompanhando, pedindo para que Deus e Nossa Senhora Aparecida te acompanhe, te conduza com toda a segurança no seu destino e te traga com toda a segurança no seu retorno nos braços da sua família. Muito obrigado pela carona e uma boa viagem. Vamos juntos, meu povo, a partir de agora trazendo a melhor da nossa música sertaneja. E aqui você já sabe, quem comanda a programação é você, através do WhatsApp da Clube, participando a partir de agora, juntinho conosco, na sua Clube.
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0: 14 a nossa área, 997221007, 14997221007. É o WhatsApp da Clube, a partir de agora liberado para sua participação, para você indicar sua música e mandar para quem você quiser, meu povo maravilhoso. Até às 7 horas, o amigão Fernando Folone te fazendo companhia, trazendo o melhor da nossa música sertaneja. Daqui a pouquinho, a previsão do tempo, as primeiras informações, notícias do esporte. Tivemos ontem mais jogos da Sul-Americana, jogos da Libertadores da América, a classificação do Corinthians jogando com um a menos, foi na raça, do jeito que o Corinthians não gosta, né? E o Corinthians venceu o Rosário Central, classificando para a próxima fase da Libertadores da América. Notícia triste é o que o nosso Mirassol empatou no tempo normal, jogando com a LDU, e acabou sendo eliminado nos pênaltis. Que judiação! Fizeram o mais difícil, né? Seguraram o empate, foi para os pênaltis, mas o que, que vai fazer, né, meu povo? É a sorte, é a competência. Infelizmente, o nosso grande Mirassol, nosso leão, foi eliminado ontem da Libertadores da América. Tivemos a classificação do Santos, daqui a pouquinho eu trago todas as informações da Libertadores da América e também da Sul-Americana. 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Vamos começar bem, vamos trazer a nossa dose dupla de todas as manhãs do Tiãozão, começando com o Tião Carreiro Paraíso, Mineirinho de Fibra, e também com eles, muito obrigado, meu Deus. Bom dia pra você, meu garoto, e pra você, minha garota, já sintonizados na melhor. Clube FM, a rádio do povo, a rádio da família, não vai perder a hora não, hein? São 4 horas 15 minutos, agora 4h15, tá informando o Peitão de Aço. Tá passeadeiro, Peitão, hein? Ah, também Jaú de novo, Peitão. Tá dando uma voltinha, gosta de passear. O que foi? Quer passar o fim de semana aqui, Peitão? Ainda bem que a patroinha sua tá dormindo, hein, Peitão? Tá gostando, hein? Veio pra Jaú na quarta-feira, veio pra Jaú ontem, veio pra... tá vindo hoje. Tá passeando, hein? Estamos aí na fase dos nossos equipamentos, deixando tudo redondinho, cada vez melhor para você, ouvinte número 1 do Brasil. Câmeras, a parte de áudio, uma tecnologia fora do comum, a nossa equipe trabalhando para deixar tudo certinho. Em virtude disso, nós não estamos fazendo o programa do estúdio complementar em Bariri. Nós estamos fazendo a nossa programação, o programa ao vivo dos estúdios aqui em Jaú. E o Peitão passeando, né? Hoje de novo, ele vem com o vidro aberto, né? Ele estufa o peito. Ele estufa o peitinho dele, rapaz. Ê, Peitão, vamos embora, menino. Bom dia pra você, meu garoto. E pra você, minha garota, já sintonizados na melhor Clube FM, a rádio do povo, a rádio da família. 4:16. Bom dia!
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0: Olha a hora, meu povo apaixonado e querido. 4:29, 4:29, é moda bruta, hein? Meu Deus do céu, Tião do Carro e o Pagodinho, meu pai. Quem gosta desse modão é o Mestre Landão. Já tá no pé do eito, tá curtindo nosso programa. Tá aqui em Jaú, tô olhando você aqui de cima, mestre. Hoje eu tô pertinho de você, viu, Landão? É, ele sempre participando, a gente lá no estúdio de Bariri. Eu tô vendo você daqui. Dá uma olhadinha aqui, vira pro prédio, tô aqui no 15º andar. Um abraço, pertinho desse grande amigo, dessa pessoa abençoada por Deus e Nossa Senhora Aparecida. Um abraço, Landão, tá mandando alusão pra todos os amigos, pro G. Fiorim, pro J. Cardoso, pro Romirdão, pro Marinho, pro Juscelino, pra todos os amigos que são milhares, né, meu irmão? Grande abraço, ontem esteve em Bariri, cuidando do nosso povo. Na segunda-feira ele está em Arealva e também em Itaju, um dos maiores e melhores massagistas do planeta. Que Deus e Nossa Senhora abençoe o seu finalzão de semana, viu, mestre? Obrigado pelo carinho da grande audiência. Começamos bem com Lio e Léo, Boiadeiro Errante, passou por aqui também, eu atendi a participação do meu amigão Matheus de Tabatinga. Tá bom, Matheusão? Bom dia pra você. Bom dia para todo o pessoal de Tabatinga, ele está mandando um alô para o pessoal da usina Santa Fé e para todos que estão acompanhando o nosso programa. Que Deus ilumine o nosso dia, nos guarde e nos direcione. Amém, meu amigo Matheus. Obrigado aí pela sua participação. O Edson de Jaú está por aqui também. Tudo bem, meu patrão? Bom dia para você, Edson. Jesus disse, eu sou o pão da vida. Aquele que vem a mim não terá fome. E quem crê em mim nunca terá sede. É a mais pura verdade, né? Grande abraço, Edson. Obrigado pelo seu carinho. Obrigado pela grande audiência também. Firme no pé do eito, curtindo a clube. O nosso muito obrigado. O Andrezão tá por aqui. Amanhã é dia de festa. Amanhã o Antony tá completando 8 aninhos de vida. Ai, coisa boa. Pensa no menino abençoado, viu, gente? Pensa no menino de ouro. Um filho maravilhoso, um neto maravilhoso, uma criança abençoada por Deus e Nossa Senhora Aparecida. Os pais que tem, o vovô que tem, a família que tem, não poderia ser diferente. E amanhã ele completa mais um ano de vida, 8 aninhos, e nós desejamos aí toda a saúde do mundo para o Antony. Que Deus e Nossa Senhora Aparecida te abençoe, meu amigão. Ele está descansando agora, né? Daqui a pouquinho vai para a escola. Mas o papai tá lá firme no pé do eito, a mamãe, o Andrezão, a Andressa, o vovô Juscelino, que tá feliz da vida. O Corinthians dele classificou ontem. Parabéns, viu, Antony? Toda a família e todos nós da clube desejando muita saúde para você. E em nome do Antony, eu parabenizo todos os aniversariantes que estão completando mais um ano de vida. E abrimos bem com a dose dupla do Tiãozão, a nossa dose dupla de todas as manhãs, Tião Carreiro Paraíso, muito obrigado, meu Deus, e também o Mineirinho de Fibra. 14997221007 é o WhatsApp da clube para você participar, indicar sua música e mandar para quem você quiser. Até às 7, o amigão Fernando Folone, firme no pé do eito, trazendo o melhor da nossa música sertaneja. 4:33, vai chover ou não vai? Vai esquentar? Vai esfriar? Como é que fica essa loucura de tempo? Você confere a previsão do tempo na clube!
1: E o tempo?

0: É, peitão de aço, o tempão tá doido, hein? Minha Nossa Senhora, gente. Tempo louco, hora esquenta, hora esfria, volta a esquentar, esfria de novo. Chuva que é bom nada, hein? Tá tudo seco, não, gente? A gente fala, você percebe aquela secura no nariz, na boca, né? Meu Deus do céu, vamos pedir pra Deus que venha o mais rápido possível essa chuvinha. Enquanto ela não vem, a temperatura dá uma mudada pro frio, né? Ontem nós tivemos uma máxima de 33 graus, tava calor ontem, meu Deus do céu. Hoje a máxima não passa dos 25 graus. É mole, gente? Teremos hoje uma sexta-feira, um final de semana de sol, com muitas nuvens durante o dia, períodos de céu nublado, noite de céu limpo sem previsão de chuva. A mínima para hoje 17 e a máxima não passa dos 25 graus. Agora nós estamos com 21 graus em Bariri, em Jaú, perdão. Estamos aqui no Centro Empresarial, no coração, bem no centrão de Jaú, 21 graus agora. Vento 8 km por hora, aqui venta mais que Bariri por causa da altura, né? O relevo de Jaú, nós estamos na uma parte mais alta, né? Bariri já fica mais na parte baixa, por isso que venta tanto aqui, venta bastante também na Barra Bonita, outras cidades aqui da nossa região. Então, o vento 8 km por hora, estamos na fase da lua crescente. O astro rei nasce hoje às 6 horas e 34 minutos e vai se pôr às 18 horas. Umidade relativa do ar baixa demais, hein, meu povo? 42%. O ideal, segundo especialistas para nossa saúde, é de 60% para cima. Já estamos aí num risco, né? Tempão seco demais. Isso prejudique muito a nossa saúde, meu povo. A gente precisa da chuva para sentir o cheiro do molhado, da umidade lá em cima, né? Mas ela vem, se Deus quiser. Essa é a previsão para sexta-feira. Como é que fica o sabadão? Sábado de sol, dia todo, sem nuvens no céu. Noite de tempo aberto, ainda sem nuvens, sem previsão de chuva. Amanhã a mínima será de 12 e a máxima de 26. No domingo, mesma toada, sol sem previsão de chuva, mínima de 12, a máxima 28. Na segunda-feira, dia 24, teremos uma mínima de 14, a máxima de 25 graus. Na terça-feira, dia 25, mínima de 15. Olha a máxima como vai cair bastante. Não vai passar dos 22 graus na terça-feira, dia 25. Mas tudo isso, essa temperatura baixando, geralmente ela baixa quando há um pancadão de chuva. Vem aquela chuvinha mansa e a temperatura abaixa. Ela está abaixando sem a previsão de chuva, meu povo. É mole? Para dar uma animada, não tinha essa previsão, mas o clima a tempo está trazendo uma possibilidade de chuva para quarta-feira, dia 26. Será? Ah, seria alegria demais, hein? Tá marcando 11 milímetros para quarta-feira, meu povo. Sol com algumas nuvens, chovendo rápido durante o dia e a noite. A mínima será de 17, a máxima não passa dos 20 graus, com uma previsão de 11.1. Aí que eu falo que o tempo tá fora do cabo, né? Você sai de uma quarta-feira com uma possível previsão de chuva, segundo o Climatempo, 11.1 milímetros, tendo uma mínima de 17 e a máxima de 20, aí na quinta-feira a mínima é de 18 e a máxima já pula para 32 graus. Tá bom ou não? Isso na quinta-feira, dia 27. Aí na sexta-feira nós teremos uma mínima de 23 e a máxima chegando aos 35 graus, meu povo. No sabadão, você quer um pouquinho mais de calor ou não? Teremos uma mínima de 24 e a máxima de 36 graus. Tudo isso na última semana do mês de agosto, meu povo. A chuvinha prevista só para quarta. Aí quinta-feira, máxima de 32. Sexta-feira, máxima de 35. Sabadão, dia 29, máxima de 36. Tá bom, né, meu povo? Aí no domingão, nós teremos uma mínima de 26 e a máxima chegando aos 38 graus. Então prepara o chapéuzão, quem vai matar o leão pega um camisão de manga comprida, passa protetor solar, porque São Pedro, ele vai ligar o forno do céu de novo. Vamos avisar o calor, vamos avisar o verão, que nós estamos ainda na estação do inverno. Deixa o calorzão para depois, né? Alô, seu verão! Nós temos a primavera ainda, meu irmão, para receber com todo carinho, né? Primavera, verão, outono, inverno. Antes do verãozão, vem a estação da primavera, só que o calorzão tá com pressa, ele já tá pedindo passagem, então se prepare, semana que vem vai rachar mamona, meu povo, o calor vai ser de lascar. 4h39, daqui a pouquinho eu trago as primeiras informações, daqui a pouquinho tem as notícias do esporte, a classificação do Corinthians na Libertadores, a classificação do Santos na Sul-Americana, o nosso Leão, o grande Mirassol, eliminado ontem da Libertadores, infelizmente, o Botafogo também não conseguiu alcançar o resultado que tinha levado do Cienciano, 6-1 a primeira partida, venceu no Rio ontem, mas um placar magrinho de 1-0, também eliminado da Sul-Americana, mas daqui a pouquinho a gente traz todas as informações, e lembrando que a partir das 7 horas, direto dos estúdios da Clube aqui em Jaú, Armando Galizia comanda a primeira edição do jornalismo da Clube, a informação sempre com credibilidade no seu rádio. Olha a hora, não vai perder a hora não, meu povo. São 4h40, 4h40, tá informando o Peitão de Aço. Faltando 20 minutinhos para 5, bom dia.
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0: Meu amigo Fernando Folone, quem tá falando aqui é o Daniel, cantor Daniel. Tô passando pra te desejar felicidades. Grande abraço, meu amigo. E olha, muito obrigado pelo seu carinho por mim, viu? Pela consideração, tá? Que Deus te ilumine muito. Forte abraço.
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0: Olha a hora, meu povo apaixonado e querido, faltando 3 minutinhos para 5 da manhã, 3 faltando para 5, a hora passa voando, hein? Meu Deus do céu, você conferiu aí o Tunique Tinoco, moreninha linda, essa moda, eu atendi a participação do meu amigão Robertinho de Pratânia, ele já tá no pé do eito, já tá curtindo o nosso programa. Tudo certo aí, meu irmãozão? Bom dia, Robertinho!
1: Bom dia, meu rei! Como é que tá? Boa sexta-feira pra todos nós! Ô, Fernando, eu queria ouvir uma música com Tonique Tinoco, Moreninha Linda, vai pra todos os ouvintes aí, nessa madrugada que tá ouvindo o senhor é um cara mesmo, hein? Que radialista bom, hein? Valeu, Fernandão!
0: Ei, gente boa, que humildade, hein? Que amor de pessoa que esse Robertinho é. Obrigado, meu querido. Deus e Nossa Senhora Aparecida abençoe grandemente você e toda a sua família, viu? Teu nome tem 7 letras, Tião Carreira e Pardinho, foi pra ela. É a Morenona, é o trem que pula de Bitinga. Minha amiga do coração, a Iraceminha, ela já tá no pé do eito, hein? Ela já tá curtindo o nosso programa. Tudo bem, Iraceminha, essa moda é bruta, hein? Que modão apaixonado, hein, Iraceminha? Meu Deus do céu! Bom dia, minha querida!
2: Bom dia, Fernando Forlone, tudo bem? Bom dia da Iraceminha, sextou! Ô, meu querido, eu vou pedir uma música aí, ó. Meu nome tem 7 letras, Tião Carreira e Pardinho. Beleza pra todos os ouvintes, pra você, o nosso radialista. Todas as manhãs, o Paulinho Flamengo, o Marinho, tudo esse ouvinte querido que tá na escuteira, que tá na sintonia, que lembra da gente, o Wellington, tapetão do asfalto, e para todos esses queridos, que todos tenham uma sexta-feira abençoada por Deus e um final de semana. Que Deus protege você e a nossa mãe padroeira, cobre você e todos com o manto sagrado. Bom dia, Fernando. Grande abraço.
0: Bom dia. Beijo, beijo no coração, Iraceminha. Todos os amigos de Bitinga curtindo a clube, eu agradeço o carinho da sua audiência. Que modão, hein? Teu nome tem 7 letras, Tião Carreiro Pardinho. Daniel, menino da porteira, passou por aqui. Um abração pro Marcelão Tomatinho, sempre rasgando o tapetão de asfalto e dando uma carona pra nós aí, Marcelão Tomatinho, bom dia, meu irmão!
3: Bom dia, meu amigo Fernando Folone, quem fala aqui é o Marcelo Tomatinho, ele pediu aquela música, Daniel, menino da porteira, oferecemos a Corradinista, Sabudim, Bilulo, Simone, Cusador, com família, com isso, pro meu filho, Bruno, Vinícius, pra minha marido, pra meu irmão, que são pro meu irmão, tio, pra meu irmão, que se eleitou, Brato, aqui, Maranha, Lina, Ingrida, pra Daniel, Fogiu, pessoal, Gás, Jaqueline, Adriano, o pessoal da RDB, pessoal, CJ, Cabala, vem, Grito, Bagulho, Juninho, Dima, Paulo, Nogueira, Denis, Nogueira, Paraquera, Juquita, Pedro, Cemento, Tureira, pessoal da Zolari, Padaria, Mercado, Sobre Gasolina, Zé do Tião, Aritico, Pedro Coruja, Renatinho, Doutor Lepa, Xaripa, Família da Sérgio da Maria, esposa pro Careca. E pra você, todos os ouvintes, vocês dois, vai Corinthians!
0: Ê, corintiano, tá feliz com a classificação do timão dele também. Obrigado, Marcelão, tirou uma foto do tapetão de asfalto. Que Deus e Nossa Senhora te conduza, meu irmão, pelas estradas da vida. Boa viagem, obrigado pela carona. Passou por aqui também o Mato Grosso e Matias, pedaço de minha vida, que moda, hein? E o Durval e o Davi, a primeira do bloco Mistério, eu atendi a participação do meu amigão Alfredo de Boracéia, também tá no pé do eito, né, Alfredão? Tá tudo certo aí, meu grande garoto, ele mandou essa moda do Durval e Davi pra sua esposa, a Débora, também pro César Beck, pra Daiane, pro Dirceuzão Massucato, o Índio, e para todos que estão acompanhando o nosso programa. Valeu, Alfredo. Um abraço para você e para todo o pessoal da nossa querida Boracéia, firme no pé do eito. Programa de hoje eu tô mandando pro Anthony, filhão do André, da Andressa, netinho do meu grande amigo Juscelino. Amanhã o Anthony completa 8 aninhos de vida, Anthony. Parabéns, meu amigão. Em nome do Anthony, a gente parabeniza todos os aniversariantes que estão completando mais um ano de vida neste mês de agosto. E o Anthony é uma criança que mora no coração da gente. Pensa no menino lindo por dentro e por fora, hein? Meu Deus do céu! Um abraço, Andrezão, tá lá em Tirapina matando o leão. Andressa, o grande Juscelino e o nosso querido Anthony, que amanhã completa 8 aninhos de vida. 5:02, 5:02, meu povo, eu falo para você do melhor médico do planeta. 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Esse é sacudido, hein? 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Vamos fazer o seguinte: nós vamos para um giro rapidinho. Daqui a pouquinho eu volto trazendo as primeiras informações e você vai participando. 14 997221007 é o WhatsApp da Clube, para você pedir a sua moda e mandar para quem você quiser. Que foi, beidão? Hã? Ele acha que é 5 para... Não, é 5:05 da manhã, beidão. Já tá louco para molhar as palavras? Não. Hein, beidão? Fala 5:05, ele acha que é da tarde já, rapaz. Tá vindo pra Jaú, tá passeando. Vemos na quarta, ontem, hoje. Ele não quer ir ver a namorada fim de semana, quer ficar aqui no Jauzão, rapaz. Deixa a patroinha, ainda bem que a patroinha acorda um pouquinho mais tarde, né? Deixa ela escutar você falar que vai ficar aqui em Jaú, viu, Beitão? Vai dar zebra, hein? 5:05, bom dia, meu povo!
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8: 5:06.
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0: Olha a hora, meu povo apaixonado, querido, 5:08, 5:08, bom dia, manhã de sexta-feira, finalzão de semana, dia 21 de agosto do ano de 2026, a nossa expectativa é grande para que você e sua família tenham o melhor final de semana da vida de vocês e será com toda certeza um final de semana maravilhoso, um finalzão de semana abençoado. Se depender da nossa torcida, você terá um final de semana iluminado, meu povo. Para você que está chegando agora, seja muito bem-vindo, seja muito bem-vinda. 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Vamos trazendo as primeiras informações, meu povo. Lembrando que amanhã tem o dia D de vacinação, hein? O dia D acontecendo amanhã, sabadão, em todo o país, meu povo. É o dia D da campanha nacional de multivacinação. Não deixe de vacinar o seu filho, a sua filha. Importantíssimo amanhã, hein, meu povo. A ação é uma oportunidade para crianças e adolescentes menores de 15 anos colocarem em dia as vacinas previstas no calendário. A orientação é levar a caderneta de vacinação. A partir dela, profissionais da saúde vão conferir quais doses já foram tomadas e indicar as que ainda estão pendentes, tá bom? A campanha começou em 3 de agosto e continua até o dia 1º de setembro, viu? Não deixe de vacinar o seu filho, meu povo. Ah, entre as vacinas que podem ser aplicadas estão as que protegem contra... Olha o que é uma vacina, hein? Vai proteger seu filho, seu adolescente menor de 15 anos de poliomielite, sarampo, cachumba e rubéola, hepatite A e B, meningite, febre amarela, gripe, Covid-19, HPV, dengue, tuberculose, difteria, tétano e coqueluche, varicela e também rotavírus. É uma vacina para proteger aí o seu filho, a sua filha de todas essas doenças. Então, não se esqueçam, amanhã é o dia D de vacinação acontecendo em todo o país, meu povo. Cada cidade com o seu local, com o seu horário aí para você vacinar. Olha que é importantíssima a vacinação, né? A gente fica triste que às vezes tem uma baita de uma campanha dessa e vai ver a porcentagem de vacinação. E foi uma porcentagem mínima, gente. A vacina é gratuita. Você não paga nada para vacinar o seu bem maior, que é o seu filho e também a sua filha. Dia D, amanhã, vacinação em todo o Brasil. 5:12, Mega Sena, 3.047. Eu acabei esquecendo de fazer a minha apostinha, senão o prêmio vinha para mim. Eu bobiei. Não joguei, o que aconteceu? Acumulou de novo. Mega Sena 3.047. Acumula. Prêmio vai a 58 milhões de reais. É grana demais, hein, meu povo? Meu Deus do céu. O sorteio foi realizado na noite de ontem, quinta-feira, em São Paulo. O prêmio para as apostas que acertassem as 6 dezenas era de 49 milhões e 200 mil reais. No entanto, ninguém levou a faixa principal e o valor acumulou para 58 milhões de reais. Olha os números sorteados ontem: 4, 18, 22, 26, 31 e 58. 4, 18, 22, 26, 31 e 58. 5 acertos. Nós tivemos 64 apostas ganhadoras, cada um leva R$33.112,49. 4 acertos, foram 4.395 apostas ganhadoras, cada um leva 782 reais R$ 1.039. Então aí, o prêmio da Mega Sena acumulou e vai para 58 milhões de reais. Daqui a pouquinho eu trago as informações do esporte, meu povo, Libertadores, Sul-Americana. 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Olha a hora, hein? 5h14, meu povo. 5 horas 14 minutos, está informando o Peitão de Aço. Bom dia. Vamos juntos até às 7, trazendo o melhor da nossa música sertaneja. 5h14, bom dia.
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0: Olha a hora, meu povo apaixonado e querido, 5 horas 28 minutos, 5h28. Essa é a Piquitita, hein? Ei, beijão pra todas as Piquititas, né? Todos os papais que vão cortar o tapetão e as Piquititas dando tchau. Coisa linda, né, gente? Do Duque Dalvan, a Piquitita passou por aqui. Tivemos essa moda apaixonada demais, Ronaldo Viola e o Praiano Faço do Seu Jeito. Um abraço pro meu amigo Jorge de Boa Esperança do Sul. Tá curtindo a gente, né, Jorge? Obrigado aí pelo carinho, obrigado pela sua audiência, meu irmão. Bom dia também pro João Vendramini. O João tá por aqui, tá firme no pé do ei. Tudo bem, João? Um abraço, obrigado pela sua participação. Tivemos também uma dose dupla chique demais do Zilizalo. Passou por aqui o Diploma de Carreiro. E tivemos também Castelo de Areia. Essa dose dupla do Zilizalo. Eu atendi a participação do meu irmãozão Marinho. Já tá no pé do eito também. Bom dia, Marinho!
1: Bom dia, companheiro. Bom dia, meu irmãozão. Tudo bem, Fernandão? Tá tudo bem, né? Então tá bom. Fernandão, vamos pegar aí hoje uma dose dupla do Zilizalo. Diploma de Carreiro e Castelo de Areia. Oferecer para toda a nossa comitiva lá, para todos nossos amigos, né? Meu povo de Bauru. E que esse fim de semana seja abençoado por Deus. Um grande abraço a todos, fique com Deus. E até semana que vem, se Deus quiser, Fernandão. Um abraço, meu querido. Fique com Deus, meus irmãos. Tchau, tchau.
0: Valeu, Marinho. Grande abraço. Ótimo final de semana para você também, meu irmão. Para Rô, para Dona Orminda, a Melinha, a Mariana que tá lá em Bauru, né, Mar? Um abraço pro Diegão, Ana Júlia, o Benjamin, toda a família maravilhosa no pé do eito acompanhando o nosso programa. A gente agradece de todo o coração, meu irmãozão. 14997221007 é o WhatsApp da Clube para você participar, indicar sua música e mandar para quem você quiser. Vamos juntos, firme no pé do eito até às 7 da manhã. 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A hora passa voando, meu povo. 5h32, o esporte pede passagem. 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

0: Olha a hora, meu povo apaixonado, querido, 5 horas 33 minutos, 5 e 33, bom dia. Manhã de sexta-feira, finalzão de semana. Nossa expectativa é grande para que você tenha o melhor final de semana da sua vida e será com toda certeza um finalzão de semana maravilhoso e abençoado. Vamos falando de Libertadores da América, meu povo. Tivemos mais jogos ontem, válidos pelas oitavas de final da Libertadores da América. A notícia triste é do Mirassol, né? Todo mundo na torcida, eu sou palmeirense, todo mundo sabe, mas eu torço demais para os nossos times do interiorzão, né? O Mirassol, o Noroeste, o 15 de Jaú, a gente torce muito. E o Mirassol, que feito, né? Na Libertadores, participando. Primeiro jogo do Maião, empatou em 1-1 com a LDU. Foi para o Equador, foi em Quito ontem, empatou com a LDU, jogando fora, né? O apoio aí da torcida, a LDU, baita numa pressão, o Mirassol conseguiu empatar, segurar a pressão da torcida, do time, mas foi para os pênaltis e infelizmente o Mirassol foi desclassificado, foi eliminado ontem da Libertadores da América, 5-4 na disputa de pênaltis, e a gente fica triste demais. Nossa torcida era para que o Mirassol avançasse, né? E cada fase que avança, o clube, ele recebe uma quantia em dinheiro, e eu tenho a certeza que iria ajudar e muito o grande Mirassol. Triste demais, né? Eu falo que a gente torcia para uma classificação, mas ela não veio, infelizmente. Classificação veio para o Corinthians. Corinthians jogando ontem na Neoquímica Arena, recebeu o Rosário Central da Argentina. Primeira partida 0-0 na Argentina. Caso de empate e pênaltis. E quem vencesse no tempo normal garantia a classificação para a próxima fase. O Corinthians jogando no começo do segundo tempo, já com um a menos. O Ranieri foi expulso. Jogando com um a menos, o Memphis Depay entrou no segundo tempo. E o que aconteceu, meu povo? Ele deu passe pro Bidu fazer o gol da vitória e o gol da classificação. Você nunca pode menosprezar um craque, né? Independente se tá fora de forma, se faz tempo que não joga, se tá com alguma pequena lesão que tá incomodando. Craque é craque. O cara entrou e deu passe para o Bidu. Corinthians venceu por 1-0 o Rosário Central ontem na Neoquímica Arena em São Paulo e garantiu a sua classificação para a próxima fase da Libertadores da América. Vai para as quartas de final e nós temos aí já os confrontos definidos. Alguns confrontos já definidos, se bem que nós temos mais uma partida aqui das oitavas de final. Deixa eu pegar aqui rapidinho. Ah, tem um jogo do Independiente del Valle e do Tolima. Esse jogo acontece no dia 25 às 9:30 da noite. É o único jogo que estava restando aí do Independiente del Valle e também do Tolima. Primeira partida, o Independiente del Valle venceu por 1-0 e agora joga em casa diante da sua torcida contra o Tolima. O vencedor, quem classificar desse jogo das oitavas de final, vai pegar o Flamengo nas quartas de final. O Flamengo, ele pega nas quartas de final ou o Tolima ou o Independiente del Valle. O Corinthians classificou, vai enfrentar o Estudiantes. Mais um time argentino aí, hein? Estudiantes e Corinthians, primeira partida na Argentina e depois na Neoquímica Arena. E o Flamengo espera o Tolima ou o Independiente del Valle. O Palmeiras classificado, nós teríamos aí um confronto de brasileiros, né? Se o Mirassol passasse, nós teríamos um Palmeiras e um Mirassol na Libertadores América. Que bacana que seria, hein, gente? Palmeiras pega agora a LDU. Palmeiras e LDU. O Fluminense pega a Platense. Esses são os jogos das quartas de final da Libertadores. Estudiantes e Corinthians, Flamengo e Tolima ou Independiente del Valle, Palmeiras e LDU, e o Fluminense pega a Platense. São as quartas de final da Libertadores da América. Saímos da Libertadores, vamos para a Sul-Americana, meu povo apaixonado e querido. Tivemos ontem o Vasco da Gama, o Vasco jogando com o Olímpia em São Januário na primeira partida, 0-0 ontem no Paraguai. O Vasco não quis nem saber, hein, se estava jogando fora ou não, mandou 4-1 para cima do Olímpia, garantindo aí a sua classificação para a próxima fase da Sul-Americana. Outro jogo, outro time brasileiro que classificou ontem foi o Santos. O Santos jogou com o Macará, primeira partida na Vila Belmiro. O Santos havia vencido o Macará por 2-1. E ontem, jogando fora, o jogo ficou em 0-0. Santos classificado para a próxima fase. E o Botafogo, hein? Botafogo tinha que fazer um milagre no Nilton Santos, no Rio de Janeiro, porque havia perdido a primeira partida para o Cienciano por 6-1. Venceu, resultado magrinho, mas não conseguiu aí a classificação. O Botafogo venceu o Cienciano ontem no Rio de Janeiro por 1-0 e o Botafogo está eliminado da Sul-Americana. Então os brasileiros que avançam agora para as quartas de final da Sul-Americana é o São Paulo, Vasco da Gama, Santos, Atlético Mineiro seguem firme e forte para as quartas de final com os jogos já definidos também, meu povo. Teremos aí um grande clássico, Boca Juniors da Argentina e São Paulo, hein? Jogão, hein? Meu Deus do céu! Teremos Santos e o Atlético Mineiro. Olha que um clássico brasileiro, gente, das quartas de final. Santos e Atlético Mineiro, Atlético Mineiro e Santos. E teremos aí também o Vasco da Gama, o Vasco que vai encarar. Peraí, nós temos mais uma partida aqui da Sul-Americana. Pera lá, deixa eu pegar aqui rapidinho. Nós teremos aí mais uma partida. Deixa eu pegar aqui, onde que tá? Aqui, meu povo, dia 26 joga o River Plate e o Santa Fé. Essa partida, a primeira partida foi 0-0. E nós temos essa partida também, o River Plate e Santa Fé, primeiro partida 0-0. Tá tudo em aberto, se empatar pênaltis, quem vencer classifica para a próxima fase. River Plate e Santa Fé, quem passar vai encarar o Vasco da Gama. Então vamos ter aí Vasco da Gama, River Plate ou o Santa Fé, Boca Juniors e São Paulo, Santos e Atlético Mineiro, e o Cienciano encara o Montevideo City Torque, jogos das quartas de final da Sul-Americana. Rapidinho passando para você, saindo da Libertadores, saindo da Sul-Americana, final de semana de Campeonato Brasileiro, meu povo. 24ª rodada começando já amanhã no Maracanã, às 4 da tarde, com o Fluminense Remo no Beira-Rio. Também amanhã às 6:30 da tarde tem Internacional e Atlético Mineiro. No Mineirão, eles se enfrentam de novo. Tiveram duas partidas pela Libertadores, Cruzeiro e o Flamengo. A primeira partida foi no Mineirão, o jogo terminou empatado, e no Maracanã o Flamengo venceu o Cruzeiro por 2-1, as duas partidas da Libertadores. E amanhã eles se enfrentam novamente, desta vez pelo Campeonato Brasileiro. No Mineirão, Cruzeiro e Flamengo às 8:30 da noite. No domingo, às 4 da tarde, no Nubank Park, o Palmeiras recebe o Vasco da Gama. Também às 4 no domingo, Bragantino e Grêmio, Vitória e Bahia no Barradão. Na Vila Belmiro, às 6:30 da tarde, domingo, tem Santos e Mirassol. Também às 6:30 na Arena Condá, Chapecoense e São Paulo. Às 7:30 da noite, no Couto Pereira, em Coritiba, o Coritiba recebe o Corinthians. E a única partida da segunda-feira, no Nilton Santos, no Rio de Janeiro, o Botafogo, que foi eliminado ontem da Sul-Americana, recebe o Atlético Paranaense. 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Olha a hora, meu povo, 5h43. Tá informando o Peitão de Aço. 5h43, faltando 17 para 6. Bom dia.
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0: Olha a hora, olha a hora, meu povo! 6 horas, pontualmente 6 da manhã. Modão, hein? Rick Renner, Casa de Caboclo. Foi lá pro meu amigo Gilberto Longo, tá curtindo a gente, né, meu patrão? Tá tudo certinho aí, Gilbertão Longo. Uma ótima sexta-feira, um ótimo finalzão de semana pra você e pra toda a família. Que a bondade de Deus e a presença do Espírito Santo nos conceda um abençoado dia. E será. Volta pra casa os Gargantas de Ouro do Brasil Milionário e o José Rico. Foi lá pro meu amigão Juscelinão. Tá no pé do eito, tá curtindo nosso programa. Já foi fazer a caminhada dele, já pra cuidar do corpinho. Ei, meu menino. Obrigado, Juscelino, e parabéns pro Antony, hein? Amanhã, o netinho Antony completa 8 aninhos, recebendo os parabéns do vovô Juscelino, o papai André, a mamãe Andressa, toda a família e todos nós da clube parabenizando o Antony, que amanhã completa 8 aninhos de vida. Parabéns, meu amigão! A Vivi Nogueira tá por aqui, tá em Arealva curtindo a gente. Tudo bem, Vivi? Beijão pra você. O João Bendramini tá por aqui. Presidente J. Cardoso. Amanhã vai ter cachorro quente aonde? Na Praça da Matriz. Que delícia, hein? Vai ter cachorro quente amanhã na Praça da Matriz. E a Conferência Vicentina estará com a barraca do cachorro quente. E toda a renda vai ser aí pro Lar Vicentino, que cuida dos idosos na nossa querida Bariri. Já já eu mando o seu modão, viu? Presidente J. Cardoso tá curtindo o nosso programa. Gilberto e Gilmar, capa de revista, passou por aqui também. Nós tivemos a loira do carro branco com César e Paulinho e também o Eduardo Costa, essa moda. Eu atendi a participação do meu amigo Jamil, lá de Potunduva, tá firme no pé do eito, acompanhando a gente, meu amigo Jamil.
1: Bom dia, doutor Polônio, que é o Jamil do distrito de Potunduva. Eu queria ouvir uma música, doutor Polônio. Eu queria ouvir uma música, é assim, A Loira do Carro Branco, com César e Paulinho. Com César e Paulinho. Eu ia oferecer para todo mundo aí de Bariri, para vocês todos da rádio e para todo mundo de Bariri. Seu coro atendido, meu muito obrigado. Deus abençoe. Bom dia pro senhor. Feliz final de semana. Obrigado, seu Polônio. Acabou a ferinha, né, seu Polônio? Ô, meu patrão, descansou bem? Pescou muito peixe nesse rio aí? Peixe com farinha de mandioca, hein? Ei. Vamos lá, que coisa boa, hein?
0: E um suquinho de cevada, hein?
1: Fogueirinha de lenha, hein?
0: Nossa senhora.
1: Quem é bom na pescaria mesmo, hein? Ô, seu Polônio. Vai, Corinthians!
0: Valeu, Jamil! É outro corintiano feliz da vida, hein? Acabou a mamata, acabou as férias, Jamil. Mas não fui pescar. Eu gosto de uma pescaria, hein? Meu Deus do céu! Um peixinho frito com suquinho de cevada ainda? Deus do céu! Um abraço pro senhor e pra todo o pessoal aí de Potunduva acompanhando o nosso programa. Quem tá rasgando pra Pederneiras agora, dando uma carona pra gente, é o meu amigão, o Andrezão. Aê, meu patrão! Bom dia, meu menino!
2: Bom dia, bom dia! Como estamos, senhor Fernando Folone? Uma ótima sexta-feira pra nós aí. Que Deus abençoe mais esse novo dia nosso aí. E bora pro trecho. Bora pro trecho. Um abraço a todos aí. Beijos, André!
0: Valeu, Andrezão! Deus e Nossa Senhora te acompanhe, te traga com toda a segurança de Pederneiras, meu irmãozão querido. Um abraço pra Sheila, pro Armani e pra toda a comitiva firme no pé do eito, Andrezão. Já tá rasgando o tapetão, né? Grande abraço, querido. Obrigado. São 6 horas, 4 minutos. A hora passa demais, não? Meu Deus do céu. 6 e 4, 14, 997-22-1007. É o WhatsApp da Clube pra você participar e indicar a sua música nesta sexta-feira. Daqui a pouquinho, Armando Galizia comanda o Jornal da Clube, trazendo todas as informações para você neste finalzão de semana maravilhoso.
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7: 6:05.
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1: Para o padre Luigi Facenda, a dimensão eclesial na consagração entregue à Virgem Maria Imaculada tem grande importância para o leigo. Isto porque Maria, presente no cenáculo de Jerusalém, no aguardo do Espírito Santo, é mãe da Igreja. O mistério que une Maria e a Igreja faz com que nossa consagração entrega à Maria seja definitivamente consagração à Igreja. E acolher Maria implica toda a nossa disponibilidade em colaborar com a missão evangelizadora da Igreja. Assim, o leigo é chamado pelo batismo a ser testemunha e instrumento vivo da missão da Igreja, santificando o mundo a partir de dentro, na medida em que se pertence à Igreja, se pertence a Maria. E na medida em que se pertence a Maria, se pertence à Igreja. Para Padre Kolbe, a Igreja não é uma instituição, mas família viva e atuante, onde Maria é mãe de Jesus, cabeça da Igreja, e a Igreja é o corpo místico de Cristo, onde a Imaculada é o modelo de missão e santidade. A consagração entrega à Imaculada nos torna propriedade dela, e assim cada consagrado confia que por meio de sua vida, Maria agirá, amará e conquistará almas para Cristo. Consagremos-nos a Maria, que nos foi dada por Jesus como mãe na cruz, Ele que confiou a Igreja, representada por João, aos cuidados dela. Amém.
2: Unidos pela fé, juntos com o Frei Sebastião Benito Coalho, renovemos a consagração a Nossa Senhora.
3: Virgem Imaculada, minha Mãe Maria, eu renovo hoje e sempre a consagração de todo o meu ser, para que disponhais de mim para o bem de todos. Somente peço que eu possa, minha Rainha e Mãe da Igreja, cooperar fielmente com a vossa missão de construir o reino do vosso Filho Jesus no mundo. Para isso vos ofereço minhas orações, sacrifícios e ações. Ó Maria, concebida sem pecado, rogai por nós que recorremos a vós, e por todos quantos não recorrem a vós, especialmente pelos inimigos da Santa Igreja, e por todos quantos são a vós recomendados. Pela intercessão da Virgem Imaculada, Nossa Mãe, abençoe-vos o Deus Todo-Poderoso, Pai, Filho e Espírito Santo. Amém.
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0: Aê, modem, olha a hora, meu povo, 6 horas 28 minutos, 6h28 na Clube. Que musicão, que bela participação, hein? Os Agroboys, o grande Renato Teixeira e o Mike e o Lian, fotos antigas. Você conferiu na sua e nossa Clube FM, essa letra é demais a conta. Que música maravilhosa, hein? Deus do céu. Gostou, Andrezão? Coisa linda de moda, né, meu irmão? Que moda que é essa, hein? Meu Deus do céu. Grande abraço pra você. Zé Colina, como é que você tá, meu menino? Um abraço ao pessoal de Boracéia. Que a Nossa Senhora Aparecida cubra seu dia com o manto sagrado, trazendo paz, luz e muitas bênçãos. Amém, Zé Colina. Obrigado, meu irmãozão. Todos os amigos da nossa querida Boracéia acompanhando o nosso programa. Eu agradeço de coração o carinho da audiência. Passou por aqui a Ave Triste, Miltinho Rodrigues. Eu atendi a participação do Magalhãezinho. Bom dia, meu irmão.
1: Bom dia, meu irmão Fernando Poloni. Você tá bom, querido? Fernando, toca pra mim aquela música Miltinho Rodrigues, né? Ave Triste. Manda pra toda essa galera aí. Abençoado fim de semana pra você, meu irmão.
0: Fica amém, meu irmãozão. Pra todos nós, obrigado, Magalhãezinho. Passou por aqui também, que música, hein? Meu Anjo, com a Janine Barsi, foi pra Daiane Gares. Ô, Daiane, eu cheguei a chorar fora do ar aqui. Que letra maravilhosa. Eu estava até conversando com o Juscelino Corintiano fora do ar. Tem umas músicas lindas, né? Tem muita música que não presta, né? Tem muita porcariada que gravaram, que, meu, dá até nojo. Mas tem muita música boa, né? Que nem essa que nós tocamos, Fotos Antigas. E essa música maravilhosa com a Janine Barsi, Meu Anjo, que letra, que composição. Obrigado, viu, minha querida? É através dos ouvintes, a gente conhece muita moda, mas tem algumas músicas que a gente não conhece e passa a conhecer através desse povo maravilhoso que participa conosco. Beijão pra você, tá mandando alusão pros pais, o seu Sebastião e a dona Lúcia Gales de Itapuí, também pra Débora e o Alfredo, que estão lá em Boracéia curtindo o nosso programa. Eu agradeço o carinho, viu, Daia? Falando em Boracéia, o Alfredão tá por aqui. Tá aí com o Dirceuzão Massucato, meu menino. Manda um abração carinhoso pra ele. Bom dia, Alfredo.
2: Bom dia, Fernandão. Tenha uma boa sexta-feira aí. Fica com Deus. Qualquer dia eu vou buscar você aí um sábado aí pra nós vir aqui no Dirceu Massucato tomar leite com conhaque.
0: Vamos, vamos. Tomar um leitinho com conhaque, hein? Dá uma esquentada no peito apaixonado. Obrigado, meu irmão. Grande Alfredo, os amigos da nossa querida Boracéia, curtindo a Clube, eu agradeço. Ronaldão tá em Macatuba, já eu mando a moda pra você, Ronaldo. Obrigado aí pela sua participação, também curtindo o nosso programa, eu agradeço o carinho da grande audiência. 6 horas 31 minutos, 6h31, não vai perder a hora não, meu povo. 6h31 eu falo pra você, curtindo a Clube, do Alto Posto Aquilante, hein? Um abraço pra todo o timaço já. 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Inspira Nutrição Animal, naturalmente o melhor resultado. 6:35, faltando agora 25 para 7. Bom dia e uma ótima sexta-feira.
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0: Faltando 16 minutinhos para 7 na Clube. Essa é para matar a saudade, hein? Edson e Hudson, não tem dia, não tem hora. Eu atendi a participação do meu amigão Ronaldo de Macatuba. Como é que tá as coisas aí, meu chefe? Tá tudo certinho? Grande abraço, Ronaldo, para você e para todo o pessoal de Macatuba. Firme no pé do eito, acompanhando o nosso programa. Eu agradeço o seu carinho e a sua audiência, meu irmão. Chitãozinho e Chororó, cheia de charme. Beijão pra dona Célia Benatti Capana. Tá por aqui, tá curtindo a gente. Tudo bem, minha amiga? Amanhã, quantos aninhos, dona Célia? Hã? 39? Tá bom, né? Parabéns pra essa querida amiga que amanhã completa mais um ano de vida. Um abraço pro Mauricião, o Paulo, Gustavo, as noras, os netos, toda a família, né, dona Célia? O Mauricião Capana já mandou a relação do que vai ter: 3 porcos no rolete, 2 novilhas, 2 carretas de chope e 1 carreta só de suco pra criançada, hein? Um abraço, dona Célia. Deus abençoe a senhora com toda a saúde. Falando em aniversário, um abraço carinhoso pro Antônio, o filhão do André, da Andressa, o netinho do grande Juscelino Corintiano. Amanhã completa 8 aninhos de vida, né, Anthony? Parabéns, que Deus e Nossa Senhora abençoe você, abençoe a todas as crianças completando mais um ano de vida, muita saúde para todo mundo. Donizete Vida, chegando por aqui também, né, meu irmãozão? Tá tudo certo? Bom dia para você, bom dia para toda a família curtindo a gente. Senhor, derrama sobre nós a sua paz neste dia e que todos os passos da nossa vida sejam conduzidos pelas suas mãos. Amém, meu irmãozão. Grande Donizete Vida. Uma ótima sexta, um ótimo finalzão de semana pra você e pra toda a família, meu irmão querido. 6:46, daqui a pouquinho, Armando Galizia comanda o Jornal da Clube. Na sua primeira edição, das 7 às 8, na edição do almoço, do meio-dia 1, e a representação das 6 da tarde às 7, as principais notícias que você confere agora de manhã, na hora do almoço, a representação com as principais matérias das 6 às 7, na terceira edição do Jornalismo da Clube. 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Faltando 11 para 7, bom dia!
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0: Musicão, hein? Faltando 4 para 7, 2 passarinhos, Alan e Aladim, foi lá pro Marcão Vitório. Tá tudo certo aí, meu irmão? E o paizão Vitorião, hein? Ei, família Vitório, sempre curtindo a gente. Obrigado, Vitorião. Uma ótima sexta, um ótimo fim de semana. Cida Leme, um beijo carinhoso, minha querida. Final de semana abençoado pra você também, pra toda a família. Firme no pé do eito.
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0: É, nós estamos no inverno brasileiro, tempão doido, né? A temperatura ontem bateu mais de 33 graus, hoje nós teremos uma temperatura mais amena, aí volta a esquentar, depois esfria um pouquinho, vai entender esse tempão doido, não? Meu Deus do céu! 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
0: A nossa expectativa é grande para que você tenha o melhor final de semana da sua vida e será com toda certeza. Agradecendo o seu carinho, a sua audiência. Você que desde as 4 ficou firme no pé do eito. O amigão Fernando Folloni, obrigado de coração. Chegando Armando Galizia, trazendo aí as informações esta manhã na primeira edição do Jornal da Clube, até as 8, edição do almoço do meio-dia 1 e a representação com as principais matérias, notícias, você acompanha das 6 da tarde às 7 na terceira edição do Jornalismo da Clube. Segunda-feira meu programa estará gravado, meu povo, uma programação top, eu tenho um compromisso na segunda-feira, eu volto ao vivo na terça-feira. Com a graça de Deus, nosso Senhor Jesus Cristo e a nossa padroeira do Brasil, Nossa Senhora Aparecida. Obrigado pela grande audiência, ótimo fim de semana e até segunda-feira. Valeu, meu povo!

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6: 7:03.
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0: Ai, ai, ai, ai, ai. Sexta-feira. Sextou. Que coisa boa, meu Deus do céu. Parecia que ia chegar dezembro, mas não chegava essa bendita essa sexta-feira. Mas graças a Deus, aí está ela. Sim, senhor. Sim, senhora. Sexta-feira, 21 de agosto de 2026. Gente do céu, já cheguei cedinho aqui. Já tô no site do TRE, já tô vendo as propagandas políticas, mapa de mídia. Já começou, hein? Nossa senhora, tá chegando o horário eleitoral gratuito. Semana que vem, né? Semana que vem começa o horário eleitoral gratuito no rádio e na televisão. Esse é um período que eu vou falar um negócio pra vocês. A galera do rádio, que tem que ficar mapeando, procurando cabeça de rede, gerando sinal, copiando sinal, parando o sistema. Nossa Senhora Aparecida! É um negócio assim do outro mundo. Mas vamos lá, vamos juntos. Juntos ao vivo e a cores pra você aqui no 100.7 da sua Clube FM, porque tem muita informação pra você na edição de hoje do Jornalismo da Clube, né? Vamos começar também já com política, né? Vamos adiantar, senão não dá tempo. Mas olha, 7:07. Sejam todos bem-vindos, meus amigos e minhas amigas. Hoje é sexta, graças a Deus, 21 de agosto de 2026. Está no ar mais uma edição do Jornalismo da sua Clube FM.
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0: Tem bastante nebulosidade por aí. Temperatura 20 graus já. Que doideira.
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0: Ó, depois não vai falar que sou eu, hein? Presta atenção. Não tá batendo muita coisa, não. Era pra tá mais friozinho hoje. É bem verdade, né? A mínima era 17 e não teve mínima de 17 na madrugada. Não fez frio. Madrugada foi até quentinha, né? Então já não bateu a mínima. A máxima aqui tá dizendo que é 25 graus. Vamos esperar. Não sei não, hein? Tô com as minhas dúvidas aí. Tô com aquela pulguinha atrás da orelha que não vai bater. Mas vamos ver. Sol com nuvens, períodos de nublado, noite com poucas nuvens. Não chove hoje. E o final de semana? A mínima 17, a máxima 25 para hoje. Para amanhã, sabadão, para começar o finalzão de semana, 13 a mínima, 25 a máxima, sem chuva. Domingão, 12 a mínima, 26 a máxima, sem chuva. Segundona, 13 a mínima, 25 a máxima, sem chuva. Terça-feira, 15 a mínima, 25 a máxima, sem chuva. E aí aquela chuva que estava prevista pro meio da semana, já foi pro beleléu. Acabou, não tem. Tinha 11 milímetros previsto pro meio da semana, já foi pros quiabo. Já foi pros quiabo. Agora tem só 0,3 pra quinta-feira. E aí, meu filho, a partir de quinta-feira, volta a ferver que nem o... Nossa Senhora, que nem a panela de pressão da véia, sabe? Da avó. Volta a ferver com temperaturas batendo aí os 38, 39 graus. Senhor Jesus, hein? Ai, ai, ai, ui, ui, ui, como diz o padre Everson. Meu Deus do céu. Aonde nós iremos parar? Muito bem. Bom, vamos fazer o seguinte. Vamos de cara, sem perder tempo, até porque já são 7:10, não dá pra ficar enrolando, porque hoje é sexta, é corrido. A gente vai de cara já, agora é rapidinho, tá, gente? É bem rapidinho. Nós vamos pra Bariri, e já voltamos aqui para a Câmara de Jaú, até porque eu tenho que terminar o expediente para começar as palavras livres. É, mas eu vou rapidinho para a sessão camarária de Bariri, onde a vereadora Priscila comentou sobre o sensor de glicemia, tá? E nós tivemos também um projeto em Bariri, que foi o projeto do Conselho Tutelar, que foi rejeitado. Porque o Conselho Tutelar é assim, o pessoal que faz parte do Conselho Tutelar tem brigado por uma valorização maior do trabalho, inclusive com uma remuneração melhor do trabalho, né? Mas o Conselho Tutelar, ele é uma lei maior, é uma lei federal e não tem como o município legislar, né? Porque ser membro do Conselho Tutelar significa, meu amigo, minha amiga, que você vai... não tem jeito, é dedicação integral, entendeu? É dedicação integral, não tem como fazer diferente, tá? É dedicação integral, ele infelizmente, ele não vislumbra a possibilidade, eu sou conselheiro tutelar, mas eu quero trabalhar com outra coisa. Não, é dedicação integral. E esse projeto foi rejeitado pelos vereadores em Bariri, que mudava um pouco isso. A gente vai entender já, tá? Mas primeiro, deixa eu até deixar prontinho aqui já. Vou até colocar já na sequência aqui para que eu não me perca no final. Primeiro a gente vai com a Priscila, a vereadora Priscila, falando aí sobre o sensor de glicemia. Problema que já aconteceu aqui na cidade de Jaú, né? O doutor Paulo de Tarso brigou e conseguiu, né? O vereador Paulo de Tarso brigou uma barbaridade e conseguiu. Problema que também acontece em Bariri, você acompanha agora aqui na Clube.
2: Número 20/2026 da vereadora Priscila Domingos. Torna obrigatório o fornecimento gratuito de sensor e aparelho eletrônico para monitoramento de glicemia para pessoas com diabetes pela rede pública de saúde. Em discussão. Vereadora Priscila.
3: Boa noite, senhor presidente, caros nobres, vereadora Aline, público presente, público de casa. Esse projeto de lei, como eu disse também ali na tribuna, ele é para atender as crianças de 2 até jovens, adolescentes, 18. Algumas pessoas mandaram mensagem para mim, no particular, para perguntar o porquê para não todos. O custo é alto. É em média de R$600 por mês por paciente. Então, de imediato, fazer essa lei para atender as crianças e adolescentes pelo simples fato de que a criança não entende o porquê não pode comer um bolo, um doce, né? Uma fritura que também afeta também o diabetes tipo 1. Do pai também, os pais dormirem à noite de medo do filho não poder acordar também, porque o sensor apita, né? Quando sobe ou quando desce, né? Quando dá o hipo, a hipoglicemia ou a hiperglicemia. Então, eu gostaria de falar mais uma vez que pense com carinho, né, para essa votação, para a gente atender a essas crianças e adolescentes. Nada também impede que no futuro aí a gente possa estender para idosos e acamados também esse projeto. E futuramente para toda a população. De imediato, agora vamos atender as crianças e os adolescentes, que eu acho que eles precisam mais do que nós adultos, né? Só isso, senhor presidente.
2: Em discussão, em votação, os vereadores favoráveis permaneçam sentados, os contrários queiram se levantar. Aprovado por unanimidade.
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0: Mais uma vez, lembrando que aqui em Jaú nós tivemos também essa discussão, né? Foi o doutor Paulo de Tarso que levantou essa bandeira e conseguiu fazer com que esse projeto fosse lei, fosse aprovado e pessoal que faz uso aí do aparelhinho passa a ter aquele sensor de glicemia que evita que você fique furando o dedo toda hora, todo momento, a todo instante para acompanhar aí como vai a evolução da sua glicemia, tá bom? Bom, vamos lá, vamos na sequência, sem perder tempo e finalizando a sessão camarária em Bariri, nós tivemos também um projeto que foi rejeitado, que foi o projeto do Conselho Tutelar, o prefeito encaminhou e a Câmara rejeitou.
2: Muito bem, retornamos. Esse projeto, ele retornou do jurídico e o nosso jurídico deu o parecer. Projeto de lei número 63/2026, que altera a lei municipal 4.196 de 5 de setembro de 2012 para disciplinar a dedicação exclusiva dos conselheiros tutelares e instituir compensação pecuniária por acúmulo de atribuições. Em discussão?
4: Senhor presidente.

0: Com a palavra, o vereador Daniel de Madureira. Em discussão.
1: Senhor presidente, só vou ler o parecer já. Parecer número 101/2026, projeto de lei número 63/2016, de autoria do prefeito municipal. Exposição do projeto. Altera a lei municipal número 4.196, de 5 de setembro de 2012, para disciplinar a dedicação exclusiva dos conselheiros tutelares e instituir compensação pecuária por acúmulo de atribuições. Conclusão do relator. A matéria em questão, de acordo com o parecer jurídico número 38/2006, datada em 6 de julho de 2006, é incompatível com a Constituição Federal e do Estado de São Paulo, bem como a lei orgânica do município, encontrando-se inapto à votação no plenário. Aprovados o parecer. Justiça e Redação, Finanças e Orçamento, todos aprovaram o parecer. Esse é o parecer, senhor presidente.
0: Em discussão, em única votação.
1: Esse projeto, senhor presidente, só para deixar claro, nós temos aqui o parecer do nosso jurídico em relação a esse assunto. E o parecer do nosso jurídico diz o seguinte: direito inconstitucional. Projeto de lei, alteração da legislação municipal relativa ao Conselho Tutelar. Previsão de dedicação exclusiva ao exercício da função. Restrição ao exercício de atividade pública ou privada sem observância do regime jurídico estabelecido pelo Estatuto da Criança e Adolescente e pela Constituição Federal. Violação aos princípios da razoabilidade, da proporcionalidade e da legalidade, inconstitucionalidade material. Então, nós conversamos, esse projeto foi encaminhado, o nosso jurídico deu um parecer nessa noite, que fala que o conselheiro ele tem que estar em todo momento exclusivo para essa questão da atividade. Então, a questão do relatório que foi mandado, do projeto que foi mandado aqui, o jurídico fala que é inconstitucional o projeto que foi encaminhado para essa casa. Então, senhor presidente, vou acompanhar o parecer do nosso jurídico. Eu até questionei o jurídico nosso na questão que isso daí poderia já vir da questão do jurídico da prefeitura. Não precisaria mandar essa matéria para essa casa, entendeu? Para, de repente, essa casa falar: ah, foi a Câmara que vetou. Se é inconstitucional, não é só aqui na Câmara. Me ajude o vereador, novo vereador Leandro, que é advogado, entendeu? Então, a lei é só aqui na Câmara? No Executivo não é a mesma lei? Aí mandou, aí, se nós passarmos, se amanhã depois der algum problema, quem vai responder? Essa casa. Então, poderia já, desde lá de baixo, já ter vetado, se não já informado. Os conselheiros falaram: ó, não pode. É inconstitucional. Então, mediante ao parecer aqui do nosso jurídico, não tem como votar a favor desse projeto. Muito obrigado, senhor presidente.
0: Em discussão, em única votação.
2: Senhor presidente, pelo que eu entendo desse projeto, é o seguinte: eles aumentam o tempo de serviço do conselho e não querem pagar, mais ou menos isso, né? Porque eu acho que é uma solução que se dá dando a canetada do prefeito, para que haja um entendimento. Porque, na verdade, eu acho que tem que sentar e conversar. Não sei por que jogou para a Câmara para tomar essa decisão. E, fazendo uma visita no conselho, a gente percebe que realmente eles têm um monte de falta de atenção, tanto de segurança, de motorista, e eles enfrentam sozinhos, às vezes, quando vai tomar alguma decisão, sem ninguém o acompanhando. Então, acho que a gente tem que prestar atenção e dar mais crédito para esse conselho aí, viu? Porque Muitas vezes a gente ouve só um lado e não ouve o lado deles, do que eles têm para se defenderem. É isso, senhor presidente.
0: Em discussão, em única votação, os vereadores favoráveis permaneçam sentados, os contrários queiram se levantar. Favorável ao parecer, isso, Daniel. Os vereadores favoráveis ao parecer queiram se levantar. Permaneçam sentados. Não é parecer, está votando. É o projeto de lei. Projeto de lei, mas em relação ao projeto de lei, em relação ao parecer e funcionalidade. Não, tudo bem. Isso. Parecer é o projeto de lei. Está certo. Então vamos para a votação aí. Os favoráveis permaneçam sentados, os contrários queiram se levantar. Projeto do prefeito, então. Rejeitado por todos. É isso, Camargo? Rejeitado por unanimidade. Rejeitado, então, por unanimidade.
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4: Deu uma confusãozinha aí na votação no final, mas deu tudo certo e aí o projeto da administração foi rejeitado por unanimidade. Percebe-se que na cidade de Bariri, invertido com relação à cidade de Jaú, na cidade de Bariri a administração, o prefeito, ele não tem a maioria da Câmara e realmente é desse jeitão que vocês viram aí. Bom, Bariri encerrou, daqui a pouco eu vou só faturar rapidão e a gente já volta com o vereador despachante Marco Brasil. Agora a gente volta para a sessão camarária de Jaú. Lembrando que semana que vem tem sessão em Jaú normal. Bariri não tem na semana que vem, tá? Bariri não tem sessão camarária na semana que vem, que seria dia 24 de agosto, mas Jaú tem normal, porque Jaú é toda segunda-feira, o que eu acho que já devia estar acontecendo em Bariri faz um bom tempo, né? Faz um bom tempo, até para que a sessão não se estenda como está se estendendo a de Bariri até mais de 10 horas da noite, desnecessário, começa às 8, põe às 8 às 9h30, pronto, horário de expediente da sessão camarada em Bariri, das 8 às 9h30, toda segunda-feira. Ou volta às 7 da manhã, ou às 7 da manhã, às 7 da noite, ou às 7h30, enfim. Toda a sessão longa, gente, acaba espantando o povo. Espanta o povo, entendeu? Ninguém tá afim de, numa segunda-feira, sair da Câmara às 10h30 da noite, 11 horas da noite, 11h30 da noite, como já aconteceu, né? Isso em Bariri. Bom, então, semana que vem, dia 24, tem sessão em Jaú, não tem em Bariri. Na outra segunda-feira, dia 31, tem sessão em Jaú, não tem em Bariri. Então Bariri vai ficar com duas semanas cheias sem sessão camarária. E aí voltando em setembro, a primeira segunda-feira de setembro é dia 7. Não teremos aqui em Jaú. Jaú fica automaticamente a sessão transferida para a semana anterior. E Bariri provavelmente para o dia 8. Mas a gente informa isso mais certinho com as datas para você poder também acompanhar. E se você não puder acompanhar, você acompanha aqui pela Clube, porque a gente traz sempre a informação com 100% de credibilidade para você. Beleza? Maravilha? Então tá bom demais. 7 horas 26 minutos, 7h26 na Clube. 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E já vamos de novo com informação, tá bom? 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É, meu filho. 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Bom, vamos lá para finalizar a parte do expediente da sessão camarária aqui em Jaú. Tá bom? Quem falou foi o vereador Marco Brasil, você acompanha agora.
5: Gente, muito boa tarde, obrigado pela palavra, nobres vereadoras, vereadores, o público que nos assiste aqui presente e você de casa que nos assiste. Eu tive uma resposta de alguns requerimentos. Eu questionei a Secretaria de Mobilidade Urbana quanto a um convênio para que os veículos apreendidos na rodovia aqui pelo DR, Departamento de Estradas e Rodagem, fossem apreendidos em pátios aqui da nossa cidade e não em pátios fora da nossa cidade. Eu verifico que há uma dificuldade, uma dificuldade muito grande por parte das pessoas que chegam com os ofícios lá na cidade de Lençóis Paulista. Cria-se dificuldades para que a pessoa não retire o veículo do pátio. Hoje também aconteceu com uma outra pessoa na cidade de Diadema. E isso é ruim, o governo do estado tinha que zelar por isso e fazer os convênios aqui com a nossa cidade, para o bem das pessoas que possuem os veículos. Independente se for pego, mas que tenha comodidade, porque se tiver que sanar algum problema, vai estar aqui na cidade, ele vai correr, vai sanar o problema disso aí. Outra preocupação minha também é com relação à Avenida João Chamas. A Avenida João Chamas, ela tem uma área ali que ela foi invadida por várias indústrias. E, na minha opinião, deveria haver uma definição e realmente um destravamento da cidade. Porque a gente viu aí, ó, eu fui na Expo quase todos os dias e ali gerou um trânsito muito. Se tivesse as duas vias, aqui eles dão a resposta, que a via mencionada consta no plano de mobilidade como obras de consolidação da expansão a oeste. Previstas no plano diretor, a Avenida João Chamas compreende o projeto 3 e projeto 6, que trata de uma obra de obras de duplicação da via no trecho entre o Jardim Nova Jaú e conexão da via com o Jardim Padre Augusto Sani, a SP-225. Eu acho que já passou da hora de prestar atenção para essa região ali atrás da Unimed. Um grande número de casas estão sendo construídas ali. Já foram construídas mais de 500 casas, tem um loteamento muito grande pronto ali para começar a comercialização, tem outro ali próximo ao residencial dos IPs. E, na minha opinião, isso aí deveria ser tratado com muito carinho e emergencialmente. É uma região que vai precisar de mobilidade urbana. E a mobilidade urbana na nossa cidade é complicada, porque Eu verifico, mas isso eu vou falar na palavra livre. Eu fiz uma indicação para que realmente seja instalado. Eu fiz um requerimento, disseram para o Saenja com relação à concessionária Águas de Jaú. O que que acontece? A vazão da água, ela é muito fraca quando ela chega no Jardim Pedro Julián. Pedro Julián, e disseram que iam fazer a instalação de um booster. Booster é um sistema mecânico ou eletrônico usado para aumentar a pressão e a vazão da água em redes hidráulicas. Que realmente o Saenja faça o trabalho dele, faça a parte dele de fiscalização e cobrança dessa melhoria na rede, porque a água aqui em Jaú, ela é uma água cara, caríssima. E sem contar aquela propaganda, 100% de água e esgoto tratado. Na minha opinião, isso não existe, 100% de água e esgoto tratado. Também vou tratar a respeito de um requerimento aqui a respeito do REURB, falando disso também. Obrigado pela palavra, senhor presidente.
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4: Vamos lá, na sequência, ainda dentro do uso da palavra do expediente, quem falou foi o vereador Lampião.
6: Vereadores, população presente, você que está em casa aí, sempre um carinho maravilhoso. Agradecer aqui a presença do ex-vereador Chico Quevedo, Marciano, pessoas queridas aí de Jaú. Senhor presidente, acabou sendo debate aqui e acabou sendo colocações de vereadores, justo até. Começou com Dani, depois Paulo, sua pessoa, Fábio, Tito, né? E por incrível que pareça, eu estou aqui, senhor presidente, que a gente faz parte da Comissão de Finanças, né? E sempre elabora um requerimento, praticamente eu, o vereador Ercílio, o vereador Márcio, né? Encaminhando à Prefeitura Municipal de Jaú, referente às emendas impositivas, né? E aí a Prefeitura automaticamente nos respondeu, tendo lá sua Secretaria de Departamento de Estratégia, ou Secretaria de Estratégia lá. E aí, senhor presidente, eu vou ter que fazer mais dois. Por quê? É um pouco complicado, João. Vem explicando tudo certinho, só que automaticamente não vem colocando aqui, somente para mim que pedi aqui tudo, ó. Exemplo, essa foi cumprida, senhor presidente. Essa ainda não. E aí abre o debate, abre a colocação, no qual a sua pessoa comentou. O senhor destinou uma emenda, comprou os computadores, só que aí, João, execução. Aí envolve CPFL, aí envolve fio, aí envolve mão de obra. Quer outro exemplo? Dr. Paulo de Tarso comentou aqui, coberto de razão, uma emenda bem lá atrás do vereador José Carlos Borgo, do cemitério, o monitoramento. Foi comprado as câmaras, foi comprado estrutura, só que aí para pilotar, quem vai fazer? Quem vai puxar fio? Quem vai manobrar? Então, é complicado. Quer outros exemplos aqui? Principalmente mim aqui, do vereador Moretti, a Santa Casa. Nós mandamos dinheiro para o catotirismo, e aí? Eu sei que não foi feito. Então, é complexo. Inclusive, semana passada teve aqui, o pessoal da prefeitura desceu com os assessores aí numa reunião muito boa, né? Explicando aqui das emendas. É fácil, não. Eu vou retornar o requerimento semana seguinte, né? Para começar, tipo, com todo respeito, ó. O que foi atendido? O que não foi atendido? O que não foi atendido, o que fazer? Quer outra colocação? Nós já estamos no meio de agosto, já quase partindo para o final de agosto, e provavelmente as emendas de 2025 não foi nenhuma paga. Aí vem aqui querer dar curso, aí vem aqui querer explicar. Vai pagar primeiro, vai organizar. Um ano inteiro, aí chega no final do ano e não cumpre de novo. Aí chega aqui, empurra, e aí vai, ó, tá? Dá uma olhada, Dion. Aí fica sobrando. Aí, com todo respeito, vereadores, Paulo, os demais, os assessores, notifica a comissão de finanças. Acaba sobrando a comissão de finanças. Um empenho que fosse do poder público, até do Tribunal de Contas. Então vamos organizar, vamos certinho, para não ocorrer o que ocorre. Quer outro exemplo? Fabinho já há 2-3 anos aí que vem em luta de uma emenda lá da horta do Orlando Meto. Só uma informação simples, só para ligar um poste, foi 5 meses, uma luz do poste. É duro, né? Mas tá bom. Forte abraço a todos.
4: É, tá difícil, Lampião. Não tá fácil não, meu irmão. Mas vamos que vamos, vai, vamos lá, vamos lá. Dando sequência no Jornalismo Clube, quem falou agora foi o vereador Majesto.
7: Boa tarde, presidente, mesa diretora, vereadores, público presente e você de casa. Eu subo aqui para também comentar sobre as câmeras, né? Lá referente ao cemitério. Eu entendo que é necessário a urgência da instalação da câmera no cemitério. Eu tive a informação, mas eu não consegui confrontar, ver se procede. Nós temos aqui o pessoal das câmeras, né, que monitora Jaú, e eles têm uma, vamos dizer, uma responsabilidade também em relação a certos tipos de ocorrência. Inclusive, se tivesse lá no cemitério, muitos dos furtos que são lá realizados, eles teriam que ressarcir. E isso que eu recebi informação ontem, não sei se procede, vou procurar saber. Mas por que eu subi falar disso daqui? Exatamente porque ontem eu levei a minha mãe a fazer uma visita no cemitério, estou indo há alguns dias lá, por causa da construção de um túmulo, né? E na chegada ao do cemitério, presidente, eu dou de cara com 3 elementos, mas muito suspeito. Não era fantasma, Dani, era... 3, assim, elementos suspeitos, e com sacola, João, na mão. E a gente não tem o poder de polícia para fiscalizar. O que está acontecendo aí? E eu fui na secretaria lá para conversar, saber, né, quando acontece isso de dia, qual a atitude que é tomada. Aí ele me disse que não tem o que fazer, né, que tal. Aí eu liguei para o Deva, conversei com o Deva deu umas explicações. Resumindo, o que ficou detectado? Realmente procede o que os funcionários lá do cemitério falam, que o pessoal furta de dia. Eles não furtam tipo 50 plaquinhas, eles furtam 2-3 plaquinhas, joga para lá do muro e sai pela porta da frente. E realmente a gente precisa, é um assunto que precisa, é segurança pública, é segurança. Então eu subo aqui para falar que realmente eu já tinha, muitas vezes eu publiquei na página, cobrei, falei, mostrei, e realmente por A mais B, a gente precisa ter segurança lá no cemitério. E os portões do cemitério, os laterais, precisam ser fechados com zinco, algum fechamento total. E eu sou da opinião, precisava estudar junto com mais amigos vereadores, que se algum de vocês quiser me ajudar a pensar... De repente até num projeto, que para entrar no cemitério tem que ter identificação, como em qualquer lugar, João. Você vai, por exemplo, tudo bem, vamos pegar a Santa Casa. Você vai saber quem que está entrando aqui, o João da Silva Sauro? Qual o número do seu documento? O cemitério tem que ser assim, porque não tem mais como a gente aceitar que entra qualquer um e sai a qualquer momento, com sacola na mão. Você não sabe, você não tem poder de polícia para fiscalizar se está levando uma plaquinha, o que está acontecendo. Então, conversando com os funcionários lá do cemitério, realmente bate a conversa. E a gente está aqui para dar sugestão, para criar as leis. Eu acho que esse é um tema importante também, que muitos entes queridos precisam ter respeito até na hora do descanso eterno, né? Eu subo aqui para engrossar o couro, vamos falar com o prefeito, ver se agiliza as instalações das câmeras, né, que é necessário, e também pensar alguma maneira da gente efetivamente acabar com esse problema de furto no cemitério. Só parou de sair na página da internet, tanto na minha quanto de outros, mas infelizmente os furtos continuam. Tá bom?
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4: Muito bem, já a gente encerra então o expediente, tá? Já. Pera aí. São 7 horas e 47 minutos, 7h40. Nossa Senhora! Senhor da Glória! Esse relógio não para, gente. Que é isso? 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Já tem o gordo também, já. 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

0: 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Vamos rapidinho, tem Majesto, tem Gé Vieira, a gente encerra na manhã de hoje, porque daqui a pouquinho tem o Gordinho. Vamos lá então, dando sequência, Majesto e Gé Vieira aqui no Jornalismo da Clube.
1: Boa tarde, presidente, mesa diretora, vereadores, público presente e você de casa. Eu subo aqui para também comentar sobre as câmeras, né? Lá referente ao cemitério. Eu entendo.
0: Desculpa, já foi. Desculpa. Nossa senhora, tô ficando louco. Tá vendo como a gente também fica louco? Fica. Acabei de soltar o Majesto. Meu Deus do céu. Que é isso, Galícia? Tá maluco, velho? Acabei de soltar. Faz parte. Sabe o que é aquela história da sexta-feira, né? Que chega a sexta-feira, a gente já não sabe mais se tá pra cima, tá pra baixo, tá de lado. É mais ou menos isso aí. Chegou a sexta-feira, a gente fica meio louco assim. Mas então vamos fazer o seguinte, vamos direto com o Gordinho? Vamos. Vamos ver se o Gordinho tá comportado hoje. 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
0: trocando
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2: porque
0: aqui,
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0: dá um chute na canela dela por mim, dele por mim, por favor. Ô, pessoal, 7 horas e 58 minutos, 7h58. Vambora. Vambora. Vamos embora. Agradeço o carinho da audiência, agradeço aí o carinho da sua sintonia, tá? Aguenta aí, pessoal. Eu tô com um montão de áudio para poder ouvir no Reclame Já, tá? Peço até a compreensão de todos vocês. Vocês estão vendo que eu tô sozinho aqui no jornalismo. A dona Débora tá com um probleminha de saúde, não é nada grave nem nada, mas ela tá afastada por problema de saúde, tá? Então, vocês perceberam, estou sozinho no jornalismo da Clube. Então a gente tá na correria. E ainda, ó, sozinho no jornalismo e fazendo a troca do sistema aqui pelo sistema mais novo e moderno de áudio e vídeo, que logo vai estar 100% operacional, tá? Então a correria tá grande. Peço a compreensão de vocês, ouvintes da Clube, tá bom? A gente vai voltar na toada normal logo, mas eu só preciso de um pouquinho de calma e paciência de todos vocês, beleza? A dona Débora tá afastada. É problema de saúde, volto a repetir, não é nada grave, é cansaço, né? Essa correria louca a gente acaba aí, às vezes, cansando também, mas logo tá restabelecida. E a gente vai nesta toada aqui, semana que vem começa o horário político, o jornal fica um pouquinho menor, então durante o horário político, durante o período do horário eleitoral gratuito no rádio e na televisão, vai dar tempo de eu colocar a casa em ordem, vai dar tempo de eu ver todas as reclamações, todas as sugestões, todos os pedidos, e aí aos poucos a gente vai voltando, graças a Deus, também à nossa normalidade. Beleza? Maravilha? Show de bola? São Miguel Arcanjo, defendei-nos no combate. Quem como Deus? Ninguém como Deus. Aguenta, povo. Aguenta que a gente volta na hora do almoço. E sabe o que é bom? Sexta-feira, meu filho. É sexta-feira. Ah, aguenta nós.
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0: Estamos de volta na programação da Clube pra gente começar mais uma super sequência diretaça pra você, mas antes eu falo do Café Garotinho, o campeão de todas as horas, o preferido da minha amiga dona de casa, à venda nos melhores estabelecimentos comerciais. 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
1: Essa aqui é uma pequena homenagem para alguém que sempre me inspirou, não só como artista, mas a ser uma boa pessoa na vida também.

0: Quem gostou pode fazer barulho aí pra nós.
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2: Essa é mais famosa que a La Bamba, viu, Xande? Não tem jeito.
3: Não tem jeito.

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9: Uhul. Obrigado pela carona.
10: Mais sucesso pra gente cantar juntinho assim, ó.

Valeu, São Pagão!

Liderança máxima no alcance de pessoas. 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
7: 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Mãozinhas pra cima.

coral maravilhoso cantando assim, ó. 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
4: 10 horas e 1 minuto.
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6: 11 horas e 3 minutos.
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11: Guilherme Santiago e Diego Vitor. Essa foi a primeira musiquinha que meu parceiro cantou como dupla. Atrás, 12 anos atrás. E a gente gosta demais.
12: Que legal.
11: Assim, ó.

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9: 12 horas e 2 minutos.
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0: tarde, meus amigos. Boa tarde, minhas amigas. Boa tarde pra você. Ligado. Sintonizadinho. Aqui no 100.7 da sua Clube FM. Ai, ai, ai, ui, ui, ui. Sextou. Claro que sextou. Sexta-feira. Dia 21 de agosto, 2026. Tá todo mundo bem? Tá todo mundo bom? Então tá bom demais da conta. Vamos até a uma da tarde com muita notícia, com muita informação pra você, meu amigo, minha amiga. Continua o pessoal reclamando, reclamação daqui, reclamação dali, reclamação de lá, com relação ao transporte público pra Potunduva. É, ônibus de péssima qualidade, quebrando direto. O pessoal tem reclamado uma barbaridade, viu? Ó, falar de fim de semana que tá chegando. Ah, pessoal tá bravo aqui. Pessoal tá bravo, bravo, bravo, bravo, bravo, bravo, bravo. Ai, meu Deus. Falar do final de semana que tá chegando. Vamos falar de coisa boa, vamos. Vamos falar de coisa boa. Por quê, meu filho? Porque tem Festa das Nações aqui na nossa Catedral Nossa Senhora do Patrocínio. Isso mesmo. Hoje tem, hoje 21 tem, amanhã 22 tem, 23 tem também. E ó, presta atenção, os shows são a partir das 20 horas. Festa das Nações acontecendo aqui em Jaú. Catedral Nossa Senhora do Patrocínio. Dia 21 agora tem Doutor Antônio. Dia 22 tem Matahari. E dia 23 tem Banda Rogan. É, Festa das Nações. Para você aproveitar, para você conferir, para você se divertir aqui no Centrão em Jaú. Tá bom? Belezinha? Então tá bom demais. Ó, 12 horas e 7 minutos, meio-dia e 7 na Clube. Eu já vou começar porque eu preciso eliminar tudo isso, né, meu filho? Já é sexta-feira. De Bariri, praticamente tudo da sessão camarária já foi pro ar. Agora a gente volta pra Jaú pra poder encerrar também a semana com palavra livre. Palavra livre da sessão camarária que aconteceu nesta segunda-feira agora, né? É, segunda-feira agora. Sim, senhor. Então vamos lá? Vamos começar com o Marco Brasil despachando. Eu ainda tenho que comentar com relação à saída da vereadora Daniela Rodrigueiro, a Dani Rodrigueiro. Semana que vem a gente vai estar abordando esse assunto, conversando com a Daniela aqui, explicando o que é, o que não é, certinho, bonitinho, tá bom? Calma, calma, não estressa. Não estressa que você fica sabendo aqui na Clube com a imparcialidade que você merece. Agora a gente vai direto com a palavra livre do vereador Marco Brasil aqui na Clube FM.
1: A palavra, vereador Márcio Campos.
2: Vai puxar o do outro ou vai fazer nova inscrição?
3: Então, eu ia puxar, mas eles começaram. Segue a inscrição.
2: Então...
1: Com a palavra, o vereador Marcos Brasil, despachante.
4: É, presidente, muito obrigado pela palavra. Eu não subi aqui para discutir o projeto, mas eu vou falar uma coisa agora, novamente, porque o que está acontecendo aqui? Nós temos aqui, nesses 17, alguns maestros... e também muitas jogadas ensaiadas. Eu quero parabenizar aos assessores, porque o Tito não ia falar nada. Aí o assessor dele deu uma dica, ele subiu e falou. Foi depois do que ele falou, tanto é que eu estou falando aqui, ele não teve coragem de olhar para mim. Não tem nada contra isso, Tito. Nós tem 10... Calma. O senhor subiu aqui depois de uma indicação dele. Então tá bom. Isso. Eu quero que o senhor entenda uma coisa, que o que a gente...
1: Ô Marcos, por favor, se atenta à palavra.
4: Tá bom.
1: E aí se precisar chamar a atenção do Tito mais uma vez, eu vou chamar.
4: Não. Beleza. Sabe o que eu acho engraçado aqui, Gé? Tem dois pesos e duas medidas aqui. Tem dois pesos e duas medidas aqui. Tem dois pesos e duas medidas. Eu queria mesmo subir aqui, mas toda hora tem alguém falando o meu nome. Toda hora tem alguém falando o meu nome. O meu voto decide? Decide. Hoje eu participei de um vídeo e o prefeito deu a palavra para mim numa filmagem do Majesto. Eu disse que eu tinha escolhido o lado. Eu tinha escolhido o lado. E sabe qual é o lado? Da população jauense. Por quê? Porque o que o prefeito Ivan está fazendo está a olhos vistos. Ou eu estou mentindo? Eu estou mentindo. Eu não estou mentindo. A quantidade de coisa que está fazendo. E isso tem que passar por aqui pelo voto. Pelo voto nosso. Isso tem que passar aqui pelo voto nosso. Com relação às emendas, lá atrás foi feito um combinado que não era para fazer a indicação dessas emendas. Tem vereadores aqui que não estavam, vereadoras que não estavam. Não tem problema. Eu segui o trâmite, por quê? Porque eu quero fazer a minha indicação das emendas impositivas, que eu gostaria que tivesse sido para 2%. Isso eu gostaria. Que eu já disse aqui que 2% na minha mão seria muito mais útil do que 2% aplicado na conta da prefeitura. Isso aí seria porque eu, graças a Deus, até hoje, as minhas emendas, elas foram positivas, elas foram necessárias. Quando tenha o período das emendas, eu vou até as secretarias e pergunto aos secretários quais são as necessidades, principalmente na Secretaria de Saúde, que na minha opinião, eu só não destinei 100% das minhas emendas no ano passado para a saúde, porque eu me comovi com a situação das crianças da escola Caetano Perlatti. E lá vão ser instalados ar-condicionado em todas as salas. Em todas as salas com o valor das emendas. Eu quero falar também que eu fiz um requerimento para a Secretaria de Planejamento Urbanístico, com relação à questão de saneamento básico. E também se há, em certas áreas, porque tem certas áreas aqui no município que foram invadidas. Como está a questão de água e coleta de esgoto nesses locais? Eu vou indicar o local in loco. O local para o secretário, vou falar para que ele tome algumas providências. Outro requerimento também para a agência reguladora Saenja, que ela cobre os investimentos da concessionária Águas de Jaú na modernização da rede de distribuição de água de nossa cidade, para que nossa troca de rede antiga, para que faça a troca de rede antiga para redes novas, de responsabilidade da concessionária. Outra preocupação minha também, até eu fiz um comentário semana passada, que uma munícipe, ela disse que no dia da preguiça, ela tinha preguiça de fazer, acordar às 4 horas da manhã para marcar uma consulta médica. Eu fiz isso em requerimento para que a Secretaria de Saúde tome as providências possíveis e cabíveis para que isso aconteça. Então, é isso aí que deve ser feito para amenizar a situação dos munícipes. Outra preocupação também é a integração dos postos de saúde com a Secretaria de Saúde, para que tenha um prontuário eletrônico e que isso seja uma forma de amenizar aí a situação com relação à marcação dos exames e também com a retirada de medicamentos. Sr. Cláudio, por favor, a pasta número 298. Aí, hoje estive com o prefeito, mais alguns vereadores, o Jardim Maria Luísa 4. Teve alguns munícipes que me ligaram perguntando a respeito do se o bairro dele estaria incluído. Falei que amanhã vou checar para ver se o bairro está incluso. Porém, o prefeito disse que mais alguns bairros serão contemplados, além desses 11 agora que estão sendo recapeados, e assim esperamos. Eu estive na Expo esse final de semana e o que me chamou a atenção foi um morador do Pouso Alegre de Baixo, o meu amigo Vadinho, e a gente até discutiu, o Chupeta representava muito bem aqui o bairro Pouso Alegre. E eu tenho a proximidade lá com o pessoal que cuida do campo, porque a gente já tem uma proximidade maior, o Peninha usou lá da secretaria. Através do Peninha eu conheci esse pessoal e comecei a frequentar. Mas disse para ele que estaria à disposição e vou até conversar com ele para a gente ver das demandas, porque realmente ele está correto. Pouco se fala do Pouso Alegre agora aqui nessa tribuna aqui. Eu fiz alguns requerimentos para a Secretaria de Obras, que corresponde ao distrito de Potunduva e também cuida da Vila Ribeiro e o Pouso Alegre de Baixo, mas medidas de melhorias também têm que ser feitas no bairro, no Pouso Alegre. Seu Cláudio, por favor, a pasta 297. Aí a Expo foi uma festa muito boa, a população compareceu, a população usufruiu dos shows, e isso aí. O que eu quero que as pessoas entendam? Eu sou grato pelos votos que os vereadores do meu partido fizeram, e isso fez com que eu ajudasse no coeficiente para que a gente estivesse aqui. Mas quando chega essas votações, parece que fica assim, um querendo se destacar mais que o outro. E não, é só fazer o combinado, que foi combinado lá atrás. Quem não estava, não tem nada a combinar. Vai seguir. Muito obrigado.
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0: Muito bem, 12 horas e 18 minutos, meio-dia e 18. Aliás, o pessoal já cobrou aqui se teve alguma mudança na previsão do tempo, porque tem gente que fala que vai esfriar uma barbaridade, tem gente que fala que não vai esfriar nada. Bom, nós temos 26 graus no momento, tá? Nós temos 26 graus no momento, agora meio-dia e 20 praticamente. A previsão máxima hoje era 25, já passou 26,7. A gente vai passar esses 25, vai bater aí os 28, 29 graus. Então não tá muito em cima do que se esperava o tempo, não. Tá calorzinho, tá? Mas nós não tivemos mudança significativa, não. Amanhã, sabadão, 13 a mínima, 25 a máxima. Domingão, 12 a mínima, 26 a máxima. A madrugada vai estar um pouco mais gelada, viu, pessoal? A madrugada vai estar um pouquinho mais gelada. Vai ventar mais nesses próximos dias. Teremos um pouco mais de vento, isso é verdade. Depois, segunda, 13 a mínima, 26 a máxima. E a temperatura volta a aumentar. Não temos previsão de chuva significativa para esses próximos dias, para a semana que vem, por exemplo. Já para a primeira semana, para os primeiros dias de setembro, onde muda a estação, inclusive vem primavera por aí, já tem um pouquinho de chuva programado. Está muito longe, muito longe. Lembrando que o efeito El Niño deve provocar aí uma estiagem um pouquinho mais severa esse ano aqui para a nossa região. Mas vamos lá. Meio-dia e 20 agora na Clube. 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Bom demais da conta de bom. 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Dando sequência, tá na hora do Dr. Paulo de Tarso. Isso. Palavra livre, agora, aqui na Clube.
1: Senhores vereadores, mesa, público aqui ainda presente, os que nos acompanham aí pelas redes sociais. Só retornando algumas respostas aqui de requerimento, tá? Ali no Bela Vista, houve um requerimento solicitado pelo nosso amigo e valoroso Cabo Bueno, lembrança aí o pessoal, né? Gente muito boa. Ele estava solicitando ali na rua Sebastião Sampaio, uma de Almeida Prado, lá no Bela Vista, uma atenção especial em relação à iluminação. Agradeço aqui a atenção do secretário, o senhor Márcio Almeida, que esteve em loco lá e que realmente constatou lá a necessidade e disse que vai estar fazendo a notificação e providenciando a solução para a instalação desse equipamento. Haja vista que havia a empresa contratada à época, que me parece que isso daí já estava sob a responsabilidade dele, não cumprir. Então ele está indo lá cobrar, tá, a instalação desse equipamento. Tá? Mais uma vez, um abraço aí ao nosso amigo Cabo Bueno. A Secretaria também de Educação informou, em relação à resposta do nosso requerimento, a instalação de unidades de... Opa, só um minutinho. Da construção de escolas municipais de ensino fundamental e Centro Municipal de Educação Infantil, ali para a região e dos bairros do Jardim Bela Vista, Campos Belo e Condomínio Bela Vista. A secretária de Educação aqui foi bem sucinta, né? Infelizmente, no presente momento, não há previsão para a construção de novas unidades municipais naquela região, infelizmente. Tá? É uma demanda, é uma solicitação, é uma necessidade e espero que isso esteja, pelo menos, na intenção futura. Faz falta esse equipamento de educação ali para a região. E também em relação aos ônibus. Chega para a gente lá a informação que o contrato de ônibus lá da cidade de Araraquara é um pouco diferente aqui de Jaú, que, pelo que me parece. Lá em Araraquara os ônibus constam com ar-condicionado, Wi-Fi. E aqui em Jaú, aparentemente, são unidades mais simples. Mas isso, pelo que eu vejo aqui, está condizente com aquilo que foi contratado. Quem sabe, senhor prefeito, numa próxima licitação de serviço, isso possa vir à mesa. É conforto para a população e contrapartida que poderia estar sendo muito bem oferecida pela Paraty, pelo interesse que ela tem de manter os postos de trabalho aqui no nosso município. Perfeito? Senhores, senhor secretário de Saúde, algumas coisas nos preocupam. Não sei o que estão fazendo, como é que está sendo feita, mas no estado de São Paulo, aqui no Brasil, está sendo relatado novos surtos de sarampo, que é uma doença infecto-contagiosa, de fácil transmissão, rápida progressão, e que pode trazer aí consequências, tá, fatais aí em meio à população, neonato, as crianças de tenra idade, os idosos e assim por diante. Então a pergunta é, já existe ali um plano municipal, já estão pensando sobre o assunto, como é que estão as campanhas, porque que a gente viu em relação ao Tribunal de Contas, os apontamentos, Jaú estava abaixo da média nacional em relação às campanhas de imunização, senhor secretário. Isso é um problema muito sério. e pesa sobre seus ombros essa responsabilidade. Se o pessoal que está aí ao seu redor são pessoas que não são do ramo, ocupam cargos públicos sem a devida competência ou expertise, tem gente dentro da secretaria, só procurar com facilidade, tem gente que sabe fazer essas programações e quem sabe trazer Jaú a um ranking melhor em relação à vacinação, que é uma coisa muito importante e que está sendo negligenciado, infelizmente, que não sou eu que estou dizendo, são os números, ao longo do tempo. E, afinal de contas, isso não foi de agora, é uma coisa que já está vindo desde o governo passado. O americano tem, desculpe o meu inglês, mas o americano tem uma palavra, uma frase que fala right man, right place, o homem certo no lugar certo. E me parece que não eram as pessoas certas na Secretaria de Educação, de Saúde à época, e deu no que deu. Na vida, a gente tem três tipos de pessoas: a estúpida, a esperta e a sábia. O estúpido erra e continua errando. O esperto vê que errou, faz a engenharia reversa, conserta e segue acertando. O sábio aprende com o erro dos outros. O senhor está chegando aí, olhando para trás, o senhor vê um monte de erros. Aprenda com o erro dos outros e não permita ter isso no seu currículo. Jaú merece mais. A saúde de Jaú merece mais. Perfeito? Então eu acredito que existe potencial dentro da Secretaria de Saúde. Existem pessoas capacitadas, mas elas precisam ser ouvidas e valorizadas. Muito obrigado, uma boa semana a todos.
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0: Tá aí, doutor Paulo de Tarso, palavra livre desta segunda-feira, sessão camarária aqui de Jaú. Nós já colocamos as palavras da sessão de Bariri e já estamos colocando também as de Jaú. Só mais uma vez lembrando que nós temos aí sessão camarária em Jaú toda segunda-feira e em Bariri toda primeira e terceira segunda-feira de cada mês, né? Então nós temos aí esse intervalo. Agora Bariri vai ter um intervalo de 15 dias para a próxima sessão camarária. São 12 horas e 31 minutos, meio-dia e 31, 12:31 na sua Clube FM. Deixa eu aproveitar e falar para você: 27 graus, tá subindo a temperatura, hein? Tá subindo a temperatura. Bem quentinho hoje, diferente da previsão, hein? 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Aliás, já estava até esquecendo, eu falei já hoje de manhã e falei, mas não falei, né? Falei que o horário eleitoral começa agora sexta-feira que vem, dia 28, mas não falei, só que é dentro dos jornais, mas não falei o horário propriamente dito. Olha, o horário eleitoral no rádio, vou falar de rádio, tá? O horário eleitoral no rádio começa agora, sexta-feira que vem, daqui uma semana. Começa o horário eleitoral dia 28. E no rádio vai de segunda a sábado. Só não tem de domingo no primeiro turno, hein? Se tiver segundo turno, tem domingo também. Não tem de domingo no primeiro turno, mas vai de segunda a sábado. Isso não são as inserções, tá? Inserções são aquelas vinhetinhas que saem no meio da programação, no meio dos comerciais. Isso é o horário, horário mesmo. Aquele que é um programa depois do outro. Começa sexta-feira agora, das 7. Ai, meu Deus. Das 7 às 7h25 da manhã. Das 7 às 7h25 da manhã. Não quero nem ver como é que vai ser, né? Vai ser uma beleza. E depois da meio-dia ao meio-dia 25. Tá bom? Então, horário eleitoral começa sexta-feira agora, daqui uma semana, e é das 7 da manhã às 7h25 da manhã, no rádio, hein? No rádio, na TV é outro horário. Na TV é depois do almoço e de noite. E no rádio dá meio-dia, meio-dia e 25. E depois tem ainda mais 70 minutos, ou um pouco mais, eu não lembro agora, que são distribuídos em inserções políticas durante a programação da rádio, tá bom? Beleza? Então, a partir da próxima sexta-feira, a gente tem o horário do jornalismo bem reduzido. Cai pela metade, né? Cai pela metade, porque aí tem as propagandas, piriri, parará, pururu, e aí a gente tem aí um tempinho menor. Não tem o que fazer, não tem como pular, né? É obrigatório, horário eleitoral obrigatório, as rádios têm que colocar, né? Não tem jeito, e vida que segue, porque é importante você saber definir aí seus candidatos, né? Votar com consciência, com tranquilidade. A eleição está chegando, não é um período muito longo, é um período menor, né? Aliás, é bem menor, o horário político já chegou a ser bem maior, viu, gente? Mais dias, era bem mais extenso, agora está pequenininho, começa dia 28 e vai até o dia 1º de outubro, né? Termina no dia 1º de outubro. No dia 28 de agosto é 1º de outubro. E aí depois, no dia 3, tem as eleições. Beleza? Maravilha? Show de bola? Então tá bom. Não é dia 3, né? É dia 3? 1º de outubro cai, deixa eu ver. Agosto, setembro, outubro... É dia 4 as eleições, desculpa. É dia 4. É dia 4 de outubro, as eleições no domingo. Tá bom? Belezinha? Mas fica tranquilo que a gente vai te orientando, vai te ajudando, já vai prestando atenção, já vai definindo seu voto. Quem ainda não definiu? Eu já tô, como eu já disse esses dias, já estou 100% definido. Já sei em quem eu vou votar para deputado estadual, já sei em quem eu vou votar para deputado federal, já sei em quem eu vou votar para senador, já sei em quem eu vou votar com tranquilidade para governador. E já sei em quem eu vou votar com muita tranquilidade, mas com muito sossego, para a presidência da República. Sem chance de errar. Sem chance de errar. Viu? Pelo menos para mim, né? Aí cada um é cada um. E todo mundo é todo mundo. E que vença o melhor para o país, né? Para o país, para o Estado, enfim. 12:38, 12:38. Vamos correr. 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Amanhã tem dia D, viu? Amanhã tem dia D. Sério, velho? Tá distorcendo? O que será que tá acontecendo aqui? Pra mim tá normalzinho aqui na mesa. Tá normalzinho na mesa. Deixa eu ver. Deixa eu jogar na externa aqui. Ah, alô, alô, alô. Vou jogar no som externo aqui pra ver o que tá acontecendo com esse negócio aqui. Será que eu mexi nos cabos dos microfones? As coisas ficaram meio estranhas? A gente tá trocando alguns equipamentos aqui. Pode ser que eu tenha mexido no cabo do microfone. Eu vou dar uma olhadinha depois. Beleza, Dieguito? Ó, pessoal, tem dia D de vacinação, viu? Tem dia D de vacinação. Deixa eu pegar aqui o pessoal da Prefeitura, da Assessoria de Imprensa de Bariri. É dia D agora, é no dia 22 de agosto, sabadão, mais conhecido por amanhã. A Diretoria Municipal de Saúde, através do setor de imunização, promove o dia D da campanha de multivacinação com atendimento no Centro de Saúde e na Unidade Soma 2, voltado para a atualização da caderneta de vacinação de crianças e adolescentes menores de 15 anos. O atendimento ocorre das 7 às 13, dando à família ou às famílias mais uma oportunidade para regularizar a situação vacinal aí dos seus filhos, tá bom? Em Bariri, a campanha de multivacinação continua até dia 1º de setembro, abrangendo todas as vacinas do calendário nacional de multivacinação. Então, atenção você de Bariri, as vacinas disponíveis amanhã, das 7 às 13 horas, no Centro de Saúde e Soma 2, tá bom? Belezinha? Então tá bom, belezinha. Deixa eu ver o que eu vou falar para você agora, 12:42, meio-dia e 42 na Clube. 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São 12 horas e 44 minutos, meio-dia e 44, a gente termina a edição de hoje com a palavra livre da Dani Rodrigueiro, tá? Tá brotando na internet os comentários de que a Dani perdeu o mandato de vereador e piriri, pororó e pururu. A gente vai explicar para vocês certinho, vai estar trazendo a Dani aqui para explicar. O que aconteceu foi que houve aí uma recontagem de votos. Teve um partido que compunha a coligação da Dani que acabou sendo punido por não cumprir a cota feminina. Teve mulher que acabou ficando com zero votos. Então os votos desse partido foram anulados e na recontagem, no quociente eleitoral, a Dani acabou sendo prejudicada e perde o mandato de vereadora. Mas semana que vem, com calma, a gente fala, explica. Não existe nada contra a vereadora Daniela Rodrigueiro. Não está sendo feito nenhum tipo de punição por nenhum ato irregular cometido pela vereadora Daniela Rodrigueiro. E sim, um dos partidos que compunham a sua coligação acabou sendo punido. Esses votos foram anulados e aí na recontagem acabou havendo essa troca de posição de cadeira. Mas na semana que vem a gente explica tudo certinho para vocês, tá bom? Vamos lá? Palavra livre da vereadora Dani Rodrigueiro, aqui no Jornalismo da Clube.
3: Senhor presidente, vamos lá. Bom, esta casa sancionou, e aqui um projeto que nós aprovamos por unanimidade aqui, e hoje a Lei 5.750 de 2026, infelizmente o senhor prefeito recebeu o projeto dia 16 de julho, embora ele tenha gravado aquele vídeo falando que ele estava preparando todo aí um esquema, né, toda uma programação para a questão da implantação daquele dispositivo para as crianças com diabetes, ele não sancionou o projeto. E o projeto volta, fica lá desde o dia 16 de julho, volta agora semana passada para esta casa, mas o nosso presidente sancionou. E agora nós vamos correr atrás da implementação para que nós tenhamos logo esse direito das nossas crianças e adolescentes. Mais uma questão, nós ingressamos com um projeto de lei hoje, é o projeto 70-2026, que determina, em companhia com outros vereadores, que determina que os brinquedos, que são os ingressos para os brinquedos que são disponibilizados. Por favor, senhor presidente. Obrigado, senhor presidente. Os ingressos para os brinquedos que são disponibilizados para as crianças da rede municipal, estadual e privada na nossa cidade, para a Expo, que a partir do ano que vem eles não tenham então nenhuma restrição de dia e horário. Essa demanda chegou para a gente, foi comentada aqui na casa, o projeto de lei foi prometido no nosso papo de vereador e já está aí na tramitação, foi recebido hoje, teve entrada hoje, projeto 70-2026. Bom, vamos bater um papinho aqui com o prefeito. O prefeito falou hoje, né, que teve início o recap, nós recebemos algumas notícias de uma transmissão feita inclusive pelo vereador Majesto, com a participação do vereador Marco Brasil. O vereador Marco falou que o nome dele sempre é falado, eu não falo há bastante tempo e não vou falar mais. Mas vamos lá, seguindo. O projeto que o prefeito se refere sobre a aprovação do recap, e ele disse que só os vereadores da situação que ajudam e os vereadores da oposição que atrapalham. Eu queria dizer para vocês que o prefeito, quando ele fez a transmissão hoje na página do vereador Majesto, ele trouxe uma informação que não corresponde à verdade. Cada um traduz como quiser. Porque esse projeto, ele deu entrada no dia 12 de março. Foi um projeto que entrou na sessão no dia 16 de março. Ele falava do recap do Maria Luísa Alvorada e São Francisco. Nós discutimos, só para variar, a falta de estudos, mas o projeto veio para aprovação de mais ou menos 10 milhões e 400 mil reais, e ele foi aprovado, senhor prefeito, por unanimidade. O senhor sabe o que significa votação unânime? Significa que todos concordaram. Então, quando o senhor diz que só quem aprovou ou quem te ajuda é a situação e a oposição está contra, desta vez o senhor se referiu especificamente aos vereadores, eu queria que o senhor, vou pedir licença e vou te ensinar. Quando a gente fala votação unânime, significa que todos concordaram. O senhor conseguiu entender, né? Todos concordaram. Ninguém discordou, entendeu? Vou explicar de novo. Todos concordaram. Isto significa unanimidade, perfeito? Ok? Eu sei que não é fácil de entender, mas todos concordaram. Então o senhor não fala mais coisas erradas, porque não pega bem para um chefe de executivo passar informação equivocada, por gentileza. Já falei isso para o senhor, né? Outro dia o senhor falou também que a oposição entrou com ação para impedir a compra dos caminhões ou para atrasar a compra dos caminhões. De novo, prefeito, nós nunca entramos com ação, nenhum dos vereadores desta casa. E se o senhor estava se referindo à oposição como outras pessoas, o senhor precisa aprender a dar nome, né? Isso é um ato de bravura, de coragem, de ética, de respeito e de responsabilidade, digna de um chefe do executivo. Deveria ser obrigatório. Tudo bem? E sabe, prefeito, às vezes a gente erra. Por exemplo, semana passada eu contei, né, uma fala, trouxe para cá uma fala de um vereador, de um secretário do seu governo. Um secretário que era secretário da Assistência Social em 2024, e houve uma dúvida, algumas pessoas me perguntaram se eu estava me referindo ao secretário Paulo Ivo. E eu falo alto e em bom tom aqui e peço desculpa se alguém entendeu errado. Isso se chama civilidade, senhor prefeito. Se alguém entendeu errado, eu não estava fazendo menção ao secretário Paulo Ivo. Fique bem claro, eu estava fazendo menção ao secretário da Assistência Social em 2024, que falou que ia conseguir, junto ao Murilo, resolver uma questão numa licitação, e aí todo mundo ia receber direitinho e acabar a dor de cabeça. Acho que o senhor sabe dessa história, a Polícia Federal já te contou, né? É a mídia cativa. Quando a gente erra, a gente pede desculpa. Quando a gente traz uma informação e as pessoas não entendem direito, a gente explica. Isso eu aprendi na minha casa, isso vem de família. Tudo bem? A gente deve respeito, educação e a gente deve, acima de tudo, transparência, que é o que eu venho cobrando bastante da atual administração. Mudando um pouco de assunto, pasta 327. Infelizmente, nós perdemos uma quase formanda, uma menina incrível que estava terminando o seu último ano de direito, pronta para se formar, e a medida protetiva não a protegeu. Nem todos os homens, mas sempre um homem, não é não? Pois é. E essa menina foi morta brutalmente por alguém que ela não quis ao seu lado. Ela tinha uma medida protetiva. Nós temos duas medidas protetivas concedidas por minuto no Brasil, e ainda assim, isto não é suficiente. Infelizmente, eu trago aqui para vocês o spray de pimenta. Hoje é uma lei nacional, nós podemos ter, mas isso não está certo no que diz respeito a ser da responsabilidade da vítima a proteção. Entretanto, o Estado está falhando. O Estado está falhando e nós precisamos cuidar da gente. Hoje não é mais crime. Nós tínhamos proposto essa lei aqui no município de Jaú. Algumas cidades tiveram esta lei antes que a lei nacional fosse aprovada, mas agora no Brasil como um todo, sancionada, aprovada pelo Congresso Nacional e sancionada pela Presidência da República, as mulheres podem ter um spray de pimenta e a compra é regularizada e o porte também é. Então, infelizmente, nós precisamos nos proteger. Aliás, sobre isso, nós vimos uma violência muito grande com uma mulher dentista e um grande empresário, né? O empresário dos Jardins de São Paulo. Ela foi espancada. O Fantástico, os jornais ontem mostraram, ela foi espancada, o rosto inteiro machucado, arma de choque ele usou nela, muita violência, e as pessoas estão ouvindo ele dizer que ela o provocou. É impressionante que ele não tem nenhum arranhão e ela está desfigurada. E a gente continua ainda tendo dúvidas que nós precisamos, senhora secretária, do Conselho da Mulher, senhor prefeito, nós precisamos trabalhar em rede. As violências acontecem aqui em Jaú, as violências acontecem em todos os lugares. Nós precisamos trabalhar em rede. Pasta 329, por favor.

0: o gabinete está à disposição. No mais, boa semana a todos. Obrigado, senhor presidente.
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2: Muito bem, está aí a vereadora Dani Rodrigueiro, na palavra livre desta segunda-feira. Vamos fazer o seguinte, são 12 horas e 55 minutos, meio-dia 56 já pulou o digital por aqui. Vamos encerrar, gente? Vamos, boa sexta-feira, né? Ah, segunda-feira tem mais, se Deus quiser. Obrigado pelo carinho da sua sintonia, obrigado pelo carinho da sua audiência. Vamos que vamos, bom final de semana para todo mundo, juízo, não vira notícia, não arruma confusão, quer tomar sua gelada? Toma, quer tomar seu copão? Toma, quer tomar sua pinga? Toma, quer tomar sua caipirinha, o seu vinho, o seu uísque, seu rabo de galo, o que você quiser tomar? Toma, eu não vou ser o falso moralista que vai virar e falar assim, não bebe, não vai beber. Não, porque eu vou tomar uma gelada, velho, vou tomar uma gelada e vou tomar uma curtinha, claro que eu vou tomar, você entendeu? Mas é assim. Vou beber, não vou dirigir. Beleza? E tem limite. Tô ficando chato? Tá na hora de parar. Fica engraçadinho? Tá na hora de parar. Começa a ficar briguento? Tá na hora de parar. Ponto final. E vamos aproveitar o final de semana com os amigos, com a família. Pra quem vai trabalhar, bom trabalho. Pra quem vai curtir, boa curtição. Pra quem vai descansar, bom descanso. A gente se vê na segunda-feira aqui no jornalismo da sua Clube FM. São Miguel Arcanjo, defendei-nos no combate, quem como Deus, ninguém, nunca jamais, como Deus, um fim de semana abençoado para todos vocês. Tchau, povo de Deus.
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5: 12 horas e 57 minutos.
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1: 13 horas e 59 minutos.
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turma! E aí, como é que vocês estão? Tudo bem, família? Por aqui tá tudo bem, graças a Deus. Vamos sextar? Vambora! Vambora! Porque já é dia 21 de agosto, sexta-feira. É a galerinha com o vale no bolso, né? Com o bolso cheio aí. 21 de agosto de 2026, 2 horas e 7 minutos agora. Chegamos com tudo para todo o nosso Centro-Oeste Paulista. Sejam todos bem-vindos, sejam todas muito bem-vindas. Vamos sextar gostosinho aqui em 100,7. A gente já vai começar naquela vibe topzera do final de semana total, hein? É, Eduardinho dos Teclados, baile do VJ. Aumenta o volume, vem curtir esse fim de semana topzera.

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2: Itaju, marcam agora 26 graus, é verdade. Hoje tá muito mais agradável o clima, né? Mas a temperatura vai subir aqui na Clube.
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4: 15 horas e 2 minutos.
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0: nome dessa canção aqui, ó, Lady Gaga, vocês lembram? Pois é, pediu, tocou! Isso mesmo, Angélica pedindo aí pra curtir esse super hit. Aqui agora em 100,7 nós curtimos uma versão remix, super atualizada, né? São 3 horas e 15 minutos agora, acabou de virar o relógio. É a nossa super sexta-feira!
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0: Daqui a pouquinho a gente segue atendendo a galera aqui do WhatsApp da Clube FM. Vocês podem ficar tranquilos, tá? Quem já mandou mensagem, aguenta aí só mais um minutinho, porque agora eu só preciso interromper aqui a programação pra falar de alguns nossos parceiros, né? Alguns de nossos patrocinadores, aqueles que fazem tudo isso acontecer. 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
0: 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Muito bem, tá aqui comigo meu amigo Matheus Felipe. Oi, Mirelle, boa tarde. Toca pra mim, Gustavo Mioto, DNA. Aqui é o Matheus Felipe. Um abração pra você, meu amigo. Nós já vamos tocar já seu pedido, tá bom? Obrigada pela audiência, viu? Obrigada pela companhia. Valdecir passando por aqui também. Um abração pro Val. Val, nosso parceiro aí, nosso companheiro. Obrigada aí por estar aqui todos os dias, viu, Val? Edivaldo passando por aqui também. Deixa eu ver quem mais tá por aqui. A Rejane. Rejane participando com a gente da programação. Ela fala comigo aqui da cidade de Jaú. Um prazer receber sua mensagem, viu, Rê? Um beijão aqui também pra Daniela Santos, pra Camila Carvalho participando com a gente aqui da programação e também a Tamires. A Tamires, ela pede pra curtir essa aqui, ó. Mexico, DJ Goja, Jason Derulo e também Melody na nossa super programação, nosso final de semana, né, gente? Cola aqui com a gente, 997-22-1007, juntinhos até as 18 horas. Uma música atrás da outra, uma melhor que a outra. E aqui o que mais toca no Brasil, toca aqui na Clube.
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2: Muito bem, 3 horas e 45 minutos da nossa super sexta-feira. É 21 de agosto de 2026, faltando 15 minutos para as 4 horas, de olho na hora, se liga na hora. E agora chegou a hora mais esperada pelas mamães, pelas mamacitas nas sextas-feiras, né? Com muita alegria, hoje nós recebemos mais uma vez aqui nos estúdios da Clube FM, Dr. Frederico, pediatra. E hoje nós vamos falar de um assunto muito, muito, muito importante, que são os acidentes na infância, né? E eu já tenho até um título aqui, que ele traz uma boa, de uma reflexão para nós, né? Os acidentes na infância, em sua maioria, são evitáveis e, na maioria das vezes, acontecem dentro das nossas casas. Então, hoje, o Dr. Fred está aqui para bater esse papo com a gente. Doutor, boa tarde. Como é que o senhor está? Tudo bem?
3: Tudo bom, Mirelle.
2: Tudo
3: mais
2: certo.
3: Uma vez essa semana, né? Vamos começar um assunto que hoje é sério, né? Sobre os acidentes, que em sua maioria eles são evitáveis, né? Então, sim, a gente tem que ter muita atenção com as nossas crianças, os nossos adolescentes, né? Hoje a gente vai ter um cuidado maior, a gente vai separar o assunto por questão de faixa etária, né? Porque a evolução, né, do crescimento, ele tem seus estágios. E cada acidente, né, a gente classifica aí nessa faixa etária. Por mais que eles sejam, por exemplo, queda, trauma, queimaduras, cada faixa etária ele vai ter uma certa causa, né? Então a gente vai dar uma conversada a respeito disso, tá? Tem um dado importante que eu vou colocar pra gente, que é a questão de números, né? Porque isso chama muita atenção.
2: E me assustou, viu, doutor? Exato. Quando eu vi aqui, viu?
3: Mas, a gente, no DataSUS, né? A, sim, gente tem aí, só em 2017, foram 158.657 mortes por acidentes, né? Na faixa etária aí das crianças e dos adolescentes. Sendo que em menores de 19 anos, a gente tem 23 mil mortes por ano. Então é um número considerável, né? Então, sim, a gente tem que ficar muito atento a isso.
2: Sim.
3: Atualmente, na faixa etária das crianças, aí de 1 a 14 anos, se a gente fizer uma média, morrem-se 3,6 mil crianças.
2: Sim.
3: Então a gente precisa se atentar. As duas causas maiores são os afogamentos e os atropelamentos. A gente fica, poxa, mas atropelamento, afogamento, a gente tem que ter muito cuidado. Piscina em casa, clube, aqui na proximidade a gente tem rio, né? A gente não tem mar, mas a gente aqui, se a gente for focar na região de Jaú, né, outros lugares, a gente tem mais essa questão de rio e cachoeira. Então a gente, sim, tem que ficar muito atento a isso, tá? E atropelamento, a questão não só pedestre, mas quando utiliza motocicleta, bicicleta, toma muito cuidado com o carro, respeitar sempre faixa de pedestre, ficar sempre atento, né? Então a gente precisa ter esse cuidado com os nossos pequenos, tá? E o mais importante, aonde que esses locais que a gente identifica, onde é mais frequente? Por incrível que pareça, a residência e o, sim, seu entorno, né?
2: Sim.
3: Então a gente tem que ficar de olho aí, supervisionar.
2: Sim.
3: Porque a criança ela está sempre acompanhada de um adulto.
2: Uhum.
3: E é aí que a gente vai pegar nesse ponto.
2: Sim, tá, ô, doutor, esses dados aqui eles não mostram pra gente aqui um mês, mas nós sabemos que mês de julho, nós sabemos que junho, julho, né, dezembro são mês que as crianças estão de férias escolares, né? E hoje, infelizmente, muitos dos pais, eles socam o celular na criança, acha que a criança está protegida com o celular e, na verdade, às vezes a criança está aprontando todas em casa e o pai e a mãe não estão nem vendo, né? Vamos citar para o pessoal que está ouvindo alguns dos acidentes mais comuns também dentro de casa, por gentileza.
3: Exato. O celular. A Sociedade Brasileira de Pediatria, a mídia, a gente está em cima disso, né? Tem um lado bom, né? A gente não pode negar que tem o lado bom dos celulares, das mídias, mas a gente está percebendo que não está sendo tão benéfico na infância, né? A gente está tendo muito problema. Tem que se ter muito cuidado, tem que supervisionar ali, porque a criança não tem o discernimento, né, do que é real e o que não é real. Então a gente vai abordar também esse assunto, né? E eu vou falar sobre a questão também das medidas de proteção. Nós temos as medidas ativas, que são os equipamentos de proteção individual. Por exemplo, vai andar de skate, vai andar de bicicleta. A gente tem aqui o Parque do Rio Jaú. Quantos de vocês já observaram crianças andando, né, em algum dispositivo aí, de bicicleta, skate, patins, com capacete, com cotoveleira, com joelheira, né? É, a criança não gosta de usar, às vezes a gente fala, ah, não, não vai acontecer nada, só que nesse não acontecer, acontece. Então, esses equipamentos de proteção individual, eles são proteções ativas. As proteções passivas são portões, grades, tela de apartamento, né? Então, isso aí a gente precisa. E isso depende do adulto, não é da criança, né? Isso aí somos nós que fazemos, tá? Sim. Então, agora, por faixa etária, a gente vai falar um pouquinho, né? Vamos pegar os bebezinhos.
0: Por favor, vamos começar lá nos primeiros dias. Essa primeira classificação é, então, desde o nascimento até qual a faixa etária?
3: Até mais ou menos uns 4 meses. Tá. Alguns artigos ali da sociedade, eles colocam até 1 aninho. Mas a gente pega os bebezinhos. Primeiro que os bebês, eles são totalmente dependentes, né? Eles não se movimentam, ainda não estão rolando. Então, qual é a principal causa dos bebês? Queda.
0: Queda, doutor? Não é afogamento, não?
3: O afogamento, assim, você dá banho, é difícil você a criança afogar, porque na hora do banho a gente está tendo muito cuidado. Então, assim, as quedas e as queimaduras, elas são mais frequentes. Por quê? A mãe vai trocar a criança? Isso é muito comum no pronto-socorro, isso é uma das causas mais comuns. Você vai virar para pegar a fraldinha, você vai virar para pegar alguma coisa?
0: Sim.
3: A criança cai.
0: É verdade.
3: Ou a mamãe tá ali, o papai tá com a criança no colo, mexendo no celular.
0: Sim.
3: A gente já teve caso do celular cair da mão da mãe.
0: Sim.
3: E ir direto na face da criança.
0: Da criança. Sim.
3: Então, assim, não combina. Celular com criança no colo, de jeito nenhum.
0: Sim.
3: Mamãe que vai pra cozinha, tá com o bebê, vai cozinhar, vai pegar algum líquido quente. Jamais façam isso. Acontece, né?
0: É automático, às vezes, né, doutor?
3: Então, assim, tem que tomar muito cuidado. Bebezinho de colo é assim, é a mãe e o bebê e esquece o mundo.
0: É, exatamente.
3: Para ali e mais nada. É, quando a gente fala de outra situação, né? Aspiração, sufocamento, vai cobrir, mantinha. A cobertinha do bebê, ela tem que ser do tamanho do bebê. Ela não pode ser muito grande, porque às vezes tá mexendo e aí vai o pano no rosto, aqueles prendedores de chupeta, às vezes que pode ser colocado. Se ele for muito comprido, a criança enrola o braço, enrola no pescoço. Então, evitem.
0: Sim.
3: Esses tipos de dispositivos, né? Para não ter nenhuma surpresa desagradável e terem que ir para o pronto-socorro lá encontrar comigo, que não é isso que eu quero.
0: Sim.
3: Uma outra situação.
0: Sim,
3: né?
0: Doutor, antes da gente passar para outra fase, né, para outra idade. A gente vê muito nas redes sociais, é algo que a gente pensa que está distante de nós, que não acontece, mas é uma coisa que a gente vê com muita frequência. A criança, nos seus primeiros dias ou nos seus primeiros meses, tem aquela questão da mãe, às vezes, querer colocar a criança para dormir entre os pais. Coloca a criança ali no meio da cama. Isso é indicado, porque já aconteceu também do pai dormir, rolar em cima da criança.
3: Exato.
0: E a criança, infelizmente, vira óbito, né? Então, é indicado a criança nos seus primeiros dias, meses, dormir mesmo no meio dos pais? Não é importante tentar deixar ele quietinho no bercinho dele?
3: Exatamente. Boa colocação, viu, Mirelle? Lugar do bebê é no bercinho dele, né?
0: Sim.
3: A gente orienta os pais. Eventualmente, você pode deixar o bebê ali, mas quando você dorme, você perde o controle.
0: Sim.
3: Então, se você virar e o bebê estiver no meio, existe o risco, sim, de você rolar por cima do bebezinho, né? Então, não é indicado. O indicado é deixar a criança no berço, até porque o contato, o calor humano, isso vai criando uma dependência no bebezinho,
0: sim,
3: no recém-nascido. E depois, para se tirar a criança da cama do casal, vai ser difícil. E a criança tem que ficar na cama dela. Não é interessante, não
0: sim.
3: É adequado pro desenvolvimento
0: dela.
3: Não é saudável, até pro desenvolvimento neurológico dela.
0: Sim.
3: A criança tem que entender que o lugar dela é ali na caminha dela, que a cama ali é do pai e da mãe. Tá?
0: Sim.
3: Então não é legal. Uma outra coisa, irmãozinho.
0: Sim.
3: Né? Tem que supervisionar os irmãos. Porque tá ali aquele bebezinho, muitas vezes as crianças acham que ele é um brinquedo.
0: Sim.
3: Ah, é um bonequinho e vai lá e pega, vai tentar pegar e derruba esse bebezinho.
0: Sim.
3: Tem a questão dos ciúmes, que não dá pra gente, né? Tem criança,
0: sim,
3: que se sente incomodada. né, com o irmão que chegou, a irmãzinha nova, né, a gente já viu a questão de arremesso de objeto em cima da criança, né, então são situações que o bebê, o recém-nascido e até esse período aí dos 4 meses, a gente tem que ter uma cautela grande com eles, né, pra gente não ter uma surpresa desagradável, tá?
0: Sim. E depois a gente vai falar agora da fase também do engatinhar, o andar, já é uma fase bem perigosa, né,
3: exato,
0: doutor?
3: Aí é bonitinho, né, todo mundo espera ali, tá engatinhando, só que o engatinhar, ele começa a descoberta.
0: A independência,
3: exatamente,
0: né, da criança.
3: E aí, casas, né, com escadas, com degraus, aí a gente vem, né, aquele, você virou, eu falo, são questão de segundos. Essa semana teve um casal que o pai levantou, ele estava sentado, a mamãe foi no banheiro, ele levantou, ele falou, doutor, não deu 2 segundos, eu levantei, eu só escutei o barulho no chão e vi meu filho. Eles foram lá desesperados, coitados. Né? Aí a gente fez os exames, né? Depois eu vou falar a questão dos exames, eu falei, eu brinco, a gente fala, o anjinho da guarda estava ali, colocou a mãozinha e protegeu. Mas é no susto. Então, uma das situações são as quedas.

0: essa questão, né, de queimaduras e choque elétrico. Fora as outras que a gente já falou, né?
1: Sim.
0: De afogamento também, piscina, tem que tomar cuidado, né? Casas que tem piscina, sempre tem uma grade, um alambrado ali, ficar de olho. E às vezes todo mundo tá lá na festa, brincando, né? Um churrasquinho de final de semana, de repente quando foi ver, só escuta o barulho e é aquele desespero e a criança cai e aí pode ter um afogamento.
1: Sim, né? Nós vamos falar de outras fases, mas nessa fase aí... É, todas as fases é necessário o monitoramento dos pais, mas até, eu acredito que até os seus 2, até os seus 5 anos, sim, até mais, na verdade, né? Isso. É muito importante que os pais cuidem das crianças e não peçam para os filhos mais velhos cuidar. Criança não cuida de criança, né, doutor?
0: Jamais, né? Bem lembrado, criança não cuida de criança. Você pode ter um auxílio quando já é um pré-adolescente, né? Mas assim, nunca pega... É muito comum a gente ver isso, né? O menino tá no carrinho ali, você vê, restaurante, shopping, aí vem o irmãozinho maior ou até um amigo, ah, deixa eu pegar. O pai e a mãe ficam numa situação meio constrangedora, sim, se pode, se não pode. Eu falo sempre pros papais, eu falei, bota a culpa no pediatra, pode botar a culpa em mim. Fala que o Dr. Fred proibiu, porque aí vocês, sim, se livram. Porque, sim, assim, não é maldade, né? É um acidente. Ninguém vai propositalmente pegar e falar, vou pegar um bebezinho e vou arremessá-lo no chão. Não. Né? Mas a criança não tem essa questão de entender que se ele pegar, existe o risco de causar um acidente. Então...
1: Sim, vamos avançar aqui porque ainda tem do 1 aos 4. Vamos tentar emendar desses 4 anos até os 10 anos mais ou menos então, doutor. Tá.
0: Quando a gente fala, né, do andar e do engatinhar, isso é uma coisa que eu até quero colocar aqui. A gente, a questão de limpeza dos ambientes em casa, né? A gente vê no interior, em cidades maiores também acontece, mas limpeza com querosene, com desinfetante, com removedor. Né?
1: Água sanitária.
0: Exato.
1: Criança e veneninhos tá... também, né, doutora? A gente, sim, põe veneno pra barata lá, pra formiga.
0: Troca de substâncias, colocar em outra embalagem.
1: Sim.
0: O que acontece? A criança tá andando. Você passou um querosene, um solvente, um ácido ali no chão para remover, limpeza de pedras, coisas. A criança vai lá, coloca a mão, o que ela faz?
1: Coloca na boca.
0: Fora que às vezes você pode entrar em contato e só pelo contato da pele você já vai desencadear alguma urticária, alguma reação alérgica e aí entram as intoxicações. Tá? Então, toma muito cuidado. Eu oriento também, sempre pronto-socorro, limpeza de casa, água com álcool, acabou. Resolve, tá tudo certo, principalmente para quem tem criança. Quando não se tem mais criança em casa, aí tudo bem. Tanto que, mas assim, desses produtos químicos a gente deve evitar até pra gente adulto, né? Então essa é uma situação que é comum a gente ver no dia a dia, tá?
1: Sim.
0: Essa troca que eu falei de substâncias, remédios... intoxicações por remédios. Às vezes está lá, vai na casa do vô e da avó, toma medicamento controlado, né? Uso de descongestionante nasal, que isso é uma coisa que... de nafazolina, que é muito comum. Aqui no Brasil nem tanto, mas fora a gente vê bastante, né? Uso de opioide, medicamentos antiarrítmicos. Então, assim, tem que tomar cuidado. Não troque em medicamento de embalagem e não deixe no alcance de criança. A caixinha de remédio tem que estar no alto. Eu sei que é difícil, a gente deixa no banheiro e tal, mas a criança ela não deve ter acesso a isso. Por quê? Ela pega e ela vai engolir aquilo ali. Não tem conversa, não, sim, tem negociação. Eles não sabem o que, que é. Né? E às vezes, já até aconteceu isso, o próprio pai ou a própria mãe vai dar uma medicação e está trocado.
1: Sim.
0: E aí dá o medicamento errado.
1: Uhum.
0: Quando vai ver...
1: É tarde demais.
0: É tarde, é pronto-socorro. E a gente tem uma surpresa, né? Lá, chega no pronto-socorro. Muitas vezes esse tempo, até chegar lá, questão de, vamos lá, carvão, lavagem, isso aí não é para qualquer situação, né? Até porque uma vez que entrou dentro do nosso trato gastrointestinal, essas medicações, elas são absorvidas.
1: Sim.
0: Então, não é adequado. Se atentem a isso, tá? Não troquem embalagem. Supervisione criança. Vou ficar repetindo, né? Vai ficar até um pouco repetitivo, eu e a Mirella, a gente vai ficar falando. Supervisionar a criança. Não deixe a criança sozinha. Olhe, observe. Solta o celular, solta a televisão. Tá com a criança? Está com a criança. Brinca, faz uma atividade com ela, junto, estimula. Não deixe que a tela fique prendendo e aí você quebra esse vínculo, tá?
1: Sim. E aí depois a gente já citamos aí, fora do papo,

0: é a idade da adolescência, né? A questão de atropelamentos, quedas, o uso de veículos automotores, né? Como bicicletas, skates, patinetes, afogamentos e etc. Ô, doutor, agora de modo geral, em que casos eu procuro, então, pronto-socorro, uma ajuda em casos de queimaduras, trauma por impacto, afogamento, queda? Tudo isso eu preciso procurar, então, pronto-socorro, pronto de atendimento.
1: Exato, em qualquer situação que tenha, o ideal é ir para o pronto-socorro. Eu vou fazer só um alerta à questão dos adolescentes, né? Que aí a gente entra na questão das intoxicações por drogas ilícitas. A gente não pode fechar o olho para isso, né?
0: Sim.
1: É uma coisa que a gente precisa falar, é uma realidade. Hoje a gente vê a questão da idade, 14, 15 anos, a gente não pode fechar o olho para isso. Está acontecendo, os menores de idade, eles estão sendo aliciados, né, por pessoas de uma índole não muito agradável. Então a gente está tendo sim casos, né? Eu tive um caso lá de um adolescente que estava 1 hora da manhã andando de bicicleta na casa do amigo, falou para o pai que ia e, na verdade, estava sob efeito de álcool e ele foi atropelado por uma moto. Ele estava de bicicleta 1 hora da manhã andando na rua, né? E o pai, coitado, achando que o menino estava na casa dos amigos e, na verdade, não era nada disso, né? E aí o menino conta que foi colocado algo na bebida dele, enfim. E aí o que aconteceu? A moto atropelou, a moto parou para dar socorro? Não, o menino chegou lá, o menino chegou mal, né? Teve uma fratura. Então, os adolescentes, a gente tem essa questão de ficar atento a essas intoxicações, a questão da violência, da agressividade, né? A gente está vendo aí nas redes sociais muita violência, muita agressão física, né? Tá até meio chocante, né?
0: Sim.
1: A gente está acompanhando aí, as pessoas estão se agredindo fisicamente, verbalmente, por besteira, né? Acho que tá todo mundo aí. A gente está vivendo um período meio sombrio, né? A
0: Sim.
1: gente precisa ficar mais leve, precisa evitar conflito, né? Ter mais amor no coração,
0: Sim.
1: né? Tratar os adolescentes de uma forma mais amorosa. E é uma faixa etária, é um período da vida de muito conflito, de muitas dúvidas, de muitos
0: Sim.
1: descobrimentos, muitos julgamentos, apontamentos. Então, é uma faixa etária que a gente tem que incluir nessa questão dos acidentes aí, que é um trauma, né? Não é só um trauma físico, mas tem os traumas psicológicos, né?
0: Sim.
1: Então, a ida pro pronto-socorro, todas as vezes que acontecer um trauma, que você vê que a criança não tá bem, um choro muito intenso, você fez um analgésico ali, uma dipirona, ibuprofeno, um paracetamol, e mesmo assim a criança continua com dor. A questão das queimaduras, né? A gente orienta que sempre as queimaduras vão para o pronto-socorro, porque a gente tem que avaliar o grau de queimadura, né? Se é uma queda de primeiro, segundo, terceiro grau, e a gente tem condutas para cada tipo de queimadura, né? Então,
0: Sim.
1: o que eu oriento é: teve algum incidente aí, vai no pronto-socorro. A gente está lá para ajudar, né? O horário que for, a gente está aqui para isso. Na minha função, né? A função de nós médicos é cuidar de vocês, tá?
0: Maravilha, maravilha. Bom, gente, esse bate-papo vai ficar disponível então no Instagram, no Facebook, no YouTube. Para você das redes sociais que nos acompanham até aqui, a gente se despede. Um beijão, gente. Tchau, doutor. Até mais.
1: Tchau, Mirelle. Bom final de semana.
0: E agora a gente vai se despedir do pessoal que tá acompanhando aqui em 100,7, né? O pessoal que tá acompanhando aqui no rádio, né, doutor? Obrigadão pela sua participação. Doutor, tem algo que o senhor queira acrescentar? Fica à vontade.
1: Bom, o final de semana, né? A gente está chegando, então o que que eu peço? Pessoal que vai para o Parque do Rio Jaú, né? Coloquem os dispositivos, coloquem o capacete, coloquem a cotoveleira, coloquem a joelheira. Papais, vão junto com seus filhos, né? Deixe o celular em casa, vamos sair, fa façam esse exercício. Ó, vai ser o final de semana sem tela. Tem muita brincadeira que dá para fazer, né? Todo mundo junto, e vamos tentar tirar isso, vamos tentar deixar de lado. Na hora que tiver um almoço em família, na hora que tiver o churrasquinho do final de semana, todo mundo pega uma caixinha, coloca o celular de todo mundo, até dos adultos,
0: Isso.
1: né? E vamos fazer as atividades em conjunto, tá? E reunir mais, a gente ficar mais próximo. não é regredir, mas voltar um pouco para trás, né? Era tão bacana, né? As brincadeiras que a gente tinha, esse convívio que a gente tinha com todo mundo, né? Brincadeira de rua, acho que todo mundo aqui já brincou.
0: Nossa,
1: né?
0: Quantos lembra? Esfolar o dedão, hein, doutor, na rua, meu Deus do céu.
1: É que hoje não tem mais mertiolate, né?
0: Não.
1: Mas lembra? Que bom.
0: Ai, meu Deus. Mas graças a Deus que não tem um negocinho
1: assim,
0: pardê, não.
1: Era muito gostoso. Então é isso, a minha mensagem é: aproveitem o final de semana com responsabilidade. Combinado?
0: Maravilha! Show de bola, doutor Frederico participando aqui com a gente ao vivo. A semana passada, doutor Frederico fechou aqui esse bate-papo escolhendo aí uma música pra gente curtir, né? Na sexta-feira. Hoje eu vou pegar a Isa de surpresa. A Isa Stormmaker, que tá aqui acompanhando o doutor. Eu nem vou falar pra você falar no microfone, viu? Eu vou abrir o seu microfone,
1: abre,
0: sim,
1: abre,
0: vai.
1: Abre o microfone dela.
0: Ah, vai lá no Fred.
1: Vem
0: vai
1: cá,
0: lá
1: vem
0: no
1: cá,
0: Fred.
1: Isa.
0: Quem tá nas redes sociais acompanhando Exato. Aí no site, tá vendo que a Isa tá bem no cantinho, só tirando foto. Então hoje a Isa vai falar com a gente. Isa, como é que você tá?
1: A
2: boa
1: Isa
2: tarde.
1: Eu
2: tô
1: guarda,
2: bem,
1: né?
2: Eu tô bem.
1: A Isa que cuida de mim.
2: Gente, é vocês aí. Não estão me vendo, mas eu tô roxa de vergonha.
0: Ah, não tá não. Ainda não tá roxa, não. Tá branquinha ainda. Isa, compartilha com a gente aí uma música bacana que tá na sua playlist musical pra gente tocar agora na sequência. Um artista que você gosta.
2: Qualquer gênero, ritmo.
0: Qualquer gênero.
2: Ah, vamos
0: de novo. Ó, Isa, é sexta-feira, tá? É dia de maldade, só que ainda são 4 horas da tarde. Então, assim, dentro dessas considerações, diz pra gente aí.
2: Não, acho que eu queria ouvir Complicada e Perfeitinha.
0: Pode ser. Mulher de Fases.
2: Mulher de Fases, é.
0: Pode ser, vamos lá.
2: Em
0: então.
2: Homenagem ao meu querido.
0: Ah, legal, então vamos curtir, Mulher de Fases. É o nosso super final de semana, 16 horas e 8 minutos. Vem com a gente.
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1: 16 horas e 11 minutos.
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0: legal, hein? Guilherme participando aqui com a gente no WhatsApp da Clube. Ele tá pedindo pra curtir uma do Embaixador. Daqui a pouquinho nós vamos tocar Fala Mal de Mim, então, a pedido do Guilherme. Obrigada, Guilherme, pelo carinho. Tá aqui com a gente o Vanderlei, né? A Vanderlei que já faz parte aqui da família, me perguntando do Rogério Moraes. Ô, gente, eu já falei pra vocês e eu vou repetir novamente porque... Aproveitando a rotatividade da rádio, acredito que no dia que nós avisamos, talvez vocês não ouviram, né? Por que que não tá tendo resposta nos horários do Rogério? Porque o Rogério tá de férias, tá? O Rogério tá descansando agora, até o dia 30, 31, ele tá em casa, tá bom? Ah, Mirelle, mas como que ele tá de férias se ele tá falando aí com vocês? Pois é, gente, quando a gente sai de férias, existe todo um cronograma pra gente poder sair pra descansar. A gente prepara pra vocês aí a programação total das nossas férias, então a gente faz toda a programação de música e também a gente faz os testemunhais dos nossos parceiros, tá? Então vocês ouvem aqui ele falando dos parceiros dele, né, aqui da programação dele, mas é por isso, porque ele vai sair de férias, mas o contrato com os parceiros continua em pé, né? Então ele tá falando aqui, mas não é em tempo real, tá bom? A programação tá sendo gravada, porque ele tá tirando então alguns dias de descanso, alguns dias de férias. Enquanto vocês estão aí perguntando dele, o menino tá parecendo um bife à milanesa, né? Já tá cheio de farinha, tá cheio de areia, de praia. O bicho tá aproveitando as férias, viu? Tá aproveitando com a família. Então, é por esse motivo que o Rogério Moraes não tá respondendo vocês, tá bom? É só por esse motivo. Mas tá tudo certo. Quando ele voltar, vocês podem voltar a encher o saco dele. Ele vai voltar a encher o saco de vocês. E vida que segue, beleza? Só pra atualizar vocês, então, a título de informação, porque eu sei que tem gente que tá perguntando aqui pra nós. E aí, no dia 1º de setembro, eu também saio por um tempinho pra dar uma descansada e a gente sempre volta com tudo. A gente vai, mas a gente sempre volta, né? Então, 4 horas e 33 minutos, vamos pro giro. A gente vai mais uma vez e a gente volta. Fica aí.
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4: Oi, Bauru, boa tarde, como é que vocês estão, tudo certo? É bom ficar mesmo, porque ó, tá marcando agora 25 graus, temperatura super agradável, condições de temperaturas ensolaradas pro final de semana.
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3: 16 horas e 58 minutos.
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1: 17:59.
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0: Em nome do Pai, e do Filho, e do Espírito Santo. Amém. O anjo do Senhor anunciou a Maria, e ela concebeu do Espírito Santo. Eis aqui a serva do Senhor, faça-se em mim segundo a vossa palavra. E o Verbo se fez carne e habitou entre nós. Ave Maria, cheia de graça, o Senhor é convosco, bendita sois vós entre as mulheres, e bendito é o fruto do vosso ventre, Jesus. Santa Maria, Mãe de Deus, rogai por nós, pecadores, agora e na hora de nossa morte. Amém. Rogai por nós, Santa Mãe de Deus, para que sejamos dignos das promessas de Cristo. Oremos. Infundi, Senhor, como vos pedimos, a vossa graça em nossas almas, para que nós, que pela anunciação do anjo, cheguemos ao conhecimento da encarnação de Jesus Cristo, vosso Filho, por sua paixão e morte na cruz, sejamos conduzidos à glória da ressurreição, pelo mesmo Cristo, Senhor nosso. Amém.
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5: Sejam todos bem-vindos, meus amigos e minhas amigas. Hoje é sexta, graças a Deus, 21 de agosto de 2026. Está no ar mais uma edição do jornalismo da sua Clube FM.
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5: A gente vai de cara já, agora é rapidinho, tá, gente? É bem rapidinho. Nós vamos para Bariri e já voltamos aqui para a Câmara de Jaú, até porque eu tenho que terminar o expediente para começar as palavras livres. Mas eu vou rapidinho para a sessão camarária de Bariri, onde a vereadora Priscila comentou sobre o sensor de glicemia, tá? E nós tivemos também um projeto em Bariri, que foi o projeto do Conselho Tutelar, que foi rejeitado.

0: Porque o conselho tutelar é assim, o pessoal que faz parte do conselho tutelar tem brigado por uma valorização maior do trabalho, inclusive com uma remuneração melhor do trabalho, né? Mas o conselho tutelar, ele é uma lei maior, é uma lei federal e não tem como o município legislar, né? Porque ser membro do conselho tutelar significa, meu amigo, minha amiga, que você vai, não tem jeito, é dedicação integral, entendeu? É dedicação integral, não tem como fazer diferente, tá? É dedicação integral, ele infelizmente, ele não vislumbra a possibilidade, eu sou conselheiro tutelar, mas eu quero trabalhar com outra coisa. Não, é dedicação integral. E esse projeto foi rejeitado pelos vereadores em Bariri, que mudava um pouco isso. A gente vai entender já, tá? Mas primeiro, deixa eu até deixar prontinho aqui já, vou até colocar já na sequência aqui para que eu não me perca no final. Primeiro a gente vai com a Priscila, a vereadora Priscila, falando aí sobre o sensor de glicemia. Problema que já aconteceu aqui na cidade de Jaú, né? O doutor Paulo de Tarso brigou e conseguiu, né? O vereador Paulo de Tarso brigou uma barbaridade e conseguiu. Problema que também acontece em Bariri, você acompanha agora aqui na Clube.
1: Número 20/2026 da vereadora Priscila Domingos. Torna obrigatório o fornecimento gratuito de sensor e aparelho eletrônico para monitoramento de glicemia para pessoas com diabetes pela rede pública de saúde. Em discussão, vereadora Priscila.
2: Boa noite, senhor presidente, caros nobres, vereadora Aline, público presente, público de casa. Esse projeto de lei, como eu disse também ali na tribuna, ele é para atender as crianças de 2 até jovens, adolescentes, 18. Algumas pessoas mandaram mensagem para mim, no particular, para perguntar o porquê para não todos. O custo é alto. É em média de R$600 por mês por paciente. Então, de imediato fazer essa lei para atender as crianças e adolescentes pelo simples fato de que a criança não entende o porquê não pode comer um bolo, um doce, né? Uma fritura que também afeta também o diabetes tipo 1. Do pai também, os pais dormirem à noite de medo do filho não poder acordar também, porque o sensor apita, né? Quando sobe ou quando desce, né? Quando dá o hipo, a hipoglicemia ou a hiperglicemia. Então, eu gostaria de falar mais uma vez que pense com carinho, né, para essa votação, para a gente atender a essas crianças e adolescentes. Nada também impede que no futuro aí a gente possa estender para idosos e acamados também esse projeto. E futuramente para toda a população. De imediato, agora vamos atender as crianças e os adolescentes, que eu acho que eles precisam mais do que nós adultos, né? Só isso, senhor presidente.
1: Em discussão, em votação, os vereadores favoráveis permaneçam sentados, os contrários queiram se levantar. Aprovado por unanimidade.
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0: Mais uma vez, lembrando que aqui em Jaú nós tivemos também essa discussão, né? Foi o doutor Paulo de Tarso que levantou essa bandeira e conseguiu fazer com que esse projeto fosse lei, fosse aprovado, e o pessoal que faz uso aí do aparelhinho passa a ter aquele sensor de glicemia que evita que você fique furando o dedo toda hora, todo momento, a todo instante para acompanhar aí como vai a evolução da sua glicemia. Tá bom? Bom, vamos lá, vamos na sequência, sem perder tempo, e finalizando a sessão camarária em Bariri, nós tivemos também um projeto que foi rejeitado que foi o projeto do Conselho Tutelar, o prefeito encaminhou e a Câmara rejeitou.
1: Retornamos, esse projeto, ele retornou do jurídico, e o nosso jurídico deu o parecer, projeto de lei número 63/2026, que altera a lei municipal 4.196 de 5 de setembro de 2012 para disciplinar a dedicação exclusiva dos conselheiros tutelares e instituir compensação pecuniária por acúmulo de atribuições. Em discussão?
3: Senhor presidente.
1: Com a palavra o vereador Daniel de Madureira. Em discussão?
3: Senhor presidente, só vou ler o parecer já. Parecer número 101/2026, projeto de lei número 63/2016, de autoria do prefeito municipal. Exposição do projeto. Altera a lei municipal número 4.196, de 5 de setembro de 2012, para disciplinar a dedicação exclusiva dos conselheiros tutelares e instituir compensação pecuária por acúmulo de atribuições. Conclusão do relator. A matéria em questão, de acordo com o parecer jurídico número 38/2006, datada em 6 de julho de 2006, é incompatível com a Constituição Federal e do Estado de São Paulo, bem como a lei orgânica do município, encontrando-se inapto à votação no plenário. Aprovados o parecer, Justiça e Redação, Finanças e Orçamento, todos aprovaram o parecer. Esse é o parecer, senhor presidente.
1: Em discussão? Em única votação?
3: Esse projeto, senhor presidente, só para deixar claro, nós temos aqui o parecer do nosso jurídico em relação a esse assunto. E o parecer do nosso jurídico diz o seguinte: direito inconstitucional, projeto de lei, alteração da legislação municipal relativa ao Conselho Tutelar, previsão de dedicação exclusiva ao exercício da função, restrição ao exercício de atividade pública ou privada sem observância do regime jurídico estabelecido pelo Estatuto da Criança e Adolescente e pela Constituição Federal, violação aos princípios da razoabilidade, da proporcionalidade e da legalidade, inconstitucionalidade material. Então, nós conversamos, esse projeto foi encaminhado, o nosso jurídico deu um parecer nessa noite, que fala que o conselheiro ele tem que estar em todo momento exclusivo para essa questão da atividade. Então, a questão do relatório que foi mandado, do projeto que foi mandado aqui, o jurídico fala que é inconstitucional o projeto que foi encaminhado para essa casa. Então, senhor presidente, vou acompanhar o parecer do nosso jurídico. Eu até questionei o jurídico nosso na questão que isso daí poderia já vir da questão do jurídico da prefeitura. Não precisaria mandar essa matéria para essa casa, entendeu? Para, de repente, essa casa falar: ah, foi a Câmara que vetou. Se é inconstitucional, não é só aqui na Câmara. Me ajude o vereador, novo vereador Leandro, que é advogado. Entendeu? Então, a lei é só aqui na Câmara? No Executivo não é a mesma lei? Aí mandou, aí, se nós passarmos, se amanhã depois der algum problema, quem vai responder? Essa casa. Então, poderia já, desde lá de baixo, já ter vetado, se não já informado. Os conselheiros falaram: ó, não pode, é inconstitucional. Então, mediante ao parecer aqui do nosso jurídico, não tem como votar a favor desse projeto. Muito obrigado, senhor presidente.
1: Em discussão? Em única votação?
4: Senhor presidente, pelo que eu entendo desse projeto, é o seguinte: eles aumentam o tempo de serviço do conselho e não querem pagar, mais ou menos isso, né? Porque eu acho que eu acho que é uma solução que se dá dando a canetada do prefeito para que haja um entendimento, porque na verdade eu acho que tem que sentar e conversar. Não sei por que jogou para a Câmara para tomar essa decisão. E fazendo uma visita no conselho, a gente percebe que realmente eles têm um monte de falta de atenção, tanto de segurança, de motorista, e eles enfrentam sozinhos, às vezes, quando vai tomar alguma decisão, sem ninguém o acompanhando. Então, acho que a gente tem que prestar atenção e dar mais crédito para esse conselho aí, viu? Porque muitas vezes a gente ouve só um lado e não ouve o lado deles, do que eles têm para se defenderem. É isso, senhor presidente.
1: Em discussão, em única votação, os vereadores favoráveis permaneçam sentados, os contrários queiram se levantar. Favorável ao parecer, isso, Daniel. Os vereadores favoráveis ao parecer queiram se levantar. Permaneçam sentados. Então vamos para a votação aí. É, os favoráveis permaneçam sentados, os contrários queiram se levantar. Projeto do prefeito, então. Rejeitado por todos. Rejeitado, então, por unanimidade.
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0: É, deu uma confusãozinha aí na votação no final, mas deu tudo certo. E aí o projeto da administração foi rejeitado por unanimidade. Percebe-se que na cidade de Bariri, invertido com relação à cidade de Jaú, na cidade de Bariri, a administração, o prefeito, ele não tem a maioria da Câmara e realmente é desse jeitão que vocês viram aí. Bom, Bariri encerrou, daqui a pouco eu vou só faturar rapidão e a gente já volta com o vereador despachante Marco Brasil. Agora a gente volta para a sessão camarária de Jaú, lembrando que semana que vem tem sessão em Jaú normal, Bariri não tem na semana que vem, tá? Bariri não tem sessão camarária na semana que vem, que seria dia 24 de agosto, mas Jaú tem normal, porque Jaú é toda segunda-feira, o que eu acho que já devia estar acontecendo em Bariri faz um bom tempo, né? Faz um bom tempo, até para que a sessão não se estenda como está se estendendo a de Bariri até mais de 10 horas da noite. Desnecessário, começa às 8, põe às 8 às 9h30, pronto, horário de expediente da sessão camarada em Bariri, das 8 às 9h30, toda segunda-feira, ou volta às 7 da manhã, ou às 7 da manhã, às 7 da noite, ou às 7h30, enfim, toda sessão longa, gente, acaba espanta o povo, entendeu? Ninguém tá afim de numa segunda-feira sair da Câmara 10h30 da noite, 11 horas da noite, 11h30 da noite, como já aconteceu, né? Isso em Bariri. Bom, então, semana que vem, dia 24, tem sessão em Jaú, não tem em Bariri. Na outra segunda-feira, dia 31, tem sessão em Jaú, não tem em Bariri. Então, Bariri vai ficar com duas semanas cheias sem sessão camarária. E aí, voltando em setembro, a primeira segunda-feira de setembro é dia 7, não teremos aqui em Jaú. Jaú fica automaticamente a sessão transferida para a semana anterior e Bariri provavelmente para o dia 8, mas a gente informa isso mais certinho com as datas para você poder também acompanhar. E se você não puder acompanhar, você acompanha aqui pela Clube, porque a gente traz sempre a informação com 100% de credibilidade para você. Beleza? Maravilha? Então tá bom demais.
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0: Vamos lá para finalizar a parte do expediente da sessão camarária aqui em Jaú, tá bom? Quem falou foi o vereador Marco Brasil, você acompanha agora.
6: Gente, muito boa tarde, obrigado pela palavra, nobres vereadoras, vereadores, o público que nos assiste aqui presente e você de casa que nos assiste. Eu tive uma resposta de alguns requerimentos. Eu questionei a Secretaria de Mobilidade Urbana quanto a um convênio para que os veículos apreendidos na rodovia aqui pelo DR, Departamento de Estradas e Rodagem, fossem apreendidos em pátios aqui da nossa cidade e não em pátios fora da nossa cidade. Eu verifico que há uma dificuldade, uma dificuldade muito grande por parte das pessoas que chegam com os ofícios lá em, na cidade de Lençóis Paulista. Cria-se dificuldades para que a pessoa não retire o veículo do pátio. Hoje também aconteceu com uma outra pessoa na cidade de Diadema, e isso é ruim. O governo do estado tinha que zelar por isso e fazer os convênios aqui com a nossa cidade para o bem das pessoas que possuem os veículos, independente se for pego, mas que tenha comodidade, porque se tiver que sanar algum problema, vai estar aqui na cidade, ele vai correr, vai sanar o problema disso aí. Outra preocupação minha também é com relação à Avenida João Chamas. A Avenida João Chamas, ela tem uma área ali que ela foi invadida por várias indústrias. E, na minha opinião, deveria haver uma definição e realmente um destravamento da cidade. Porque a gente viu aí, ó, eu fui na Expo quase todos os dias e ali gerou um trânsito muito... Se tivesse as duas vias... Aqui eles dão a resposta, que a via mencionada consta no plano de mobilidade como obras de consolidação da expansão a oeste. Previstas no plano diretor, a Avenida João Chamas compreende o projeto 3 e projeto 6, que trata de uma obra de obras de duplicação da via no trecho entre o Jardim Nova Jaú e conexão da via com o Jardim Padre Augusto Sani, a SP-225. Eu acho que já passou da hora de prestar atenção para essa região ali atrás da Unimed. Um grande número de casas estão sendo construídas ali. Já foram construídas mais de 500 casas. Tem um loteamento muito grande pronto ali para... para começar a comercialização, tem o outro ali próximo ao residencial dos IPs. E, na minha opinião, isso aí deveria ser tratado com muito carinho e emergencialmente. É uma região que vai precisar de mobilidade urbana. E a mobilidade urbana na nossa cidade é complicada, porque... eu verifico, mas isso eu vou falar na palavra livre. Eu fiz uma indicação para que realmente seja instalado. Eu fiz um requerimento, disseram para o Saenja com relação à concessionária Águas de Jaú. O que que acontece? A vazão da água, ela é muito fraca quando ela chega no Jardim Pedro Julián. E disseram que iam fazer a instalação de um booster. É um sistema mecânico ou eletrônico usado para aumentar a pressão e a vazão da água em redes hidráulicas. Que realmente o Saenja faça o trabalho dele, faça a parte dele de fiscalização e cobrança dessa melhoria na rede, porque a água aqui em Jaú, ela é uma água cara, caríssima. E sem contar aquela propaganda, 100% de água e esgoto tratado. Na minha opinião, isso não existe, 100% de água e esgoto tratado. Também vou tratar a respeito de um requerimento aqui a respeito do REURB, falando disso também. Obrigado pela palavra, senhor presidente.
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0: Vamos lá, na sequência, ainda dentro do uso da palavra do expediente, quem falou foi o vereador Lampião.
7: Vereadores, população presente, você que está em casa aí, sempre um carinho maravilhoso. Agradecer aqui a presença do ex-vereador Chico Quevedo, Marciano, pessoas queridas aí de Jaú. Senhor presidente, acabou sendo debate aqui e acabou sendo colocações de vereadores, justo até, Começou com Dani, depois Paulo, sua pessoa, Fábio, Tito, né? E por incrível que pareça, eu estou aqui, senhor presidente, que a gente faz parte da Comissão de Finanças, né? E sempre elabora um requerimento, praticamente eu, o vereador Ercílio, o vereador Márcio, né? Encaminhando à Prefeitura Municipal de Jaú, referente às emendas impositivas, né? E aí a Prefeitura automaticamente nos respondeu, tendo lá sua Secretaria de Departamento de Estratégia, ou Secretaria de Estratégia lá. E aí, senhor presidente, eu vou ter que fazer mais dois, por quê? É um pouco complicado, João. Vem explicando tudo certinho, só que automaticamente não vem colocando aqui, somente para mim pedir aqui tudo, ó. Exemplo, essa foi cumprida, senhor presidente. Essa ainda não. E aí, abre o debate, abre a colocação, no qual a sua pessoa comentou. O senhor destinou uma emenda, comprou os computadores, só que aí, João, execução. Aí envolve CPFL, aí envolve fio, aí envolve mão de obra. Quer outro exemplo? Dr. Paulo de Tarso comentou aqui, coberto de razão, uma emenda bem lá atrás do vereador José Carlos Borgo, do cemitério, o monitoramento. Foi comprado as câmaras, foi comprado estrutura, só que aí para pilotar, quem vai fazer? Quem vai puxar fio? Quem vai manobrar? Então, é complicado. Quer outros exemplos aqui? Principalmente mim aqui, do vereador Moretti, a Santa Casa. Nós fizemos, nós mandamos dinheiro para o catotirismo, e aí? Eu sei que não foi feito. Então, é complexo. Inclusive, semana passada teve aqui, o pessoal da prefeitura desceu com os assessores aí numa reunião muito boa, né? Explicando aqui das emendas, é fácil não. Eu vou retornar o requerimento semana seguinte, né? Para começar, tipo, com todo respeito, ó. O que foi atendido? O que não foi atendido? O que não foi atendido, o que fazer? Quer outra colocação? Nós já estamos no meio de agosto, já quase partindo para o final de agosto, e provavelmente as emendas de 2025 não foi nenhuma paga. Aí vem aqui querer dar curso, aí vem aqui querer explicar, vai pagar primeiro, vai organizar. Um ano inteiro, aí chega no final do ano e não cumpre de novo. Aí chega aqui, empurra, e aí vai, ó, tá? Dá uma olhada, Dion. Aí fica sobrando. Aí, com todo respeito, vereadores, Paulo, os demais, os assessores, notifica a Comissão de Finanças. Acaba sobrando para a Comissão de Finanças. Um empenho que foi feito do Poder Público, até do Tribunal de Contas. Então, vamos organizar, vamos certinho, para não ocorrer o que ocorre. Quer outro exemplo? Fabinho já há 2-3 anos aí que vem em luta de uma emenda lá da horta do Orlando Meto. Só uma informação simples, só para ligar um poste, foi 5 meses, uma luz do poste. É duro, né? Mas tá bom. Forte abraço a todos.
0: Difícil, Lampião, não tá fácil não, meu irmão, mas vamos que vamos, vai, vamos lá, dando sequência no Jornalismo Clube. Quem falou agora foi o vereador Majesto.
8: Boa tarde, presidente, mesa diretora, vereadores, público presente e você de casa. Eu subo aqui para também comentar sobre as câmeras, né, lá referente ao cemitério. Eu entendo que é necessário a urgência da instalação da câmera no cemitério. Eu tive a informação, mas eu não consegui confrontar, ver se procede. Nós temos aqui o pessoal das câmeras, né, que monitora Jaú, e eles têm uma, vamos dizer, uma responsabilidade também em relação a certos tipos de ocorrência. Inclusive, se tivesse lá no cemitério, muitos dos furtos que são lá realizados, eles teriam que ressarcir. E isso que eu recebi informação ontem, não sei se procede, vou procurar saber. Mas por que que eu subi falar disso daqui? Exatamente porque ontem eu levei a minha mãe a fazer uma visita no cemitério, estou indo há alguns dias lá, por causa da construção de um túmulo, né? E na chegada ao do cemitério, presidente, eu dou de cara com três elementos, mas muito suspeito. Não era fantasma, Dani. Era três assim, elementos suspeitos, e com sacola, João, na mão. E a gente não tem o poder de polícia para fiscalizar. O que está acontecendo aí? E eu fui na secretaria lá para conversar, saber, né, quando acontece isso de dia, qual a atitude que é tomada. Aí ele me disse que não tem o que fazer, né, que tal. Aí eu liguei para o Deva, conversei com o Deva deu umas explicações. Resumindo, o que ficou detectado? Realmente procede o que os funcionários lá do cemitério falam, que o pessoal furta de dia. Eles não furtam tipo 50 plaquinhas, eles furtam duas, três plaquinhas, joga para lá do muro e sai pela porta da frente. E realmente a gente precisa, é um assunto que precisa, é segurança pública, é segurança. Então, eu subo aqui para falar que realmente eu já tinha, muitas vezes eu publiquei na página, cobrei, falei, mostrei, e realmente por A mais B, a gente precisa ter segurança lá no cemitério. E os portões do cemitério, os laterais, precisam ser fechados com zinco, algum fechamento total. E eu sou da opinião, precisava estudar junto com mais amigos vereadores, que se algum de vocês quiser me ajudar, pensar de repente até num projeto, que para entrar no cemitério tem que ter identificação, como em qualquer lugar, João. Você vai, por exemplo, tudo bem, vamos pegar a Santa Casa, você vai saber quem que está entrando aqui, o João da Silva Sauro, qual o número do seu documento. O cemitério tem que ser assim, porque não tem mais como a gente aceitar que entra qualquer um e sai a qualquer momento com sacola na mão. Você não sabe, você não tem poder do polícia para fiscalizar se está levando uma plaquinha, o que está acontecendo. Então, conversando com os funcionários lá do cemitério, realmente bate a conversa. E a gente está aqui para dar sugestão, para criar as leis. Eu acho que esse é um tema importante também, que muitos entes queridos precisam ter respeito até na hora do descanso eterno, né? Eu subo aqui para engrossar o couro, vamos falar com o prefeito, ver se agiliza as instalações das câmeras, né, que é necessário. E também pensar alguma maneira da gente efetivamente acabar com esse problema de furto no cemitério. Só parou de sair na página da internet, tanto na minha quanto de outros. Mas infelizmente os furtos continuam.
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9: Agora a gente vai direto com a palavra livre do vereador Marco Brasil, aqui na Clube FM.
10: A palavra do vereador Marcos Brasil, despachante.
11: Presidente, muito obrigado pela palavra. Eu não subi aqui para discutir o projeto, mas eu vou falar uma coisa agora, novamente, porque o que está acontecendo aqui? Nós temos aqui nesses 17 alguns maestros e também muitas jogadas ensaiadas. Eu quero parabenizar aos assessores. Porque o Tito não ia falar nada. Aí o assessor dele deu uma dica, ele subiu e falou. Depois do que ele falou, tanto é que eu estou falando aqui, ele não teve coragem de olhar para mim. Não tem nada contra isso, Tito. Nós tínhamos 10. Calma, o senhor subiu aqui depois de uma indicação dele. Então tá bom. Então tá bom. Isso. Eu quero que o senhor entenda uma coisa, que o que a gente...
10: Ô Marcos, por favor, se atenta à palavra.
11: Tá bom.
10: E aí se ele precisar chamar a atenção do Tito mais uma vez, eu vou chamar.
11: Não. Beleza. Sabe o que eu acho engraçado aqui, Jé? Tem dois pesos e duas medidas aqui. tem dois pesos e duas medidas aqui. Tem dois pesos e duas medidas. Eu queria mesmo subir aqui, mas toda hora tem alguém falando o meu nome. Toda hora tem alguém falando o meu nome. O meu voto decide? Decide. Hoje eu participei de um vídeo e o prefeito deu a palavra para mim numa filmagem do Majesto. Eu disse que eu tinha escolhido o lado. Eu tinha escolhido o lado. E sabe qual é o lado? Da população jauense. Por quê? Porque o que o prefeito Ivan está fazendo está a olhos vistos. Ou eu estou mentindo? Eu estou mentindo. Eu não estou mentindo. A quantidade de coisa que está fazendo. E isso tem que passar por aqui pelo voto nosso. Isso tem que passar aqui pelo voto nosso. Com relação às emendas, lá atrás foi feito um combinado que não era para fazer a indicação dessas emendas. Tem vereadores aqui que não estavam, vereadoras que não estavam. Não tem problema. Eu segui o trâmite, por quê? Porque eu quero fazer a minha indicação das emendas impositivas, que eu gostaria que tivesse sido para 2%. Isso eu gostaria. Que eu já disse aqui que 2% na minha mão seria muito mais útil do que 2% aplicado na conta da prefeitura. Isso aí seria porque eu, graças a Deus, até hoje, as minhas emendas, elas foram positivas, elas foram necessárias. Eu, quando tenha o período das emendas, eu vou até as secretarias e pergunto aos secretários quais são as necessidades, principalmente na Secretaria de Saúde, que, na minha opinião, eu só não destinei 100% das minhas emendas no ano passado para a saúde, porque eu me comovi com a situação das crianças da escola Caetano Perlatti. E lá vão ser instalados ar-condicionado em todas as salas. Em todas as salas, com o valor das emendas. Eu quero falar também que eu fiz um requerimento para a Secretaria de Planejamento Urbanístico com relação à questão de saneamento básico e também se há em certas áreas, porque tem certas áreas aqui no município que foram invadidas, como está a questão de água e coleta de esgoto nesses locais. Eu vou indicar o local in loco, o local para o secretário, vou falar para que ele tome algumas providências. Outro requerimento também para a agência reguladora Saenja, que ela cobre os investimentos da concessionária Águas de Jaú na modernização da rede de distribuição de água de nossa cidade, para que nossa troca de rede antiga para que faça a troca de rede antiga para redes novas de responsabilidade da concessionária. Outra preocupação minha também, até eu fiz um comentário semana passada, que uma munícipe, ela disse que no dia da preguiça ela tinha preguiça de fazer, acordar às 4 horas da manhã para marcar uma consulta médica. Eu fiz isso em requerimento para que a Secretaria de Saúde tome as providências possíveis e cabíveis para que isso aconteça. Então, é isso aí que deve ser feito para amenizar a situação dos munícipes. Outra preocupação também é a integração dos postos de saúde com a Secretaria de Saúde, para que tenha um prontuário eletrônico e que isso seja uma forma de amenizar aí a situação com relação à marcação dos exames e também com a retirada de medicamentos. Sr. Cláudio, por favor, a pasta número 298. Aí, hoje estive com o prefeito, mais alguns vereadores, o Jardim Maria Luísa 4. Teve alguns munícipes que me ligaram perguntando a respeito do se o bairro dele estaria incluído. Falei que amanhã vou checar para ver se o bairro está incluso. Porém, o prefeito disse que mais alguns bairros serão contemplados, além desses 11 agora que estão sendo recapeados, e assim esperamos. Eu estive na Expo esse final de semana e o que me chamou a atenção foi um morador do Pouso Alegre de Baixo, o meu amigo Vadinho, e a gente até discutiu, o Chupeta representava muito bem aqui o bairro Pouso Alegre, e eu tenho a proximidade lá com o pessoal que cuida do campo, porque a gente já tem uma proximidade maior, o Peninha usou lá da secretaria. Através do Peninha eu conheci esse pessoal e comecei a frequentar. Mas disse para ele que estaria à disposição e vou até conversar com ele para a gente ver das demandas, porque realmente ele está correto. Pouco se fala do Pouso Alegre agora aqui nessa tribuna aqui. Eu fiz alguns requerimentos para a Secretaria de Obras, que corresponde ao Distrito de Potunduva e também cuida da Vila Ribeiro e o Pouso Alegre de Baixo, mas medidas de melhorias também tem que ser feitas no bairro, no Pouso Alegre. Seu Cláudio, por favor, a pasta 297. Aí a Expo foi uma festa muito boa, a população compareceu, a população usufruiu dos shows, e isso aí. Eu quero que, o que eu quero que as pessoas entendam? Eu sou grato pelos votos que os vereadores do meu partido fizeram, e isso fez com que eu ajudasse no coeficiente para que a gente estivesse aqui. Mas quando chega essas votações, parece que fica assim, um querendo se destacar mais que o outro. E não, é só fazer o combinado, que foi combinado lá atrás. Quem não estava, não tem nada a combinar. Vai seguir. Muito obrigado.
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9: Dando sequência, está na hora do Dr. Paulo de Tarso. Isso. Palavra livre, agora, aqui na Clube.
12: Senhores vereadores, mesa, público aqui ainda presente, os que nos acompanham aí pelas redes sociais. Só retornando algumas respostas aqui de requerimento, tá? Ali no Bela Vista, houve um requerimento solicitado pelo nosso amigo e valoroso Cabo Bueno, lembrança aí o pessoal, né? Gente muito boa. Ele estava solicitando ali na rua Sebastião Sampaio, uma de Almeida Prado, lá no Bela Vista, uma atenção especial em relação à iluminação. Agradeço aqui a atenção do secretário, o senhor Márcio Almeida, que esteve em loco lá e que realmente constatou lá a necessidade e disse que vai estar fazendo a notificação e providenciando a solução para a instalação desse equipamento. Haja vista que havia a empresa contratada à época, que me parece que isso daí já estava sob a responsabilidade dele, não cumprir. Então ele está indo lá cobrar, tá, a instalação desse equipamento. Tá? Mais uma vez, um abraço aí ao nosso amigo Cabo Bueno. A Secretaria também de Educação informou em relação à resposta do nosso requerimento, à instalação de unidades de... Opa, só um minutinho. Da construção de escolas municipais de ensino fundamental e Centro Municipal de Educação Infantil, ali para a região e dos bairros do Jardim Bela Vista, Campos Belo e Condomínio Bela Vista. A secretária de Educação aqui foi bem sucinta, né? Infelizmente, no presente momento, não há previsão para a construção de novas unidades municipais naquela região, infelizmente. Tá? É uma demanda, é uma solicitação, é uma necessidade, e espero que isso esteja, pelo menos, na intenção futura. Faz falta esse equipamento de educação ali para a região. E também em relação aos ônibus. Chega para a gente lá a informação que o contrato de ônibus lá da cidade de Araraquara é um pouco diferente aqui de Jaú, que, pelo que me parece. Lá em Araraquara os ônibus constam com ar-condicionado, Wi-Fi. E aqui em Jaú, aparentemente, são unidades mais simples. Mas isso, pelo que eu vejo aqui, está condizente com aquilo que foi contratado. Quem sabe, senhor prefeito, numa próxima licitação de serviço, isso possa vir à mesa. É conforto para a população e contrapartida que poderia estar sendo muito bem oferecida pela Paraty, pelo interesse que ela tem de manter os postos de trabalho aqui no nosso município. Perfeito? Senhores, senhor secretário de Saúde, algumas coisas nos preocupam. Não sei o que estão fazendo, como é que está sendo feita, mas no estado de São Paulo, aqui no Brasil, está sendo relatado novos surtos de sarampo, que é uma doença infecto-contagiosa, de fácil transmissão, rápida progressão, e que pode trazer aí consequências, tá, fatais aí em meio à população, neonato, as crianças de tenra idade, os idosos e assim por diante. Então a pergunta é: já existe ali um plano municipal? Já estão pensando sobre o assunto? Como é que estão as campanhas? Porque o que a gente viu em relação ao Tribunal de Contas, os apontamentos, Jaú estava abaixo da média nacional em relação às campanhas de imunização, senhor secretário. Isso é um problema muito sério. E pesa sobre os seus ombros essa responsabilidade. Se o pessoal que está aí ao seu redor são pessoas que não são do ramo, ocupam cargos públicos, sem a devida competência ou expertise, tem gente dentro da secretaria, é só procurar com facilidade, tem gente que sabe fazer essas programações e quem sabe trazer Jaú a um ranking melhor em relação à vacinação, que é uma coisa muito importante e que está sendo negligenciado, infelizmente, que não sou eu que estou dizendo, são os números, ao longo do tempo. E, afinal de contas, isso não foi de agora, é uma coisa que já está vindo desde o governo passado. O americano tem, desculpe o meu inglês, mas o americano tem uma palavra, uma frase que fala right man, right place, o homem certo no lugar certo. E me parece que não eram as pessoas certas na Secretaria de Educação, de Saúde à época, e deu no que deu. Na vida, a gente tem três tipos de pessoas: a estúpida, a esperta e a sábia. O estúpido erra e continua errando. O esperto vê que errou, faz a engenharia reversa, conserta e segue acertando. O sábio aprende com o erro dos outros. O senhor está chegando aí, olhando para trás, o senhor vê um monte de erros. Aprenda com o erro dos outros e não permita ter isso no seu currículo. Jaú merece mais. A saúde de Jaú merece mais. Perfeito? Então, eu acredito que existe potencial dentro da Secretaria de Saúde. Existem pessoas capacitadas, mas elas precisam ser ouvidas e valorizadas. Muito obrigado, uma boa semana a todos.
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0: Termina a edição de hoje com a palavra livre da Dani Rodrigueiro, tá? Brotando na internet os comentários de que a Dani perdeu o mandato de vereador e piriri, pororó e pururu, A gente vai explicar para vocês certinho, vai estar trazendo a Dani aqui para explicar. O que aconteceu foi que houve aí uma recontagem de votos. Teve um partido que compunha a coligação da Dani, que acabou sendo punido por não cumprir a cota feminina. Teve mulher que acabou ficando com zero votos. Então os votos desse partido foram anulados e na recontagem, no quociente eleitoral, a Dani acabou sendo prejudicada e perde o mandato de vereadora. Mas semana que vem, com calma, a gente fala, explica. Não existe nada contra a vereadora Daniela Rodrigueiro. Não está sendo feito nenhum tipo de punição por nenhum ato irregular cometido pela vereadora Daniela Rodrigueiro. E sim, um dos partidos que compunham a sua coligação acabou sendo punido. Esses votos foram anulados e aí na recontagem acabou havendo essa troca de posição de cadeira. Mas na semana que vem a gente explica tudo certinho para vocês. Tá bom? Vamos lá? Palavra livre da vereadora Dani Rodrigueiro aqui no Jornalismo da Clube.
13: Senhor presidente, vamos lá. Bom, esta casa sancionou e aqui um projeto que nós aprovamos por unanimidade aqui. E hoje a lei 5.750 de 2026, infelizmente o senhor prefeito recebeu o projeto dia 16 de julho, embora ele tenha gravado aquele vídeo falando que ele estava preparando todo aí um esquema, né, toda uma programação para a questão da implantação daquele dispositivo para as crianças com diabetes, ele não sancionou o projeto. E o projeto volta, fica lá desde o dia 16 de julho, volta agora semana passada para esta casa, mas o nosso presidente sancionou e agora nós vamos correr atrás da implementação para que nós tenhamos logo esse direito das nossas crianças e adolescentes. Mais uma questão, nós ingressamos com um projeto de lei hoje, é o projeto 70-2026, que determina, em companhia com outros vereadores, que determina que os brinquedos, que são os ingressos para os brinquedos, que são disponibilizados... Por favor, senhor presidente. Obrigado, senhor presidente. Os ingressos para os brinquedos que são disponibilizados para as crianças da rede municipal, estadual e privada na nossa cidade, para a Expo, que a partir do ano que vem eles não tenham então nenhuma restrição de dia e horário. Essa demanda chegou para a gente, foi comentada aqui na casa, o projeto de lei foi prometido no nosso papo de vereador e já está aí na tramitação, foi recebido hoje, teve entrada hoje, projeto 70-2026. Bom, vamos bater um papinho aqui com o prefeito. O prefeito falou hoje, né, que teve início o recap, nós recebemos algumas notícias de uma transmissão feita, inclusive, pelo vereador Majesto, com a participação do vereador Marco Brasil. Mas o vereador Marco falou que o nome dele sempre é falado, eu não falo há bastante tempo e não vou falar mais. Mas vamos lá, seguindo. O projeto que o prefeito se refere sobre a aprovação do recap, e ele disse que só os vereadores da situação que ajudam e os vereadores da oposição que atrapalham. Eu queria dizer para vocês que o prefeito, quando ele fez a transmissão hoje na página do vereador Majesto, ele trouxe uma informação que não corresponde à verdade. Cada um traduz como quiser. Porque esse projeto, ele deu entrada no dia 12 de março. Foi um projeto que entrou na sessão no dia 16 de março. Ele falava do recap do Maria Luísa Alvorada e São Francisco. Nós discutimos, só para variar, a falta de estudos, mas o projeto veio para aprovação de mais ou menos 10 milhões e 400 mil reais. E ele foi aprovado, senhor prefeito, por unanimidade. O senhor sabe o que significa votação unânime? Significa que todos concordaram. Então, quando o senhor diz que só quem aprovou ou quem te ajuda é a situação e a oposição está contra, desta vez o senhor se referiu especificamente aos vereadores, eu queria que o senhor Vou pedir licença e vou te ensinar. Quando a gente fala votação unânime, significa que todos concordaram. O senhor conseguiu entender, né? Todos concordaram. Ninguém discordou, entendeu? Vou explicar de novo. Todos concordaram. Isto significa unanimidade. Perfeito? Ok? Eu sei que não é fácil de entender, mas todos concordaram. Então o senhor não fala mais coisas erradas, porque não pega bem para um chefe de executivo passar informação equivocada, por gentileza. Já falei isso para o senhor, né? Outro dia o senhor falou também que a oposição entrou com ação para impedir a compra dos caminhões ou para atrasar a compra dos caminhões. De novo, prefeito, nós nunca entramos com ação, nenhum dos vereadores desta casa. E se o senhor estava se referindo à oposição como outras pessoas, o senhor precisa aprender a dar nome, né? Isso é um ato de bravura, de coragem, de ética, de respeito e de responsabilidade, digna de um chefe do executivo. Deveria ser obrigatório. Tudo bem? E sabe, prefeito, às vezes a gente erra. Por exemplo, semana passada eu contei, né, uma fala, trouxe para cá uma fala de um vereador, de um secretário do seu governo, um secretário que era secretário da Assistência Social em 2024, e houve uma dúvida, algumas pessoas me perguntaram se eu estava me referindo ao secretário Paulo Ivo. E eu falo alto e em bom tom aqui e peço desculpa se alguém entendeu errado. Isso se chama civilidade, senhor prefeito. Se alguém entendeu errado, eu não estava fazendo menção ao secretário Paulo Ivo. Fique bem claro, eu estava fazendo menção ao secretário da Assistência Social em 2024, que falou que ia conseguir, junto ao Murilo, resolver uma questão numa licitação, e aí todo mundo ia receber direitinho e acabar a dor de cabeça. Acho que o senhor sabe dessa história, a Polícia Federal já te contou, né? É a mídia cativa. Quando a gente erra, a gente pede desculpa. Quando a gente traz uma informação e as pessoas não entendem direito, a gente explica. Isso eu aprendi na minha casa. Isso vem de família. Tudo bem? A gente deve respeito, educação e a gente deve, acima de tudo, transparência, que é o que eu venho cobrando bastante da atual administração. Mudando um pouco de assunto, pasta 327. Infelizmente, nós perdemos uma quase formanda, uma menina incrível que estava terminando o seu último ano de direito, pronta para se formar, e a medida protetiva não a protegeu. Nem todos os homens, mas sempre um homem, não é não? Pois é. E essa menina foi morta brutalmente por alguém que ela não quis ao seu lado. Ela tinha uma medida protetiva, nós temos duas medidas protetivas concedidas por minuto no Brasil, e ainda assim, isto não é suficiente. Infelizmente, eu trago aqui para vocês o spray de pimenta. Hoje é uma lei nacional, nós podemos ter, mas isso não está certo no que diz respeito a ser da responsabilidade da vítima a proteção. Entretanto, o Estado está falhando. O Estado está falhando e nós precisamos cuidar da gente. Hoje não é mais crime. Nós tínhamos proposto essa lei aqui no município de Jaú. Algumas cidades tiveram esta lei antes que a lei nacional fosse aprovada, mas agora no Brasil como um todo, sancionada, aprovada pelo Congresso Nacional e sancionada pela Presidência da República, as mulheres podem ter um spray de pimenta e a compra é regularizada e o porte também é. Então, infelizmente, nós precisamos nos proteger. Aliás, sobre isso, nós vimos uma violência muito grande com uma mulher dentista e um grande empresário, né? O empresário dos Jardins de São Paulo. Ela foi espancada. O Fantástico, os jornais ontem mostraram, ela foi espancada, o rosto inteiro machucado, arma de choque ele usou nela, muita violência, e as pessoas estão ouvindo ele dizer que ela o provocou. É impressionante que ele não tem nenhum arranhão e ela está desfigurada. E a gente continua ainda tendo dúvidas que nós precisamos senhora secretária do Conselho da Mulher, senhor prefeito, nós precisamos trabalhar em rede. As violências acontecem aqui em Jaú, as violências acontecem em todos os lugares. Nós precisamos trabalhar em rede.
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0: 18h59.
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6: Olá, boa noite.
5: Boa noite para você que nos acompanha em todo o país.
6: Sexta-feira, 21 de agosto de 2026.
5: Vamos ao destaque do dia.
6: Dia D de vacinação.
5: Sábado é dia de levar crianças e adolescentes de até 15 anos aos postos de saúde.
6: Calendário nacional oferece 20 vacinas que protegem contra doenças como meningite, tuberculose e sarampo.
5: Agosto é mês para intensificar a imunização, como disse Éder Gatti, do Ministério da Saúde.
7: O objetivo é resgatar as pessoas que perderam a oportunidade de vacinação. Nesse momento, o Ministério da Saúde aumenta o abastecimento dos municípios e a gente estimula os municípios a também promoverem ações que intensifiquem a vacinação.
6: Mais de 3 milhões de pessoas não podem abrir conta em plataforma de aposta.
5: São beneficiários do programa, dos programas sociais ou de renegociação de dívidas. Raquel Mariano.
8: A medida tem como objetivo proteger recursos destinados à assistência social e à recuperação financeira das famílias.
6: Cidadão pode contar com atendimento presencial para acessar a conta gov.br.
5: Plataforma dá acesso a mais de 5 mil serviços públicos.
6: Vamos saber mais sobre o funcionamento da conta e níveis de segurança.
9: A conta do gov.br funciona como uma espécie de identidade. Ela é gratuita e pode ser feita por qualquer brasileiro.
5: Hoje, na apresentação da Voz do Brasil, Luciano Seixas e Mariana Jungmann.
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5: Sábado é dia D de vacinação.
6: É hora de atualizar a caderneta e levar crianças e adolescentes menores de 15 anos às unidades básicas de saúde e pontos de imunização em todo o país.
5: A campanha segue até 1º de setembro, com a oferta de 20 vacinas do calendário nacional que protegem contra doenças graves, como meningites, tuberculose e cânceres associados ao HPV.
6: O ministro da Saúde, Alexandre Padilha, fala sobre a vacinação.
10: A campanha de atualização é exatamente porque tem muitas crianças que receberam a primeira, a segunda, mas não receberam a terceira dose de uma vacina, precisa de 3 doses, ou não tomaram o reforço. Como cada vez mais a gente tem mais vacinas incorporadas no SUS, muitas vezes os pais têm até uma dificuldade de acompanhar o calendário. Por isso que eu sugiro aos pais entrarem no Meu SUS Digital, baixar a caderneta de vacina do seu filho no Meu SUS Digital, no celular, porque o próprio Meu SUS Digital manda mensagem para o pai e para a mãe quando está para atualizar a vacina, quando está para vencer aquela vacina, da importância dessa atualização.
5: Para saber mais sobre a campanha de vacinação que ocorre durante todo o mês de agosto, eu e Mariana Jungmann conversamos com Éder Gatti, diretor do Departamento do Programa Nacional de Imunizações. Vamos acompanhar.
6: Diretora Dergatti, seja bem-vindo à Voz do Brasil, um prazer falar com o senhor. O senhor pode começar dizendo pra gente quais são as vacinas e quais os grupos prioritários dessa campanha?
7: É um prazer estar aqui falando com vocês.

0: público-alvo são todas as crianças e adolescentes com menos de 15 anos de idade. Então, todas as vacinas que fazem parte da rotina de vacinação dessa faixa etária, ela faz parte, então, do escopo dessa multivacinação. Então, nós estamos falando aqui de vacinas contra poliomielite, sarampo, difteria, tétano, coqueluche, e também tem as vacinas de adolescente, como, por exemplo, HPV, e também as vacinas de meningite, as vacinas contra o pneumococo, ou seja, são várias vacinas. A gente está falando de cerca de 20 vacinas que vão estar disponíveis nos postos. São vacinas que já estão nos postos, elas já estão ali disponível para a população na rotina. Porém, a gente aproveita esse mês para intensificar. O objetivo é resgatar as pessoas que perderam a oportunidade de vacinação. Então, nesse momento, o Ministério da Saúde aumenta o abastecimento dos municípios para que tenha mais vacina nos postos, e a gente estimula os municípios a também promoverem ações que intensifiquem a vacinação. Como, por exemplo, o dia D, que está sendo chamado para o dia 22, que é um sábado, e também ações extramuro, ou seja, a sair da unidade de saúde para vacinar em ambiente público, ambiente de alta circulação de pessoas. Então, com isso, a gente espera melhorar ainda mais a cobertura vacinal.
1: Pois é, o senhor mencionou aí o dia D, né, que vai acontecer no dia 22 de agosto, a campanha vai até 1º de setembro, mas por que que é importante a gente ter um dia assim de mobilização, né? Por que que o dia D, todo ano o governo faz a campanha e tem sempre um dia D? Por quê?
0: Olha, as pessoas, elas têm uma rotina muito intensa, né? Hoje em dia as famílias, tanto os pais quanto as mães, normalmente trabalham, muitas vezes não têm condições de levar seus filhos durante a semana nos postos. Então, a multivacinação é meio que para alertar os pais de que é importante pensar na vacinação e colocar a vacinação em dia. E o dia D, essa ação no sábado, ela serve para aumentar a oportunidade das famílias em colocar a vacinação dos filhos em dia. Então, o dia D tem essa importância. É um esforço a mais que a gente faz para ampliar o acesso e aumentar, consequentemente, a oportunidade das famílias em colocar a vacinação das crianças em dia.
1: E como é que fica, doutor Éder, depois de 1º de setembro? As vacinas vão seguir disponíveis na rede pública? Quem quiser, não tiver conseguido ir durante o período de campanha, é só chegar num posto de saúde e se vacinar?
0: As vacinas vão continuar lá. Então, durante a atividade corriqueira do posto, a pessoa pode procurar a unidade e colocar a sua vacinação em dia, mesmo depois ou antes da multivacinação. Esse é o mês de mobilização, é o momento em que a gente está resgatando aqueles que ficaram para trás, colocar em dia e aumentar a oportunidade da vacinação. Então, o mês é especial, ele é de intensificação, mas a vacinação já é uma rotina no SUS e as vacinas estão nos postos.
1: Doutora Dergatti, esse ano existe uma preocupação especial com o sarampo em 3 municípios de São Paulo, né? Que municípios são esses? O que está acontecendo por lá?
0: Olha, na verdade, a preocupação com o sarampo ela deve acontecer em todo o país. Hoje, o sarampo, o sarampo é uma doença que ela é evitável por uma vacina que nós temos no nosso programa há muitas décadas. Porém, a gente está vendo um descontrole do sarampo no mundo. Só para olhar nas Américas, por exemplo, a gente tem países como Estados Unidos, Canadá, México, Guatemala, que estão com o sarampo sem controle, acontecendo milhares de casos. Agora aqui na América do Sul, nós temos 2 países que têm causado muita preocupação, que é a Bolívia e o Peru. Então, o risco de internalização do sarampo, ele é real e é um risco que acontece em todo o Brasil. E, eventualmente, casos relacionados à importação podem entrar. Então, a recomendação de sarampo é para todo o país. Todo brasileiro tem que ter 2 doses, pessoas de 1 ano até 29 anos, 2 doses, pessoas de 30 a 59, pelo menos 1 dose. E isso está disponível em todos os postos, a vacina está disponível em todos os postos do país e qualquer brasileiro pode procurar uma unidade de saúde. Os três municípios paulistas, que é o município de São Paulo, o município de São Bernardo do Campo e o município de Guarulhos, eles registraram casos de sarampo. Também é um conjunto de casos relacionado à importação e que agora está tendo um trabalho muito intenso por parte do Ministério da Saúde e pelo Estado e pelos municípios envolvidos em conter esse sarampo. E nós estamos conseguindo e vamos conseguir acabar com essa circulação. Hoje, São Paulo, Guarulhos e São Bernardo do Campo está com uma recomendação irrestrita, ou seja, sem necessidade de verificação prévia se a pessoa foi vacinada ou não. De todas as pessoas de 6 meses até 59 anos, a vacina está ali sendo feita para toda a população, nessa faixa etária, nesses três municípios. Então, é importante que quem vive nesses municípios coloque a vacinação em dia, tome uma vacina contra o sarampo, mas as pessoas de outros municípios, é importante verificar se tem pelo menos duas doses até 30, 29 anos ou uma dose de 30 a 59 anos. Muito. Para não deixar o sarampo voltar no Brasil.
1: Nem o sarampo, nem essas outras doenças, né, doutora Éder. Nem o sarampo, nem todas essas outras doenças que estão aí no calendário de vacinação, né?
0: É importante lembrar que as vacinas, as doenças que são protegidas com as nossas vacinas, embora muitas delas a gente não veja mais, como por exemplo a paralisia infantil, desde 1989 o Brasil não tem um caso de paralisia infantil. E entre outras doenças, são doenças que a gente não vê mais, só que elas ainda estão por aí. Tem países que ainda têm paralisia infantil. A gente, de vez em quando, a gente tem um caso ou outro de difteria no país. E embora a gente tenha controlado doenças como coqueluche e meningite, elas ainda acontecem, embora numa frequência menor do que nos anos 80, nos anos 90, ainda acontecem, mas numa incidência mais baixa. Se nós não nos vacinarmos, se nós pararmos com a vacinação, essas doenças retornam e retornam com força. E aí elas podem colocar a vida das pessoas em risco. Então é importante que as pessoas coloquem a sua vacinação em dia e lembrar que vacinar é uma forma de proteger o indivíduo, você vacinado, mas também proteger a sua família e quem convive com você, porque é uma forma de nós não deixarmos a doença entrar na comunidade, que é a proteção coletiva que as vacinas oferecem.
1: Muito bem, nós conversamos com Éder Gatti, diretor do Programa Nacional de Imunizações. Muito obrigada, doutor Éder, pela sua entrevista aqui à Voz do Brasil.
0: Obrigado pelo espaço. Tchau.
2: As apostas... Faça o autoteste, a consulta por teleatendimento. Se necessário, procure uma UBS ou CAPS. O SUS oferece apoio para ajudar você a sair da rota das apostas sem julgamento. Ministério da Saúde. Governo Federal.
3: Mais de 3 milhões de pessoas estão impedidas de realizar jogos de apostas online, as chamadas bets.
1: Todas elas recebem algum benefício social e isso proíbe a participação dessas pessoas nesses tipos de jogos.
4: Beneficiários do Bolsa Família, do BPC, o Benefício de Prestação Continuada, do FIES, o Fundo de Financiamento Estudantil, ou de programas de renegociação de dívidas, estão impedidos de abrir ou manter contas em casas de apostas online no Brasil, conhecidas como bets. Isso representa mais de 3 milhões de pessoas. Desde outubro de 2025, o SERPRO, empresa pública responsável por desenvolver a tecnologia da informação, criou a plataforma Módulo de Impedidos, que cruza automaticamente o CPF dos usuários com as bases de dados dos programas sociais. A consulta é feita em tempo real pelas plataformas de apostas, no momento do cadastro, e também no primeiro acesso diário de cada usuário. Assim que o impedimento é identificado em uma conta já existente, a casa de apostas tem até 3 dias para suspender e devolver todo o saldo ao titular. A medida tem como objetivo proteger recursos destinados à assistência social e à recuperação financeira das famílias. O bloqueio da conta em bet é feito exclusivamente pelo CPF e não gera nenhuma penalidade para o beneficiário. Raquel Mariano, para a Voz do Brasil.
3: Quem pretende ingressar ou já está matriculado em um curso de graduação pode consultar se a instituição e o curso estão regulares junto ao Ministério da Educação.
1: A consulta é feita pelo EMEC, plataforma oficial que reúne informações sobre a educação superior no país.
3: O sistema permite verificar se o curso é autorizado ou reconhecido e se a instituição está credenciada.
1: Também é possível conferir a modalidade de ensino, o número de vagas autorizado e se o curso está habilitado a funcionar no endereço informado.
3: O diretor de Polícia Política Regulatória da Secretaria de Regulação e Supervisão da Educação Superior, Rafael Furtado, reforça a importância de verificar a situação do curso antes de fazer a matrícula.
5: É importante que o cidadão e a cidadã busque a informação de se o curso existe, se a instituição está no cadastro, se ele está regular, se ele tem alguma marcação de supervisão e, especialmente, também se o curso é reconhecido, porque o curso precisa ser reconhecido para poder emitir diploma. E o segundo tipo de informação importante que o cidadão deve buscar é a informação relacionada à qualidade do curso. O Ministério da Educação, pelo INEP, divulga conceitos e indicadores de cursos e instituições. E os conceitos acima de 3, 3, 4 e 5 são considerados satisfatórios.
1: Para fazer a consulta, acesse emec.mec.gov.br, selecione consulta avançada e escolha a opção de busca por instituição ou curso.
3: Criar uma senha ou mesmo recuperar o acesso da conta gov.br ainda causa dúvidas para muita gente.
1: Para quem precisa de apoio, o balcão do gov.br oferece atendimento presencial para serviços relacionados à conta.
3: Os balcões de atendimento estão disponíveis em 24 estados para orientar na criação, recuperação e segurança da sua conta.
6: Acesso a documentos, consultas de benefícios, declarações fiscais e utilidades por meio de um único login com CPF e senha é o que oferece a conta GovBR. São mais de 5 mil serviços públicos disponíveis, mas muita gente ainda tem dúvidas sobre como utilizá-los. Cidadãos que precisam de apoio com a conta, especialmente aqueles com dificuldades com o uso de tecnologia, como idosos, pessoas sem acesso à internet ou com baixa alfabetização digital, podem contar com atendimento presencial no balcão GovBR. São 292 unidades disponíveis em 24 estados. No balcão, é possível receber orientação para entender o funcionamento da conta GovBR, além de criar ou recuperar a conta de forma segura, como explica o diretor do Departamento de Identidade Digital, Hudson Mesquita.
7: Onde o atendente vai auxiliar o cidadão a criar a sua conta, a recuperar uma senha, a fazer uma avaliação biométrica, a entender as camadas de segurança da plataforma, sempre visando que o cidadão tenha o máximo de autonomia no uso dos serviços digitais.
6: E para encontrar a unidade mais próxima, basta acessar gov.br/presencial, selecionar o estado e depois o município. A ferramenta apresenta os endereços disponíveis. Mais informações sobre a conta e os serviços de atendimento estão nos endereços gov.br/conta e gov.br/atendimento. Reportagem Thaís de Araújo.
1: Pois é, a conta gov.br facilita o acesso a diversos serviços públicos pela internet e funciona como uma identidade digital do cidadão.
3: Gratuita e disponível para todos os brasileiros, ela permite consultar documentos e informações, acessar serviços do INSS e da saúde, além de assinar documentos digitalmente.
1: Para garantir mais segurança, a conta possui diferentes níveis de acesso, que podem ser ampliados pelo próprio aplicativo.
8: A conta do gov.br funciona como uma espécie de identidade. Ela comprova com segurança nos meios digitais que você é você. A conta é gratuita e pode ser feita por qualquer brasileiro. Ela pode ser usada para diversos serviços públicos, como acessar a declaração pré-preenchida do imposto de renda, os dados da aposentadoria no INSS e a carteira de trabalho digital. Quem se inscreve para o Enem, Sisu, FIES e ProUni também precisa usar a conta. Também é possível realizar a prova de vida digital utilizando o reconhecimento facial no aplicativo gov.br. Na área da saúde, a conta dá acesso a informações como vacinas, exames e medicamentos no Conect SUS. Marilda Castro é doula e utiliza o gov.br para assinar documentos digitais com assinatura eletrônica avançada.
9: Eu uso para assinar os documentos, todos os documentos que assino, né? E também aí eu comecei a assinar os certificados a partir do momento que encaminharam, né, todos os dados do imposto de renda. Eu também baixo meu imposto de renda por lá. Eu vi que é bem mais prático.
8: A conta gov.br tem 3 níveis de segurança e acesso. ouro, prata e bronze. O nível mais completo é o ouro. Se sua conta for bronze ou prata, você pode subir para o nível mais alto. Na parte de cima do aplicativo gov.br tem o botão Ver Nível. Quando você clicar nesse botão, vai aparecer o nível da sua conta e a opção Aumentar Nível da Conta. Hudson Mesquita é diretor do Departamento de Identidade Digital do Ministério da Gestão e da Inovação em Serviços Públicos. Ele explica como aumentar o nível da conta gov.br.
10: Uma conta mais simples, onde são validados alguns dados cadastrais do cidadão, que a gente chama de conta bronze, já dá acesso à maior parte dos serviços públicos, mas se ela precisa acessar um serviço que envolva dados um pouco mais sensíveis, ela precisa ter no mínimo ali uma conta de nível prata. Para esse nível de conta, o cidadão precisa fazer algumas validações a mais. Então, ou acessar com alguma das instituições financeiras que são integradas com o Gov.br, ele vai acessar com o mesmo dado da conta bancária dele. Vai entrar lá com a agência, com a conta, só que ele vai acessar lá no ambiente do banco e o banco é que informa o Gov.br. E aí o Gov.br dá acesso a novos serviços. Né? E aí tem o nível ouro, que é o nível mais seguro de acesso, onde é necessário ele realizar uma validação biométrica.
8: Mas se o cidadão perder o acesso da conta porque esqueceu da senha, neste caso, ele deve clicar em Esqueci Minha Senha e recuperar a conta, como explica Hudson Mesquita, do Ministério da Gestão.
10: Se ela esquecer a senha, a forma de recuperação da senha são os mesmos fluxos que ela utilizou para criar a conta. Então, ela pode fazer uma validação facial e criar uma nova senha, ela pode usar o acesso com os bancos só para criar a nova senha, ou ela pode solicitar um código que é enviado por e-mail ou telefone, né, de acordo com o dado que está cadastrado na conta dela. Se vai um código único para o e-mail ou via SMS, ela informa esse código e altera a senha do Gov.br. Né?
8: Para criar uma conta ou ter mais informações, você pode acessar na internet a página gov.br ou criar sua conta pelo aplicativo no celular. Reportagem Márcia Fernandes.
3: Neste sábado, 22 de agosto, é comemorado o Dia do Folclore.
1: E para celebrar a cultura brasileira, a gente vai conhecer no nosso quadro A Voz pelo Brasil, uma das manifestações mais tradicionais do Maranhão, o Bumba Meu Boi.
3: Patrimônio imaterial do Brasil, a brincadeira movimenta o turismo com uma mistura de música, dança e religiosidade pelas ruas e praças de São Luís.
1: Quem vai contar essa história para a gente é Karine Melo, em reportagem que contou com a produção de Raquel Mariano.
11: A Voz pelo Brasil. A história começa com pai Francisco e mãe Catirina. Grávida, Catirina sente o desejo de comer a língua de um boi. Francisco, para atender a companheira, escolhe justamente o animal mais bonito e querido da fazenda, onde trabalha e mata o boi. Quando o fazendeiro descobre o que aconteceu, fica desesperado. Francisco e o patrão recorrem a um pajé. E o milagre acontece. O boi volta à vida. E é para celebrar essa ressurreição que começa a festa. Mas a tradição vai muito além da lenda. Ao longo do tempo, ganhou novos personagens, músicas, ritmos e diferentes maneiras de brincar. São chamados sotaques, matraca, zabumba, orquestra, baixada e costa de mão. Cada um tem sua própria identidade e todos têm a mesma capacidade de fazer uma comunidade inteira se reunir em torno do boi. É bom. E é justamente essa diversidade que espalha o Bumba Meu Boi por São Luís. A brincadeira ocupa praças, bairros, terreiros e os chamados barracões, onde os grupos ensaiam, fazem as indumentárias e preparam as apresentações. E antes de ganhar as ruas, o boi passa por um momento especial, o batizado, uma bênção para pedir proteção e abrir oficialmente a temporada. Os ensaios começam meses antes do São João, depois vem os arraiás, festivais e encontros de grupos que transformam São Luís em um grande palco. Hoje as redes sociais ajudam o turista a descobrir onde cada grupo vai se apresentar e acompanhar uma programação que se espalha por diferentes bairros. A festa movimenta a cidade por semanas e também mexe com a economia. Hotéis, bares, restaurantes, comércio, todo mundo entra no ritmo do boi, como explica a presidente do Boi da Floresta, Nadir Cruz.
12: É uma festa grandiosa, porque as pessoas vêm, alguns para conhecer, outros para revisitar, né, para acompanhar a quantidade de pesquisadores, de fotógrafos, de pessoas querendo ver pela primeira vez, tem aumentado a cada ano. A gente percebe, por exemplo, quando chega de maio, junho, julho, até agosto, setembro, a hotelaria do Maranhão é superlotada.
11: Talvez por isso o Bumba Meu Boi seja tão difícil de explicar para quem vê de fora. Porque ele não é apenas espetáculo, é memória, pertencimento e fé que passa de geração em geração, como explica Leila Naiva, presidente do Boi de Axixá.
13: Desde pequenininha, estou aqui no boi, com meu pai. Aí vim com ele, aprendi a bordar. Tenho foto antiga minha sentada no chão bordando, junto com as outras bordadeiras.
11: O ciclo termina com a morte do boi. E segundo Zé Hinaldo, presidente do Boi Bumbá Maioba, a cada ano com mais reconhecimento do público.
14: E essa festa de encerramento, ela tem assim também, né, por parte do público, uma adesão muito grande. E esse ano, diga-se de passagem, foi recorde de público na nossa festa, onde ficamos extremamente muito felizes e agradecidos a Deus por ter esse reconhecimento da sociedade.
11: No Maranhão, o boi morre para nascer de novo no ano seguinte. E quando a nova temporada começa, a história de pai Francisco, mãe Catirina e daquele boi que voltou à vida também renasce. Reportagem Karine Melo.

0: foram as notícias do governo federal.
1: E agora com as notícias do Poder Judiciário e do Congresso Nacional. Boa noite, um bom fim de semana.
0: A gente volta na segunda-feira. Até lá, boa noite.
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4: Supremo determina que a Polícia Federal amplie a investigação sobre vazamento de informações sigilosas.
5: STJ fixa tese sobre remissão de pena por aprovação no Enem e no Enseja.
4: TSE vai criar sala para acompanhar questões climáticas que podem comprometer as eleições de 2026.
5: Boa noite, eu sou o Arthur Filho.
4: E eu sou Walter Lima.
5: O Supremo Tribunal Federal determinou que a Polícia Federal amplie a investigação sobre o vazamento de informações sigilosas relacionadas à Operação Sem Desconto.
4: A decisão é do ministro André Mendonça, relator do caso no STF. Marcela Luiza.
6: A decisão foi tomada após um pedido apresentado por Fábio Luiz Lula da Silva, o Lulinha, que comunicou ao Supremo a divulgação pela imprensa de informações que, segundo ele, teriam origem em procedimentos protegidos por sigilo. Na decisão, o ministro André Mendonça cita reportagens publicadas recentemente que teriam reproduzido trechos de mensagens, documentos e informações de investigações sigilosas. Mendonça determinou que esses novos fatos sejam incluídos no inquérito policial que já apura a origem dos vazamentos. Segundo o ministro, a investigação deve buscar identificar quem tinha o dever de preservar o sigilo e eventualmente violou essa obrigação.
5: A aprovação no Enem, Exame Nacional do Ensino Médio, e no Enseja, Exame Nacional para Certificação de Competências de Jovens e Adultos, pode ser usada para a redução da pena.
4: Para o STJ, a chamada remissão é possível mesmo que o preso já tenha concluído o nível de ensino avaliado nesses exames antes de iniciar o cumprimento da condenação. Fátima Uchoa.
7: Pelo rito dos repetitivos, a terceira sessão do STJ também definiu que a remissão não pode ser concedida novamente quando a aprovação em algum desses exames já tiver sido usada para reduzir a pena, pois isso seria dupla concessão do benefício pelo mesmo fato. Segundo o relator ministro Reinaldo Soares da Fonseca, a aprovação no Enem e no Enseja exige estudo por iniciativa própria e é um fato diferente da simples obtenção do certificado de conclusão. Como o julgamento ocorreu pelo rito dos repetitivos, todos os juízes e tribunais devem seguir as teses fixadas pelo STJ.
5: A segunda turma do TST manteve a responsabilidade subsidiária do município de Cubatão, em São Paulo, pelo pagamento do FGTS de uma técnica de radiologia terceirizada.
4: Para os ministros, ficou comprovada a culpa do órgão público por não fiscalizar o contrato de prestação de serviços. Mila Amaral.
8: A mulher trabalhou 13 anos no hospital municipal e ficou sem receber após o fim do contrato com a gestora do hospital. O município até assinou um acordo com o Ministério Público para pagar as verbas rescisórias, mas não cumpriu o compromisso. A segunda turma do TST entendeu que não foi uma culpa automática, ficou provado que a prefeitura não fiscalizou o contrato e ainda descumpriu o acordo. Se a empresa não pagar, quem paga é o município em caso de falha de fiscalização.
5: Tribunal Superior Eleitoral vai criar sala para acompanhar questões climáticas que podem comprometer as eleições de outubro.
4: A sala tem o objetivo de monitorar riscos climáticos e garantir a segurança e continuação do processo eleitoral diante de eventos meteorológicos e hidrológicos extremos. Guilherme Firmino.
9: A Sala Nacional de Situação Climática tem o objetivo de mapear zonas críticas e identificar sessões eleitorais em municípios vulneráveis. O acompanhamento acontecerá diariamente e de forma ininterrupta a partir de 24 horas antes de cada turno. A sala contará com representantes do tribunal e de órgãos especializados, que vão poder determinar rotas emergenciais de transporte, reforço dos sistemas de comunicação e orientação em situações de emergência. Locais de votação também vão poder ser alterados em zonas de desastres. Essas decisões vão seguir a orientação da legislação eleitoral.
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5: A você uma boa noite.
4: E um bom fim de semana.
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10: Eu sou Paula Groba.
11: E eu sou Ricardo Nakaoka.
10: E estes são os destaques de hoje do Jornal do Senado, que começa agora.
11: Fim da escala 6x1 e PEC da Segurança Pública chegam à comissão do Senado.
10: Motoristas sob efeito de álcool ou drogas podem ter prisão preventiva.
11: Segurança de implantes médicos para mulheres é tema de debate no Senado.
10: Boa noite.
11: Boa noite.
10: Beber e dirigir podem ter consequências ainda mais graves. Uma proposta pronta para votação na Comissão de Constituição e Justiça permite a prisão preventiva de motoristas flagrados sob efeito de álcool ou drogas que provocarem acidentes graves com mortos ou feridos.
11: O texto também aumenta as penas para casos de homicídio culposo e lesão corporal grave causados por motoristas que dirigem após o consumo dessas substâncias. A ideia é endurecer a resposta da Justiça diante de acidentes que poderiam ser evitados. A reportagem é de Bruno Lourenço.
12: O homicídio culposo no trânsito, agravado pelo consumo de álcool ou outras drogas, pode ter a pena aumentada de 5 a 8 anos para 6 a 10 anos de reclusão. E a punição para lesão corporal grave ou gravíssima, agravada pelo consumo de álcool ou outras drogas, seria de reclusão de 3 a 6 anos, em vez dos atuais 2 a 5 anos. É o que diz projeto de lei em análise na Comissão de Constituição e Justiça. A proposta também muda o Código de Processo Penal para admitir a prisão preventiva nesses casos. O senador Marcos Duval, do Avante do Espírito Santo, destacou que a privação de liberdade é fundamental para conscientizar o motorista infrator e evitar a repetição da conduta ao volante.
13: Queremos que referidos autores passem ao menos um período mínimo na prisão, como um preso comum, ainda que no regime semiaberto ou aberto. A prisão tem um evidente potencial dissuasório e não vemos por que não utilizar quando necessário.
12: O texto, que pode ser votado na CCJ, ainda admite a prisão preventiva em casos de homicídio ou lesão corporal grave causados em virtude de rachas ou de exibição de perícia em manobra de veículo.
10: E uma decisão do Supremo Tribunal Federal ampliou a proteção garantida pela Lei Maria da Penha. As medidas protetivas, antes associadas principalmente ao contexto doméstico e familiar, agora também podem ser aplicadas em outras situações de violência contra a mulher.
11: No Senado, projetos buscam reforçar e tornar mais efetiva essa proteção, com propostas que vão da concessão de medidas por delegados à criação de sistemas de alerta para avisar a vítima sobre a aproximação do agressor. Repórter Marcela Cunha.
14: As medidas protetivas de urgência da Lei Maria da Penha podem ser aplicadas mesmo sem vínculo doméstico, familiar ou afetivo entre vítima e agressor. Esse é o novo entendimento do Supremo Tribunal Federal, baseado num caso de ameaças de um vizinho à vítima, que teve a proteção negada em Minas Gerais. A Lei Maria da Penha também vem passando por mudanças no Congresso. Neste ano, uma proposta aprovada pelo Senado e já transformada em lei tornou o monitoramento eletrônico do agressor uma medida protetiva autônoma. A senadora Damares Alves, do Republicanos do Distrito Federal, afirma que os mecanismos existentes ainda não são suficientes para conter a violência.
15: Nós temos mecanismo de defesa e proteção e nós não estamos dando conta. O que está acontecendo? Nós vamos ter que parar tudo, gente. E a gente vai ter que rever a violência contra a mulher no Brasil.
14: Entre os projetos ainda em análise no Senado, um amplia a possibilidade de delegados concederem medidas protetivas emergenciais, como o afastamento e a proibição de contato com a vítima. Outro cria um perímetro eletrônico com alertas quando o agressor monitorado se aproximar da área de proteção da mulher.
10: O presidente do Senado, Davi Alcolumbre, encaminhou hoje à Comissão de Constituição e Justiça duas propostas de emenda à Constituição consideradas prioritárias na pauta do Senado. Uma delas trata do fim da escala de trabalho 6x1 e prevê a redução gradual da jornada semanal para 40 horas com 2 dias de descanso remunerado. O relator na CCJ será o senador Omar Aziz, do MDB do Amazonas.
11: A outra é a PEC da Segurança Pública, que terá como relator o senador Rogério Carvalho. A PEC, já aprovada na Câmara dos Deputados, reorganiza o sistema de segurança pública no país. A proposta redefine as fontes de financiamento do setor, incluindo a destinação de parte da arrecadação das apostas esportivas aos fundos nacionais de segurança pública e do sistema penitenciário. As duas propostas agora serão analisadas pela comissão.
10: Um dispositivo médico implantado no corpo para evitar a gravidez pode trazer consequências que vão muito além do efeito desejado. No Senado, um debate chamou a atenção para os riscos e os efeitos adversos relacionados a dispositivos destinados à saúde da mulher, com destaque para o contraceptivo permanente Exur.
11: A Comissão de Direitos Humanos discutiu a segurança desses implantes, a fiscalização sanitária e a importância do consentimento informado das pacientes. Também foi debatida a necessidade de acompanhamento e assistência às mulheres que sofreram possíveis complicações. A reportagem é de Yasmin Rodrigues.
16: A Comissão de Direitos Humanos e Legislação Participativa do Senado discutiu a segurança de dispositivos médicos implantáveis destinados à saúde da mulher, com atenção especial aos impactos relatados por mulheres que utilizaram o sistema contraceptivo permanente Exur. Representando mulheres que passaram pelo procedimento, a presidente da Associação de Mulheres Vítimas do Exur Brasil, Kelly Patrícia da Luz, levou à audiência a perspectiva das pacientes ao buscarem auxílio.
17: Porque quando buscávamos atendimento dentro do HMIB, que foi o único hospital aqui em Brasília que fez a implantação do dispositivo, éramos chamadas por nomes pejorativos por aqueles que deveriam nos amparar e dar assistência.
16: Entre os problemas associados ao Exur mencionados na pauta da audiência estavam relatos de dores crônicas, perfurações de órgãos, migração do material e reações alérgicas. A senadora Damares, do Republicanos do Distrito Federal, questionou a Anvisa sobre o monitoramento do Exur pós-comercialização. Em resposta, Daniel Roberto Corade, gerente-geral de monitoramento de produtos sujeitos à vigilância sanitária da Anvisa, explicou que o acompanhamento é responsabilidade das empresas.
10: Jovens de todo o Brasil ocuparam o plenário do Senado e tiveram a missão de pensar e votar propostas para o país. A experiência terminou com a aprovação de projetos que tratam de temas que fazem parte do cotidiano das novas gerações.
11: Entre as propostas aprovadas pelos jovens senadores de 2026 estão medidas de prevenção à violência contra a mulher, apoio a estudantes imigrantes e ações para ampliar o letramento digital. Repórter Lana Dias.
18: Uma das propostas aprovadas prevê material adaptado para estudantes imigrantes e protocolos de combate a episódios de xenofobia, que é a discriminação contra pessoas de outros estados, regiões ou países. Outro texto integra a atuação dos setores de educação, segurança pública e tecnologia no combate à violência contra a mulher. A jovem senadora Maria Eduarda Santos de Arruda, de Mato Grosso, saudou a aprovação e destacou a presença feminina nesta edição.
19: A gente sabe que os índices de violência contra a gente é muito grande, seja violência física, moral e qualquer outro tipo de violência, e eu acredito que um trabalho em relação a isso é um grande passo dentro da nossa sociedade.
18: A ideia da terceira proposta é criar a chamada Juventude Sem Barreiras, com ações de letramento digital e estímulo à participação nos processos democráticos. Todas as três serão analisadas pela Comissão de Direitos Humanos e Legislação Participativa, onde podem virar projetos de lei.
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11: Com a edição de Paula Groba e trabalhos técnicos de João Lira, o Jornal do Senado fica por aqui. Acompanhe agora as notícias da Câmara dos Deputados e do Tribunal de Contas da União. Boa noite.
10: Boa noite e um bom fim de semana.
3: Minuto do TCU.
21: O Tribunal de Contas da União acompanha o pagamento de benefícios previdenciários pelo Instituto Nacional do Seguro Social, o INSS. A fiscalização analisou dois problemas: a demora para conceder benefícios e o indeferimento de pedidos que atendem aos requisitos. Em 2 anos, foram registradas mais de 22 milhões de solicitações. O TCU reconheceu avanços no acompanhamento da fila. Entre as medidas estão o programa Acelera INSS e novas ações para monitorar os pedidos. Mas a auditoria também identificou que há problemas estruturais. O trabalho apontou dificuldades em tecnologia, automação e capacidade de análise. Para o tribunal, isso faz com que o INSS ainda dependa de programas temporários para reduzir a fila de análise. O tema continuará sendo acompanhado. Saiba mais em tcu.gov.br.
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22: Presidente Hugo Mota defende a soberania do Brasil no setor de saúde.
23: Câmara aprova uso de consórcio público na compra de alimento escolar.
22: Projeto promove ações de atenção à saúde de alunos da educação básica.
23: Comissão aprova a proposta que proíbe taxa mínima de consumo de água.
22: Boa noite. A Câmara analisa projeto de lei que proíbe a cobrança da taxa mínima de consumo de água. O texto avançou na Câmara, como informa a repórter Maria Neves.
24: A Comissão de Desenvolvimento Urbano da Câmara dos Deputados aprovou o projeto que proíbe a cobrança de tarifa mínima de consumo pelas concessionárias de serviços de água e esgoto. O texto aprovado, apresentado pelo relator, deputado Ícaro de Valmir, do Republicanos de Sergipe, estabelece uma nova diretriz nacional para a estrutura tarifária dos serviços de abastecimento de água e de esgotamento sanitário. Pelo projeto, a conta será composta por uma parcela fixa e outra variável. A parcela variável deverá ser calculada exclusivamente em função do volume de água efetivamente gasto pelo consumidor. Já a parte fixa será determinada em função de gastos das empresas, como manutenção da infraestrutura e expansão dos serviços. Ao apresentar o projeto, o deputado Tiago de Joaldo, do Republicanos de Sergipe, explicou que atualmente as empresas impõem ao consumidor o pagamento de uma tarifa mínima por consumo equivalente a 10 metros cúbicos por mês. Na opinião de Ícaro de Valmir, a mudança vai promover justiça tarifária para os consumidores.
25: Você consumindo 1.000 metros, você vai cobrado pelos 1.000 metros. Você consumindo 5.000 metros, vai ser apenas cobrado pelos 5.000 metros cúbicos de água. Claro que ainda irá existir uma tarifa mínima, que é uma tarifa muito justa, que é uma tarifa praticamente, vamos dizer aí, de R$10, R$15, que irá ser cobrada apenas para poder ser levada essa água ou apenas para o tratamento em si de toda a rede de distribuição de água.
24: O projeto original do deputado Tiago de Joaldo proibia todo tipo de cobrança mínima para que o consumidor pagasse somente pela água que gastou. O relator, no entanto, considerou necessário prever uma taxa fixa para manutenção da rede. Na opinião de Ícaro de Valmir, se a lei apenas proibisse toda a cobrança mínima, poderia criar insegurança regulatória, afetar o equilíbrio econômico de contratos em vigor e transferir custos de forma desordenada para as faixas variáveis de consumo. Pela proposta em análise, os contratos do setor de água e esgoto assinados depois da entrada da nova lei em vigor devem levar em consideração a nova estrutura tarifária. Os contratos vigentes terão de ser adaptados em até 24 meses após a publicação da lei. A proposta, que estabelece uma nova estrutura tarifária para as contas de água, ainda será analisada pelas comissões de Finanças e Tributação e de Constituição e Justiça. Da Rádio Câmara de Brasília, Maria Neves.
0: Desenvolvimento Regional.
26: Charles Fernandes, do PSD da Bahia, destaca a importância do projeto de irrigação do Vale do Uiú, afirmando que a iniciativa é estratégica para impulsionar o desenvolvimento da região. Ele acredita que o empreendimento vai ampliar a produção agrícola e fortalecer a geração de emprego e renda.
22: O deputado diz ainda que o projeto pode transformar o Vale do Uiú em um importante polo de produção agrícola da Bahia e do país. De acordo com Charles Fernandes, a iniciativa responde à crescente demanda global por alimentos e fortalece o agronegócio regional.
27: Por quê? Não há uma outra fábrica de geração de emprego e renda para aquela região da Bahia que não seja o projeto de irrigação do Vale do Uiú. Esse projeto, ele vai gerar 50 mil empregos diretos e terá um rendimento de mais de R$1,5 bilhão de reais por ano em produção. Haja vista que o mundo precisa de alimento. E o Brasil é esse celeiro de produção.
1: Transportes.
26: Carlos Chiodini, do MDB de Santa Catarina, propõe dar o nome de viaduto Casimiro Klosowski à estrutura localizada no quilômetro 43 da BR-280, em Guaramirim. Ele explica que a iniciativa visa homenagear um morador local que atuou na busca por melhorias para a comunidade.
2: Segundo Carlos Chiodini, Casimiro Klosowski foi um dos principais defensores da construção do viaduto que trouxe mais segurança para quem trafega pela rodovia. A proposta também destaca um abaixo-assinado de moradores que pediam que o nome de Casimiro fosse dado à estrutura.
1: Educação.
26: A Câmara aprovou o uso de consórcios públicos na compra de alimentos escolares. A repórter Paula Bittar acompanhou a votação.
4: A Comissão de Constituição e Justiça da Câmara aprovou uma proposta que permite a estados e municípios comprar alimentos para a rede de ensino por meio de consórcios públicos com verbas repassadas pelo Programa Nacional de Alimentação Escolar. A medida facilita a atuação de pequenos municípios que poderão unir esforços para aumentar a eficiência nas compras e reduzir custos. Os consórcios públicos estão previstos em lei e funcionam como associações entre entes federativos com o objetivo de promover ganhos de escala, economia e maior poder de negociação. O autor da proposta, deputado Tiago de Joaldo, do Republicanos de Sergipe, disse que o objetivo é preencher uma lacuna, já que hoje os municípios não podem utilizar recursos federais nesses consórcios para a merenda.
5: Se no caso da merenda escolar, a compra que esse consórcio faz é apenas a partir de recursos próprios dos municípios. Eles não têm uma autorização legal para usar o recurso do Programa Nacional de Alimentação Escolar, o PNAE, para também fazer compras consorciadas. Então, a compra de merenda escolar por consórcio já é uma realidade. Municípios do Brasil inteiro fazem isso como medida de economia, porque você dá escala para a compra, você consegue comprar um volume maior, porque a compra não é apenas para um município, mas para um conjunto de municípios consorciados. E aí os fornecedores conseguem ter um preço melhor, consequentemente, barateia para os municípios, permite que os municípios comprem em maior quantidade e também com melhor qualidade.
4: Segundo o texto aprovado, as aquisições por meio de consórcios públicos não afastam a obrigatoriedade de cumprimento do percentual mínimo de aquisição de gêneros alimentícios vindos da agricultura familiar. Esse mínimo deverá ser aferido e observado individualmente em relação a cada ente federativo participante do consórcio. De acordo com a legislação, do total dos recursos financeiros repassados pelo Fundo Nacional de Desenvolvimento da Educação no âmbito do Programa de Alimentação Escolar, no mínimo 45% deverão ser utilizados na aquisição de gêneros alimentícios diretamente da agricultura familiar e do empreendedor familiar rural ou de suas organizações. A prioridade deve ser dada aos assentamentos da reforma agrária, às comunidades tradicionais indígenas, às comunidades quilombolas e aos grupos formais e informais de mulheres. A proposta que permite a compra de alimentos para a rede de ensino por meio de consórcios públicos com verbas repassadas pelo Programa Nacional de Alimentação Escolar já pode seguir ao Senado, a menos que haja recurso para votação antes pelo plenário da Câmara. Da Rádio Câmara, de Brasília, Paula Bittar.
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1: Economia.
2: Fábio Macedo, do Podemos do Maranhão, propõe dobrar de 35 mil para 70 mil reais o valor isento de imposto de renda sobre o ganho obtido com a comercialização de bens. Ele explica que o projeto alcança, por exemplo, a venda de veículos usados.
26: Para impedir que o novo teto de 70 mil reais perca valor com o passar dos anos, o texto determina reajuste anual pelo IGPM, índice que mede a variação de preços. Fábio Macedo argumenta que o limite atual não é corrigido desde 2005, o que aumenta a tributação por causa da inflação.
22: Júlio César, do PSD do Piauí, quer ampliar os mecanismos de regularização de dívidas tributárias e não tributárias com a União. Ele apresentou projeto que permite descontos sobre multas, juros e encargos e amplia, em casos específicos, o prazo de pagamento para até 240 meses.
26: De acordo com Júlio César, a proposta estabelece condições diferenciadas conforme a capacidade de pagamento do devedor, incluindo pessoas físicas, MEIs e pequenas empresas. O texto ainda prevê a suspensão das cobranças enquanto o pedido de transação estiver em análise.
22: Rodrigo de Castro, do União de Minas Gerais, defende a aprovação de projeto que muda a forma de financiamento da conta de desenvolvimento energético, usada para bancar benefícios do setor elétrico. Hoje, parte dos recursos é arrecadada por meio da tarifa de luz paga pelos consumidores.
26: Rodrigo de Castro explica que o projeto transfere esses recursos para o orçamento da União. Ele explica que, com a mudança, os subsídios do setor elétrico passam a depender dos recursos previstos anualmente e aprovados pelo Congresso Nacional.
1: Saúde.
22: Comissão de Saúde aprova a criação da Política Nacional de Saúde na escola. A repórter Sofia Peçanha tem os detalhes.
7: A Comissão de Saúde da Câmara dos Deputados aprovou o projeto que cria a Política Nacional de Saúde na escola. O objetivo é fortalecer a integração entre as áreas de saúde e educação para promover ações de prevenção de doenças, promoção e atenção à saúde dos estudantes da educação básica pública. Segundo o texto, a política prevê a promoção da saúde e da cultura da paz, o enfrentamento de vulnerabilidades que possam comprometer o desenvolvimento escolar, o fortalecimento da participação da comunidade e a ampliação da comunicação entre escolas e serviços de saúde. Durante a votação, a relatora, a deputada Ana Paula Lima, do PT de Santa Catarina, destacou que a iniciativa fortalece ações já desenvolvidas no ambiente escolar e constrói uma população saudável e consciente.
8: Prevenir não somente as doenças transmissíveis, mas a questão da saúde mental, da cultura da paz, de evitar, por exemplo, que os adolescentes entrem, né, em algum tipo de vício, como vício de fumo, drogas, álcool, e principalmente para trabalhar o esquema de vacinação. E isto é importante relacionar, porque eles também vão comunicar às suas famílias e à comunidade que as vacinas salvam vidas.
7: O texto aprovado, apresentado pela relatora, ampliou a possibilidade de participação na política para escolas privadas, comunitárias, confessionais e filantrópicas de educação básica.
8: Considerando que desafios como a promoção de saúde mental, a segurança alimentar e nutricional e a atualização do calendário vacinal atinge todos os estudantes, independente da natureza administrativa da escola. Propomos ampliar o alcance da política também às instituições privadas, comunitárias, filantrópicas.
7: A relatora incluiu também no projeto ações específicas de prevenção ao uso de cigarros eletrônicos e outros produtos que contenham nicotina. A medida reforça ações de combate ao tabagismo convencional e a prevenção de doenças crônicas não transmissíveis. O projeto determina ainda que o compartilhamento de informações entre escolas e serviços de saúde observe as regras de proteção de dados pessoais e o sigilo profissional, além de reforçar ações de atualização do calendário vacinal dos estudantes com participação da comunidade escolar nas atividades de promoção da saúde. A proposta aprovada determina que a Política Nacional de Saúde na Escola observe as diretrizes do Programa Saúde na Escola já existente no governo federal, sendo facultativa para estados, Distrito Federal e municípios. Da Rádio Câmara de Brasília, Sofia Peçanha.
26: Projeto de Fábio Choquete, do União de Santa Catarina, cria a Política Nacional de Atenção ao Diagnóstico Tardio do Transtorno do Espectro Autista. O objetivo, segundo o autor, é garantir acolhimento, atendimento integral e direitos a pessoas identificadas na adolescência, na vida adulta ou na velhice.
22: O projeto de Fábio Choquete prevê atendimento multiprofissional, apoio às famílias e capacitação de especialistas. A proposta também incentiva campanhas de conscientização, pesquisas e ações para ampliar a inclusão social, educacional e profissional de pessoas diagnosticadas.
26: Flávia Moraes, do MDB de Goiás, defende a aprovação de projeto que inclui nas ações em saúde previstas pelo governo federal o controle de dispositivo eletrônico para fumar, os chamados vapes. Ela reforça a necessidade de iniciativas de prevenção contra o câncer de pulmão.
9: Uma das causas mais recorrentes é a utilização de cigarros e agora principalmente os vapes, os cigarros eletrônicos, que para muitos é reconhecido como cigarro que não faz mal, mas pelo contrário, é muito mais prejudicial do que o cigarro convencional. Então nós temos aí projeto que combate a utilização, a comercialização, a fabricação dos vapes no Brasil. Nós criamos, e já é lei, esse já foi aprovado, o Agosto Branco, que é o mês de prevenção ao câncer de pulmão.
22: Flávia Moraes ressalta que o projeto também tipifica como crime contra a saúde pública a fabricação, importação, comercialização, distribuição, armazenamento, transporte e propaganda de dispositivos eletrônicos para fumar.
1: Presidência.
26: O presidente da Câmara defende soberania do país na área de saúde. Hugo Mota participou de eventos sobre o tema e a repórter Silvia Munhato acompanhou.
12: O presidente da Câmara dos Deputados, Hugo Mota, disse nessa quarta-feira que não há soberania nacional sem soberania sanitária. Ele discursou no 5º Fórum Saúde, uma parceria da Esfera Brasil e da farmacêutica EMS.
13: Não há soberania nacional plena sem soberania sanitária. Um país que depende do exterior para produzir medicamentos, insumos e tecnologias de saúde é um país vulnerável. Isso a pandemia nos ensinou de forma dura e desse aprendizado nós não podemos esquecer.
12: Segundo Mota, a saúde é um direito constitucional, mas também um pilar estratégico da economia. E citou várias iniciativas na área aprovadas pela Câmara nos últimos tempos, como o programa Agora Tem Especialistas e a regulamentação da reforma tributária, que assegurou o tratamento diferenciado para medicamentos e dispositivos médicos.
13: Temos trabalhado por um ambiente que combine segurança jurídica, competitividade e inovação. Nesse sentido, o marco das pesquisas clínicas colocou o Brasil em novo patamar de atração de investimentos.
12: O presidente da Câmara também destacou a análise do projeto que regula o uso da inteligência artificial. Segundo ele, a Câmara está empenhada em entregar ao Brasil uma regulação equilibrada, que assegure direitos e, ao mesmo tempo, estimule a pesquisa e o desenvolvimento da inteligência artificial e de suas aplicações. Da Rádio Câmara de Brasília, Silvia Munhato.
1: Justiça.
22: Samuel Viana, do União de Minas Gerais, apresentou o projeto que reforça as prerrogativas dos advogados no acesso a certidões e informações de documentos nos órgãos públicos. A proposta obriga a administração a receber os pedidos com prazo para resposta e justificativa em caso de negativa.
26: Samuel Viana considera que a medida reduz obstáculos burocráticos que podem prejudicar a defesa dos cidadãos. O texto classifica como violação de prerrogativa profissional a recusa injustificada, a omissão de resposta ou a negativa sem fundamento legal.
22: Aline Gurgel, do União do Amapá, defende a criação de uma política nacional para aumentar a segurança de recém-nascidos em maternidades e hospitais. O projeto da deputada prevê medidas para evitar o desaparecimento, a troca, o sequestro ou a retirada indevida de bebês.
26: Entre as medidas, Aline Gurgel cita dispositivos de monitoramento, controle de acesso às áreas de internação e protocolos específicos para a alta hospitalar. A proposta também prevê que o Ministério da Saúde estabeleça regras nacionais de prevenção e resposta a ocorrências.
1: Segurança Pública.
22: Proposta veta condenados por agressão contra mulheres de prestar concurso público e ocupar cargos comissionados na administração pública. Autor da matéria, Bebeto, do PP do Rio de Janeiro, defende a necessidade de endurecer o combate à violência de gênero.
14: Isso vem de encontro ao aumento do feminicídio, aumento das agressões contra as mulheres. Mesmo com medida protetiva, o agressor de mulher hoje no Brasil, ele não tem medo da lei. Ele não tem medo, ele continua praticando com a medida protetiva. Existe a maioria, 70% hoje dos mandatos de...

0: houver risco à vida da vítima ou de testemunha.
1: De acordo com Yandra Moura, a mudança busca dar resposta rápida em casos de crimes hediondos ou violência doméstica contra vulneráveis. Para ela, a atuação do juiz evita que a burocracia prejudique a proteção imediata às vítimas.
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Em 1987, a banda Roxette conquistou o mundo com este sucesso. E agora, em 2023, o embaixador Gustavo Lima vai conquistar o Brasil com a nova versão de

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